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1: Bom dia. 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

0: Bom dia, bem-vindo às notícias apresentadas por Vítor Rufino. O presidente da República, Daniel Chapo, participa este sábado na cidade de Maputo, nas exéquias do tenente-general na reserva Joaquim João Munhepe, falecido no domingo passado. Figura histórica da luta de libertação nacional, Joaquim Munhepe destacou-se como dirigente das Forças Populares de Libertação de Moçambique e combatente ao serviço do povo moçambicano. Na sequência do desaparecimento físico de Munhepe, o presidente da República decretou 2 dias de luto nacional a contar da data do funeral. O governo determinou igualmente a realização de funeral de Estado para o veterano. O governo lança em julho próximo, em Inhambane, o Programa Nacional de Expansão de Gás Natural Veicular, uma iniciativa integrada nas ações de mitigação da crise energética global que afeta também Moçambique. É um anúncio feito pelo presidente da República, Daniel Chapo, que informou igualmente que o Executivo está a trabalhar na legislação para a importação de viaturas híbridas que funcionam a gás e energia elétrica.
1: No mundo hoje já existem viaturas que circulam a gás, mas também elétricas. Portanto, ele de dia pode circular a gás, mas durante a noite a viatura também pode carregar durante a noite para dia seguinte ter a bateria carregada. E ela é híbrida porque pode andar a bateria elétrica e quando termina a bateria, a carga aciona, portanto, a par do gás e você não sente este acionar.
0: O presidente da República, Daniel Chapo, falava esta sexta-feira em conferência de imprensa de balanço da sua visita de 3 dias à província do Niassa. A Assembleia Provincial de Tete aprovou esta sexta-feira novas tarifas de transporte semicoletivo de passageiros nas rotas interdistritais, na sequência da subida do preço dos combustíveis no país. O reajuste agrava em 2,10 meticais o custo por cada quilômetro percorrido. O presidente da Assembleia Provincial de Tete, Adelino Mafunga, disse que a atualização da tarifa poderá garantir a continuidade dos serviços de transporte público na província.
2: Referir que a qualquer altura essas tarifas podem ser revistas, dependendo da dinâmica que a situação vai nos apresentar.
0: A Assembleia Provincial de Tete aprovou esta sexta-feira novas tarifas de transporte semicoletivo de passageiros nas rotas interdistritais, na sequência da subida do preço dos combustíveis no país. O presidente do Conselho de Administração do Instituto Nacional dos Transportes Rodoviários afirma que os automobilistas que ignorarem as regras de condução serão severamente penalizados e, nos casos mais graves, inibidos de exercer a função de condução. Nelson Monteiro indica que a maior parte dos acidentes que ocorrem no país resultam da imprudência dos condutores, sobretudo dos transportadores de passageiros. O PCA do Inatro diz ser necessário que haja controle de velocidade em todas as estradas do país para interceptar os automobilistas que violam as normas de circulação rodoviária. Banco Mundial disponibiliza US$ 150 milhões, o equivalente a mais de 9 mil milhões de meticais, para a implementação de um projeto de resiliência climática no país. A iniciativa, denominada MOS Resilience, numa primeira fase será implementada nos municípios de Choco, em Gaza, Beira, em Sofala, Chimoio, em Manica, e Matola, Matola Rio e Boani, na província de Maputo. O edil da Matola, Júlio Parruque, anotou que o projeto vai responder aos grandes desafios da autarquia que dirige.
3: É um ponto de partida para o início do financiamento à resiliência da cidade da Matola. É uma contribuição para o grande problema que nós temos a nível do município de Matola. É só para a drenagem, uma solução plena aponta para mais de US$ 250 milhões. Quando a Matola começa a merecer atenção nesse sentido, com financiamentos sustentáveis e que vão sendo cada vez mais robustos, é uma contribuição muito importante para esse grande dilema que nos persegue no transcurso do tempo.
0: Municípios da Matola, Matola Rio e Boane, na província de Maputo, Choque em Gaza, Beira em Sofala e Chimoio em Manica vão beneficiar de um financiamento do Banco Mundial para a Resiliência Climática de Infraestruturas Socioeconómicas Públicas e Privadas. O governo do distrito de Pebane, na Zambésia, prevê aplicar mais de 7 milhões de meticais para a reabilitação de 48 fontes de abastecimento de água avariadas. Trata-se de fontes de abastecimento de água que eram geridas pela população em várias comunidades daquele distrito, que atualmente se encontram degradadas, segundo avançou o administrador distrital, Cássimo Jamal.
4: são fontes que se encontram danificadas. Nós tínhamos praticamente concessionado, entre aspas, às comunidades a gestão dos furos de água. Algumas comunidades, dessas 48 comunidades, não conseguiram fazer a correta gestão e os sistemas estão parados. Já fizemos o levantamento de todas as avarias que cada uma destas fontes apresenta.
0: O administrador distrital de Pebani disse que atualmente o nível de abastecimento de água naquele ponto do país situa-se em 32%. No estrangeiro, crise de combustível no Malawi ameaça paralisar todas as atividades produtivas no país. Segundo a African News, os setores de transporte e agricultura são os mais afetados pela crise. Sem um transporte confiável e acessível, os produtores não conseguem obter os fertilizantes necessários para as suas plantações e nem levar seus produtos ao mercado. Os malawianos veem ainda limitadas as suas capacidades de exportação dos produtos agrícolas. Fechamos com a previsão do tempo. As cidades de Tete e Pemba poderão registrar este sábado 30 graus centígrados de temperatura máxima, seguidas por Nampula, com 29 graus. Maputo, Xai-Xai e Quelimane, 28. Inhambane e Beira, 27. Vilanculo, 25. E, por fim, Chimoio e Lixinga, com 24 graus centígrados de temperatura máxima. Apresentamos as notícias a esta hora. As próximas, às 7 horas.
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6: Bom dia, Vanuguria, na sua província, a província de Zambésia, na Lecharo, já é Lomé. 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
1: Notícias a esta hora, apresentadas por Simon Cabue. Bom dia.
2: Albertina Pascoal e ouvinte, muito bom dia. O Presidente da República, Daniel Chapo, participa esta manhã na cidade de Maputo, nas exéquias do Tenente-General na Reserva Joaquim João Munhep, falecido no domingo passado. Figura histórica da luta de libertação nacional, Joaquim Munhep destacou-se como dirigente das Forças Populares de Libertação de Moçambique e combatente ao serviço do povo moçambicano. Na sequência do desaparecimento físico de Munhep, o Presidente da República decretou 2 dias de luto nacional a contar da data do funeral. Portanto, hoje, o governo determinou igualmente a realização de funeral de Estado para o veterano. A cerimónia será acompanhada e transmitida na íntegra aqui na Rádio Moçambique. E ontem, o Presidente da República reafirmou o lançamento em julho próximo do Programa de Expansão Nacional de Gás Natural Veicular. Trata-se de uma iniciativa integrada nas ações de mitigação da crise energética global, que afeta também Moçambique. Daniel Chapo disse igualmente que o Executivo está a trabalhar na legislação para a importação de viaturas híbridas que funcionam a gás e energia elétrica.
3: No mundo hoje já existem viaturas que circulam a gás, mas também elétricas. Portanto, ele de dia pode circular a gás, mas durante a noite a viatura também pode carregar durante a noite para, dia seguinte, ter a bateria carregada. E ela é híbrida porque pode andar a bateria elétrica e quando termina a bateria, a carga aciona, portanto, a par do gás e você não sente este acionar.
2: O Presidente da República, Daniel Chapo, falava esta sexta-feira em conferência de imprensa de balanço da sua visita de 3 dias à província do Niassa. O Banco Mundial disponibiliza US$ 150 milhões, o equivalente a mais de 9 mil milhões de meticais, para a implementação de um projeto de resiliência climática no país. A iniciativa, denominada Moss Resilience, numa primeira fase será implementada nos municípios de Choco, em Gaza, Beira, em Sofala, Chimoia Manica e Matola, Matola Rio e Boane, na província de Maputo. O edil da Matola, Júlio Parruc, anotou que o projeto vai responder aos grandes desafios da autarquia que dirige.
4: É um ponto de partida para o início do financiamento à resiliência da cidade da Matola. É uma contribuição para o grande problema que nós temos a nível do município da Matola. É só para a drenagem, uma solução plena. Está aponta para mais de US$ 250 milhões. Quando a Matola começa a merecer atenção nesse sentido, com financiamentos sustentáveis e que vão sendo cada vez mais robustos, é uma contribuição muito importante para esse grande dilema que nos persegue no transcurso do tempo.
2: Municípios da Matola, Matola Rio, Boane, na província de Maputo, Choco, em Gaza, Beira e Chimoio, nas províncias de Sofala e Manica, respectivamente, vão beneficiar de um financiamento do Banco Mundial para a resiliência climática de infraestruturas socioeconómicas públicas e privadas. A Assembleia Provincial de Teta aprovou esta sexta-feira novas tarifas de transporte semicoletivo de passageiros nas rotas interdistritais, na sequência da subida do preço de combustíveis no país. O reajuste grava em 2 meticais e 10 centavos o custo por cada quilómetro percorrido. O presidente da Assembleia Provincial de Teta, Adelino Mafunga, disse que a atualização da tarifa poderá garantir a continuidade dos serviços de transporte público na província.
5: Referir que a qualquer altura essas tarifas podem ser revistas, dependendo da dinâmica que a situação vai nos apresentar.
2: A Assembleia Provincial de Teta aprova novas tarifas de transporte semicoletivo de passageiros nas rotas interdistritais. No desporto, a Seleção Nacional de Futebol de Sub-17 pode garantir hoje o apuramento ao Campeonato Mundial da categoria. Com efeito, os Mambinhas disputam o jogo de play-off diante da Etiópia a partir das 18 horas. Moçambique alcançou o play-off na sequência da conquista do terceiro lugar do Grupo C do CAN Sub-17 após vencer Angola por 2-1 na última quarta-feira. O CAN Sub-17, recorde-se, tem lugar em Rabat, no Marrocos. No estrangeiro, crise de combustível no Malawi ameaça paralisar todas as atividades produtivas no país. Segundo a Africa News, o setor do transporte e agricultura são os mais afetados pela crise. Sem um transporte confiável e acessível, os produtores não conseguem obter os fertilizantes necessários para as suas plantações e nem levar os seus produtos ao mercado. Os malawianos, refere o Africa News, vêm limitadas as suas capacidades de exportação de produtos agrícolas. Fechamos com o tempo. Hoje, Tete e Pemba poderão restar 30 graus centígrados de temperatura máxima, seguidas por Nampula com 29 graus, Maputo, Xai-Xai, Quelimane 28, Inhambane e Beira 27, Vilanculo 25 e, por último, Chimoio e Lixinga deverão registar neste sábado 24 graus centígrados de temperatura máxima. Apresentamos o serviço de notícias das 7 horas, recordando que hoje é o primeiro dos dois dias de luto nacional em memória ao Tenente-Geral da Reserva Joaquim João Munhep. As exéquias têm lugar esta manhã com transmissão integral aqui na Rádio Moçambique. Próximas notícias, pontualmente às 9 horas.

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7 horas e 10 minutos. 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
1: RM. 7 horas e 58 minutos. 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
1: Riziki Zacarias, bom dia, Oxalá Pama. 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
2: Amílcar da Conceição, bom dia, estimado ouvinte, bem-vindo às notícias. Governo da Zambézia volta a convidar empresários malauianos a usarem o porto de Kilimani na importação e exportação de mercadorias. A apresentação das potencialidades do porto de Kilimani foi feita esta quinta-feira num encontro realizado em Blantyre entre a delegação da Zambézia e do governo malauiano no quadro da Feira Internacional de Malawi, que decorre desde quinta-feira. A delegação da Zambézia mencionou a curta distância que separa o porto de Kilimani à República do Malawi como vantagem comparativa em relação a outros portos moçambicanos ou da região da África Austral. Alguns cidadãos do distrito de Nkwadala, na Zambézia, lamentam limitações financeiras do Fundo de Desenvolvimento Econômico Local, FIDEL, alegando ser insuficiente para satisfazer as necessidades da população. Os populares falavam na última quinta-feira, na localidade de Munhonha, no comício dirigido pelo primeiro secretário do Comitê Provincial da Frelimo. Entretanto, o primeiro secretário do Comitê Provincial da Frelimo, na Zambézia, Francisco Nangura, afirmou que o fundo vai ser incrementado gradualmente com vista a beneficiar maior número de mutuários. O distrito de Nkwadala recebeu, ano passado, 4 milhões de meticais que serviu para financiar 160 projetos de um universo de 2.900 submetidos. O governo do distrito de Pebani, na Zambézia, prevê aplicar mais de 7 milhões de meticais para a reabilitação de 48 fontes de abastecimento de água avariadas. Trata-se de fontes de abastecimento de água que eram geridas pela população em várias comunidades daquele distrito que atualmente se apresentam degradadas. A informação foi avançada pelo administrador do distrito de Pebani, na Zambézia, Cássimo Jamal. Atualmente, o nível de abastecimento de água em Pebani situa-se em 32%. Intenso movimento condiciona mobilidade no prolongamento da Avenida da Liberdade, no bairro Brandão, na cidade de Kilimani. Alguns cidadãos entrevistados ontem, sexta-feira, no local, afirmam que o congestionamento é obrigatório por caminhões de grande tonelagem que circulam ao longo daquela via. Entretanto, o porta-voz do Conselho Municipal de Kilimani, Melo Henriques, disse que a edilidade vai alocar na próxima semana agentes da Polícia Camarária para regularizarem o trânsito no prolongamento da Avenida Liberdade. Diretora Provincial da Cultura e Turismo na Zambézia defende a valorização de manifestações culturais como mecanismo de preservação da identidade. Ângela Sulay observa que a cultura promove a união entre as comunidades, contribuindo para a aproximação de diferentes grupos étnicos. A diretora provincial da Cultura e Turismo na Zambésia falava em Kilimani nas celebrações do Dia Mundial da Diversidade Cultural que se assinalou na última quinta-feira. Amílcar da Conceição, estimado ouvinte, apresentamos as notícias. Bom dia.
1: Bom dia, no Tamalawoshi Lopama Rizik Zacarias.
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5: A instante da morte do hospital militar de Maputo, este é um cortejo fúnebre que segue em direção à Praça dos Heróis, aqui mesmo na capital moçambicana. Na morgue houve, como era mesmo de esperar, lágrimas no rosto, sobretudo da família. Fomos conversando que vai, portanto, a ausência de um pai, de um irmão, de um tio, obviamente vai deixar saudades na família minha. Perseguimos este cortejo fúnebre ainda aqui na Avenida Joaquim Chissano. Vamos, segundo informações que tivemos da família, este é um cortejo que deverá, portanto, seguir pela Joaquim Chissano, onde estamos neste instante, depois a Avenida Cortos de Lusaka, em direção à Praça dos Heróis, onde vai, portanto, decorrer toda esta cerimónia fúnebre. Estamos neste cortejo, várias pessoas próximas a Joaquim Munheque, estiveram, portanto, на морке до hospitalul militar, bref, în momentul își faram deșando ultimul hateu să ieșt tenent general la rezervă, combatent de diferente lutas que se destacou pela sua entrega e bravura na luta pela independência do país. Cruzamos neste instante portanto aqui na Jantissan, deixamos Jantissan, estamos mesmo na entrada aqui da Avenida Cortes de Lusac, ali um cortejo que está portanto a ser conduzido pela guarda de hora, a polícia da República de Moçambique está a conduzir este cortejo, também estão a conduzir este cortejo, as Forças Armadas da Defesa de Moçambique. Estamos mais lento em direção à Praça dos Heróis, onde vai ainda ter este cerimonial, desta cerimónia fúnebre. Vamos seguindo mesmo em marcha lenta aqui à Praça dos Heróis, a previsão de chegada é daqui a sensivelmente 5 minutos, estamos mesmo em marcha lenta. Fiz referência a esta, este cortejo fúnebre está a ser acompanhado por uma escolta da Polícia da República de Moçambique. Segundo o programa que a Rádio Moçambique teve acesso, esta é a primeira etapa desta cerimónia com três partes. Saída da morte, depois mesmo este cortejo, que vai terminar em instantes, aqui de monumento aos heróis moçambicanos, haverá o velório público, aqui mesmo na Praça dos Heróis. Assim, finalmente, há 4 a 3 minutos, este cortejo deverá estar a cruzar aqui a Praça dos Heróis. A reportagem da Rádio Moçambique está desde as primeiras áreas posicionada na morgue do Hospital Militar. Acompanhamos a chegada dos familiares, amigos da família, pessoas muito próximas ao combatente da luta de libertação nacional, tenente-general na reserva. Eu faço uma vez mais referência que este é um cortejo que está a ser acompanhado por uma escolta da Polícia da República de Moçambique. Estamos em marcha lenta na Avenida a Cortes de Lusaka. Há, portanto, uma tensão redobrada por parte dos municípios que vão acompanhando esta marcha lenta. É um dia de dor não só para a família Munhete, como também para os combatentes da luta de libertação nacional. Foi uma obra, foi uma memória que tudo fez, muito fez, sem olhar para questões individuais, o combate que culminou com a independência do nosso país. Seguimos a este cortejo, a previsão mesmo chegada daqui a sensivelmente dois a três minutos. Já conseguimos ver, portanto, aqui a Praça dos Heróis. Há um cerimonial já preparado. A chegada do cortejo fúnebre, a urna, portanto, será transportada por membros das Forças Armadas de Defesa de Moçambique, da viatura funerária para o local do velório, a colocação da urna em câmara ardente, permanentemente velada por membros das FADN. Haverá um senhor velório aberto ao público. Seguimos ainda já quase que a chegar mesmo aqui à Praça dos Heróis. Esta é a nossa primeira entrada nesta cerimónia que vamos seguir pela manhã toda. Vamos transmitir esta cerimónia, todo o detalhe, até porque já estivemos na morgue do Hospital Militar. Albertina, esta é a nossa primeira entrada. Estamos a escassos metros aqui da Praça dos Rais. Vamos dar uma ligeira pausa a esta nossa primeira entrada. Vamos ter várias entradas ainda por esta manhã. Até já.
6: Até já, Cláudio Doano. E daqui dos nossos estúdios, vamos igualmente acompanhando esta ocasião com música a condizer com o momento.

0: Amélia Moyana, são 8 horas e 19 minutos. Vamos neste momento ao encontro de Gerson Jamis, que se encontra já na Praça dos Heróis Moçambicanos, para mais informações em torno das exéquias do Tenente-General na Reserva, Joaquim Munhep. Muito bom dia. Gerson Jamis, muito bom dia.
1: Albertina Zandamela. Melhor, Albertina Pascoal e ouvinte, muito bom dia. Nós respondemos numa altura em que a praça vai ficando composta por membros da família e amigos que vêm prestar o último adeus a Joaquim Munhep, combatente da luta de libertação nacional, que deu o seu contributo para o alcance da independência de Moçambique. São várias as figuras que a esta altura chegam aqui à praça. Fazemos destaque da presença de antigos combatentes da luta de libertação nacional. Ligamos para a Moj Manjane, que está aqui. Fazemos menção também da presença de Eduardo Nihia, para além de outros combatentes, familiares e amigos que vêm prestar uma última homenagem a Joaquim Munhep. Neste momento já é notória a chegada da urna aqui na praça. Está escoltada pelos membros da Polícia de Trânsito. A urna, portanto, daqui a mais um bocado, vai ser depositada aqui em frente à cripta na Praça dos Heróis. Esperamos também, dentro de instantes, a presença do chefe de Estado, o Presidente da República, que vai dirigir esta cerimónia, vem participar neste velório, neste último adeus a Joaquim Munhep. Vamos tentar conversar com algumas figuras que cá se encontram para nos dar a conhecer sobre o papel desempenhado por este herói nacional na luta de libertação nacional até ao alcance da independência. Fazemos aqui algum compasso para poder ouvir aqui alguns combatentes. Eduardo Nihia, muito bom dia, está em direto para a Rádio Moçambique. Joaquim Munhep, como é que se pode descrever esta figura que tanto contribuiu para o alcance da independência nacional?
2: O Joaquim Munhep é o combatente da luta de libertação. Conheci a ele em 1964 na Xinguéia. Joaquim Munhep exerceu várias tarefas, mas uma delas, ele era chefe das comunicações da nossa Frente de Libertação de Moçambique. Exerceu essa tarefa com sucessos, porque nessa altura Joaquim Munhep exercia o que chamávamos o comando central junto na Xinguéia. O Joaquim Munhep, depois da independência, exerceu várias tarefas do governo, do Estado, e além de ser o comandante, quando se fundou o Comandos Provinciais, Joaquim Munhep foi um dos comandantes provinciais em Sofala. Muito mais combater a guerra de 16 anos. Portanto, é uma figura e para nós é um vazio que existe em nós porque com Flaca Munhepe era a equipa da frente de nós, combatentes da luta da libertação. Por essa razão, é uma perca grande de um combatente, de um homem patriota, um homem honesto. Muito obrigado.
1: Como eternizar os feitos de Joaquim Munhepe?
2: Como é que é?
1: Como eternizar, valorizar os feitos de Joaquim Munhepe?
2: É exatamente isso que estamos a dizer, que para nós valorizar o legado de todos esses que lutaram para libertar o país é a questão de essa geração nova. Devem aprender nisso. O problema é que hoje estamos a perder o ser patriotas, estamos a perder o patriotismo. O Joaquim Munhepe abandonou a família como os outros também para juntar-se a Frelimo. É uma questão que tem que ser compreendido, que não havia o recrutamento para ir na frente da libertação. Mas o recrutamento aparecia segundo a humilhação. Segundo a humilhação, colonialismo, na carne. Então cada um sentia-se, tenho que me juntar daqueles que estão a lutar para esse mal. Por isso é essa questão. Como valorizar? Temos que continuar a ensinar essa geração nova. Muito obrigado.
1: Muito obrigado. Ficaram palavras de Eduardo Mejia, que é combatente da luta de libertação nacional, numa altura em que a urna contendo os restos mortais de Joaquim Munhepe já se encontram aqui na praça. Está a ser velada a urna por membros das Forças Armadas de Moçambique. Cânticos vão, portanto, acompanhando este momento das exéquias de Joaquim Munhepe, numa altura em que caminhamos para o desenrolar das principais atividades ou pontos destas exéquias aqui na Praça dos Heróis. Vamos continuar a ouvir alguns depoimentos de alguns combatentes da luta de libertação nacional que privaram com Joaquim Munhepe. São várias as figuras de destaque da nossa sociedade que se encontram aqui para prestar o último adeus a este herói nacional. Numa altura em que já está tudo a postos e começa, portanto, esta caminhada, acompanhado pela banda das Forças Armadas, a urna de Joaquim Munhepe está a ser velada por membros das Forças Armadas de Defesa de Moçambique. Caminha-se, então, em marcha lenta para ser depositada mesmo aqui em frente à cripta, onde vão decorrer os principais momentos destas exéquias, com a presença do Presidente da República, Daniel Chapo, que também vem prestar a sua homenagem a este herói nacional, Joaquim Munhepe. João Munhepe Mulhanga, cujos restos mortais serão depositados aqui na Praça dos Heróis, na cripta, juntamente de outros moçambicanos que deram a sua juventude, a sua vida, pela causa do povo moçambicano. É acompanhada a urna, que contém os restos mortais de Joaquim Munhepe, numa altura em que vão chegando também membros da família, bem como veteranos da luta de libertação nacional, para prestar homenagem a Joaquim Munhepe. Vamos colher mais depoimentos de algumas figuras que se fazem presente aqui na Praça dos Heróis, para acompanhar as cerimónias fúnebres de Joaquim Munhepe. Dentro de instantes, aguarda-se então a chegada do Presidente da República para também prestar homenagem a Joaquim Munhepe, numa altura em que a urna já se encontra muito próximo aqui da tenda instalada na Praça dos Heróis, até ao local que será visitada para os momentos subsequentes desta cerimónia. Joaquim João Munhepe nasceu em 15 de fevereiro de 1946 em Amatanda, província de Sofala. No dia 4 de agosto de 1964, abandona a cidade da Beira num grupo de jovens para se juntar à Frente de Libertação de Moçambique, a Frelimo, na Tanzânia, passando pela Rodésia, Zâmbia e Tanzânia.
3: Isaac, este cerimonial aqui na Praça dos Heróis, em marcha lenta, a urna segue para... Será, portanto, colocada em câmara ardente permanentemente, velada por membros das Forças Armadas de Defesa de Moçambique. Second.

0: habilidades para referirmos a diferentes individualidades.
1: Ouvir as declarações do general Amadai, que também privou com Joaquim Munhepe, numa altura em que a urna contendo os restos mortais do herói nacional já se encontra em câmara ardente e velada pelos membros das Forças Armadas de Moçambique.
0: E para saque este cerimonial aqui na Praça dos Heróis. Daqui a instantes vamos ter a intervenção, pelo menos do mestre de cerimónias, a anunciar os passos seguintes para este velório. É preciso fazer referência que dentro de instantes estaremos aqui neste local, o Presidente da República, que também vem participar este velório. Vão chegando mais pessoas. Vejo alguns dos filhos, irmãos. Criamos condições para buscar mais intervenções. Uma altura em que aguardamos pela indicação do mestre de cerimónias, para pelo menos termos aquilo que são os passos seguintes aqui na Praça dos Heróis. Vão chegando mais membros de governo, combatentes da luta de libertação nacional, pessoas que diretamente trabalharam com Joaquim Munhape, uma figura incontornável quando se fala da independência deste país. E a Rádio Moçambique está desde as primeiras horas de hoje. Estivemos na marca do Hospital Militar, acompanhamos todo o processo, todo o momento, fizemos o cortejo a fúnebre até este local.
1: Dizíamos nós que Joaquim Munhepe nasceu em 15 de fevereiro de 1946 em Amatanda, província de Sofala. No dia 4 de agosto de 1964, abandonou a cidade da Beira num grupo de jovens para se juntar a Frelimo, na Tanzânia. Em 14 de agosto de 1964, ingressa na Frelimo e segue para o campo de Bagamoyo. A 10 de setembro de 1964, segue para a antiga União Soviética, onde foi formado em comunicações. Em 1965, regressa da União Soviética e segue para o campo de treino militar de Kongwa, em Tanzânia. Em setembro de 1965, foi integrado no grupo de quadros que abriram o Centro de Preparação Político-Militar de Nachingwea. Faz parte do primeiro grupo de instrutores daquele centro e assume a responsabilidade de víveres no centro em acomodação. Em 1966, foi nomeado chefe do campo de Nachingwea. No mesmo ano, foi nomeado chefe das comunicações das Forças Populares de Libertação de Moçambique e membro do Estado-Maior, cargo que exerceu até à independência nacional em 1975. Fazemos estas notas numa altura em que várias personalidades continuam a chegar a este local, a Praça dos Heróis. Vão deixando as suas mensagens no livro de condolências que está mesmo aqui posicionado ao lado da tenda. O presidente da República, Daniel Chapo, quando se fizer presente à Praça dos Heróis, deverá também deixar uma mensagem no livro de condolências que já está aqui disponível para deixar mensagens de condolências por conta do desaparecimento físico de Joaquim Munhepe.

0: Lá de fundo estamos a ouvir alguns cânticos enquanto se preparam os passos subsequentes. Vamos dar uma ligeira pausa a esta nossa intervenção a partir aqui da Praça dos Heróis. Aguardamos a qualquer instante a chegada a este local do Presidente da República. A urna já está em câmara ardente. Este é um velório público. Nós voltaremos a esta comunicação assim que se justificar. Até já.
1: Até já, Cláudio Doana. São 8 horas e 39 minutos.
2: Joaquim Munhapa, 1946. 2026.
3: É uma pessoa de um caráter muito firme, já desde essa altura. É a sua determinação de aprender e de lutar. Ele distinguiu-se, portanto, no curso das telecomunicações, portanto, comunicação através do sistema Morse. Naquele tempo o que se usava, mas depois também utilizou a voz para comunicar. Ele foi um dos melhores no curso. Portanto, esta resistência, resiliência, disciplina, essa dignidade, essa integridade devem ser os legados que ele deixa para nós todos.
2: Joaquim Chissano, antigo presidente da República.

0: São 8 horas e 48 minutos. Continuamos a destacar o dia hoje das exéquias do Tenente-General na Reserva, Joaquim Munhep. E a seguir vamos ouvir o Luís Tima em conversa com o secretário da CLIN de Nhamatanda, em Sofala.
1: É uma perda irreparável para nós, os combatentes da luta de libertação, perdermos um quadro, um dirigente que esteve ao nosso lado desde quando da luta de libertação até a independência e até neste momento que sempre esteve. O país onde ele jurou estar independente, estar livre e estar desenvolvido.
2: E como esta notícia foi recebida aí ao nível do distrito de Nhamatanda?
1: Uma coisa que nos assustou, porque não esperávamos e não sabíamos que ele estava doente ou que podia perder a vida. Nos chocou bastante. Já que amanhã permaneceu no distrito de Nhamatanda, em um posto de Nhamatanda, localidade de Zimboga, no povoado de Badawata, aqui na província de Sofala. E mais tarde foi viver na Pérez, onde fez os estudos primários e na casa dos seus pais. Daí ele está-se para Zimbábue, de Zimbábue foi a Zâmbia até a Tanzânia, em companhia de seus colegas que o seguia. E claro que o objetivo na altura era para se juntar a outros jovens, causa da nossa. Por isso que daí ele esteve, depois da sua preparação como militar, trabalhou na base de Nanchiré. Depois, digo isso, depois da morte de Macaé, houve necessidade de reestruturar a instituição da direção do centro, passou a trabalhar como chefe do centro e começar por isso. E sob gestão do camarada Samuel Machado Mucura, também passou a trabalhar com a Fundinho e nomeado como secretário de Bíblia. General Munhep, para nós, é uma grande figura e trabalhou muito para a causa da independência. Como visto, começar por isso, coordenador das operações de nação do centro do país, na altura quando o país sofria agressão externa movida pela província do Sul e da África do Sul.
3: Em 1979,
1: e também foi nomeado como comandante militar.
3: Sofala
1: trabalhou conosco aqui na província. Sofala, e depois daí foi ministro da Defesa Nacional
3: e também como secretário da Defesa. No ano passado foi inspetor-geral
1: das Forças Armadas até a sua passagem da Reserva em 1994, no âmbito da Polícia Nacional de Paz.
2: Já mesmo perto do fim desta nossa conversa, gostaria que deixasse ficar aqui uma mensagem aos jovens sobre esta grande figura que foi o general Joaquim Munhep.
1: E a nossa juventude precisa também ter espírito do patriotismo. Aqueles ensinamentos deixados por o nosso herói, o general Munhep, os jovens precisam ter esse espírito de se entregar, o espírito de amor à sua pátria, o espírito de patriotismo. Eles sabiam dizer que a pátria nos pertence. Sabiam dizer que somos moçambicanos. Sabiam lutar por causa de amor e a pátria. Os jovens de hoje,
3: eles precisam seguir o mesmo lugar que foi deixado por general Munhep.
0: Luís Tima em conversa com o secretário da CLIN em Nhamatanda. Nhamatanda, onde nasceu, portanto, o tenente-general na reserva Joaquim Munhep, província de Sofala.

Música interpretada por Jaimito, que retrata o tempo de luta pela conquista da nossa independência, independência nacional, onde Zimbábue, por sua vez, também teve o apoio de outros países do continente africano, incluindo Moçambique. Continuamos com as nossas atenções dedicadas, ou viradas, neste caso, às exéquias do Tenente-General na Reserva, Joaquim Munhepe, que a 14 de agosto de 1964 ingressa na Frelimo e segue para o campo de Bagamoyo. Em 10 de setembro de 1964 segue para o RSS, onde foi formado em comunicações. Em 1965 regressa da URSS e segue para o campo de treino militar de Kongwa, em Tanzânia. Em setembro de 1965 foi integrado no grupo de quadros que abriram o Centro de Preparação Político-Militar de Nachingwea, Tanzânia, e faz parte do primeiro grupo de instrutores daquele centro e assume a responsabilidade de víveres do centro em acumulação.

Música de Salvador Maurício, um dos músicos intervencionistas no contexto social na época, um pouco antes da nossa independência e pós-independência nacional. São, neste momento, em todo o país, 9 horas.

0: Notícias a esta hora, apresentadas por Simon Cabue. Bom dia.
1: Albertina Pascoal e ouvinte, uma vez mais, muito bom dia. O Presidente da República, Daniel Chapo, participa esta manhã na cidade de Maputo, nas exéquias do Tenente-General na Reserva Joaquim João Munhep, falecido no domingo passado. Figura histórica da luta de libertação nacional, Joaquim Munhep destacou-se como dirigente das Forças Populares de Libertação de Moçambique e combatente ao serviço do povo moçambicano. Na sequência do desaparecimento físico de Munhep, o Conselho de Ministros decretou 2 dias de luto nacional a contar da data do funeral. Assim, hoje e amanhã, a bandeira nacional será içada a meia haste em todo o território nacional e nas missões diplomáticas e consulares de Moçambique. O governo determinou igualmente a realização do funeral de Estado para o veterano. É um funeral que acontece na Praça dos Heróis Moçambicanos, onde está o jornalista Gerson Jamis, para o detalhe do que acontece a esta altura. Bom dia.
2: Simon Cabo e caro ouvinte, muito bom dia. Respondemos numa altura em que vão chegando mais individualidades aqui na Praça dos Heróis para prestar a sua última homenagem a Joaquim Munhep. Chegam também amigos e familiares que se juntam hoje aqui neste local para prestar o seu reconhecimento à vida e obra do herói nacional Joaquim Munhep, num ambiente caracterizado de consternação. A esta altura decorre a cerimónia religiosa, marcada por orações, partilha da palavra bíblica em momentos marcados igualmente por cânticos neste velório aqui na Praça dos Heróis, na capital moçambicana. É aguardada a chegada do Presidente da República, Daniel Chapo, a este local, que vai participar do segundo momento das exéquias de Joaquim Munhep. Nós voltamos para a transmissão dos momentos que vão marcar a participação do Chefe de Estado nesta cerimónia fúnebre. Uma vez mais, muito bom dia e até já.
1: Bom dia até já, e a Praça dos Heróis começa já a ficar composta com a chegada de várias figuras que continuam a enaltecer a vida e obra de Joaquim Munhep. No local, o combatente da luta de libertação nacional, Eduardo Mejia, descreveu há momentos Munhep como um homem patriota e honesto.
3: Para nós é um vazio que existe em nós, porque com Joaquim Munhep era a equipa da frente de nós, combatentes da luta de libertação. Por essa razão, é uma perca grande de um combatente, de um homem patriota, um homem honesto.
1: As exéquias de Joaquim Munhep obedecem em 3 momentos, nomeadamente a partida do cortejo fúnebre do Hospital Militar de Maputo até a Praça dos Heróis, a chegada de altos dignitários e leitura de mensagens, incluindo o elogio fúnebre do chefe de Estado e as honras militares e deposição de coroa de flores. O Presidente da República assegura a reabilitação das principais vias de acesso do Niassa no quadro do Programa Acelerado de Reabilitação e Construção de Estradas. Daniel Chapo diz que, à luz da iniciativa, já estão definidas as vias de acesso que se vão beneficiar de intervenções naquela província. Chapo refere que, dado o avançado estado de degradação, algumas estradas não abrangidas pelo programa serão igualmente alvo de reabilitação.
4: Já foi lançado o Programa Nacional de Estradas na cidade da Beira, onde já definimos as estradas que de 2026 e 2031 vamos levar a cabo. Essas são as estradas principais. Por isso dissemos que a estrada Coamba-Mecanhelas vai arrancar este ano, porque o concurso já foi lançado, mas como sabem, choveu bastante, as estradas de Niassa ficaram bastante degradadas. Não só vamos basear no Programa Nacional de Estradas, estamos a trabalhar para que mesmo aquelas estradas que neste momento não são asfaltadas, nós possamos reabilitar para que essas estradas possam estar, portanto, estradas bem transitáveis.
1: O chefe de Estado moçambicano falava esta sexta-feira no balanço da sua visita à província do Niassa, onde trabalhou nos distritos de Coamba, Mecanhelas, Mandimba, Moembe, Mavago e Lixinga. Banco Mundial disponibiliza 150 milhões de dólares, o equivalente a mais de 9 mil milhões de meticais, para a implementação de um projeto de resiliência climática no país. A iniciativa, denominada Moss Resilience, será implementada numa primeira fase nos municípios de Choco, em Gaza, Beira, em Sofala, Chimoia, Manica e Matola, Matola Rio e Poane, na província de Maputo. Trata-se de um projeto que tem em vista a resiliência climática de infraestruturas socioeconómicas públicas e privadas. No estrangeiro, pelo menos 82 pessoas morreram esta sexta-feira na sequência de uma explosão de uma mina de ou melhor, da explosão de gás na mina de Liuxinyun, na província chinesa de Shanxi. Um balanço oficial divulgado hoje pela agência de notícias estatal da China, Xinhua, refere que a explosão ocorreu às 19 horas e 29 minutos locais, a 13 horas e 29 minutos em Moçambique. 241 pessoas que se encontravam a trabalhar no local, é outro dado avançado à agência Xinhua. As autoridades ainda não deram detalhes sobre as circunstâncias em que ocorreu a explosão, indicando apenas que os trabalhos de resgate de sobreviventes continuam em curso. A questão da livre circulação de pessoas, bens e serviços na região vai ser discutida pelos ministros dos negócios estrangeiros da SADC, que iniciam hoje uma reunião na província sul-africana de Mpumalanga. Esta abordagem acontece numa altura em que na África do Sul se registram manifestações contra estrangeiros indocumentados, sobretudo na cidade de Durban. Os chefes da diplomacia da SADC vão refletir ainda sobre o atual contexto geopolítico e o seu impacto na região. No desporto, a Seleção Nacional de Futebol de Sub-17 pode garantir hoje o apuramento ao Campeonato Mundial da categoria. Com efeito, os Mambinhas disputam o jogo do play-off diante da Etiópia a partir das 18 horas. Fechamos com o tempo. Tete e Pemba poderão registrar hoje 30 graus centígrados de temperatura máxima, seguidas por Nampula com 29 graus, Maputo, Xai-Xai, Climane 28, Inhambane, Beira 27, Vilanculo 25 e, por último, Chimoio e Lixinga deverão chegar este sábado aos 24 graus centígrados de temperatura máxima. Foram as notícias das 9 horas. Bom dia.

0: Joaquim Munhapa, 1946-2026.
1: É um daqueles compatriotas que, desde a sua tenra idade, decide juntar-se a Frelimo e, ainda no mesmo ano de 1964, ele segue para a antiga União Soviética. Logo no ano seguinte, ele regressa e, em setembro de 1965, foi integrado num grupo de quadros militares que abriram o Centro de Preparação Político-Militar de Nachingwea.
0: Pedro Guilixa, porta-voz do Partido Frelimo.

0: Moçambique não se resignará a ser apenas um exportador de matérias-primas. Assumimos com determinação o compromisso de transformar os nossos recursos naturais em base de industrialização, diversificação económica e prosperidade partilhada para todos os moçambicanos com os nossos parceiros aqui presentes. O verdadeiro valor dos nossos recursos não está no que extraímos, mas no que somos capazes de construir a partir deles. É neste quadro que os setores de mineração e energia assumem um papel central, não como fins em si, mas como instrumentos estratégicos para a transformação estrutural da nossa economia.
1: Presidente da República, Daniel Chapo.

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1: São 9 horas e 12 minutos. Vamos ao exterior, ao encontro de Cláudio Doane e Gerson Jamis, que neste momento encontram-se na Praça dos Heróis Moçambicanos.
2: Albertina Zandamela, Albertina Pascoal, melhor dizendo, e ouvinte, uma vez mais, muito bom dia. Respondemos numa altura em que os vários cidadãos que aqui estão presentes nestas exéquias do herói nacional Joaquim Munhepe prestam a última homenagem aqui ao general, ao malogrado, a Câmara Ardente que se encontra aqui. Passam para prestar a sua última homenagem a este herói nacional que se dedicou à causa da libertação da pátria. Moçambique é independente hoje, graças aos esforços dos veteranos da luta de libertação nacional que tudo fizeram para que o povo moçambicano pudesse ser reconhecido de forma legítima no mundo. Temos a ocasião para ouvir as palavras também aqui de Liliane Martins. Muito bom dia, está em direto para a Rádio Moçambique. Sabemos que privou com Joaquim Munhepe. Quais as memórias que lhe ressaltam quando se fala deste herói nacional?
3: Primeiro, eu era representante da Frelimo em Lusaka. E ele passou por lá. Passou por lá num grupo, né? Senhor de Moçambique, a caminho de Tanzânia. Então foi aí que eu conheci pela primeira vez. Minha mãe era muito jovem. Então foi levado para a formação na Tsinguéia. E daí subiu, né? Cresceu e dirigiu a direção às comunicações da Frelimo durante todo o nosso processo de libertação nacional. Uma pessoa muito disciplinada e disciplinador também. E muito dedicado. E muito honesto, nunca se meteu em intriga, e foi, realmente foi um exemplo. Foi uma pessoa exemplar e foi referência para muitas pessoas que, no seio da Frelimo. Yeah.
2: Mariano Matzinha, como eternizar este legado deixado por Joaquim Munhepe?
3: Bom, eternizar é nós termos os combatentes de libertação nacional como referência. Podemos ter toda a diferença de ideias sobre o desenvolvimento, mas eu penso que é preciso honrarmos aqueles que é um momento difícil do colonialismo português. E aceitaram pegar em arma, aceitaram morrer para a independência de Moçambique.
2: Uma mensagem para a juventude que hoje está a ser preparada para tomar as rédeas deste Moçambique. Qual é a principal mensagem que se tem a deixar a esta camada social de forma que possa honrar o legado daqueles que deram a sua vida à causa do povo moçambicano?
3: É verdade, quer dizer, a juventude durante o colonialismo português tinha motivação para se empenhar para a independência. A nossa ideia de que valia a pena morrer do que viver no colonialismo português. Hoje temos a grande tarefa do desenvolvimento do país. Que a gente lutou para sermos livres e sermos desenvolvidos. Portanto, a juventude deve sempre olhar para trás, para aquilo que a gente fez para a independência de Moçambique. E eles então comprometeram-se para o desenvolvimento do país.
2: Muito obrigado. Ficaram palavras de Mariano Matzim, que é combatente da luta de libertação nacional, a deixar o seu depoimento aqui daquilo que foram as suas vivências com o herói nacional Joaquim Munhap, que hoje é velado aqui na Praça dos Heróis, nas suas exéquias, que o Presidente da República, dentro de instantes, poderá se fazer presente para a sua participação nestas cerimónias fúnebres.
4: Agora, melhor passar que este velório público aqui na Praça dos Heróis. Estamos a buscar vários sentimentos, várias personalidades estão presentes aqui neste local. Estamos também em compasso de espera para a segunda fase deste programa, a altura que será um velório privado, na presença do Presidente da República, Daniel Chapo. Esta é uma cerimónia que conta com diferentes personalidades. Temos estado a fazer esse realce nesta transmissão aqui da Rádio Moçambique. Vamos procurar ouvir mais pessoas que privaram com Joaquim Munhap. Amatai está aqui presente. Muito bom dia. Estamos em direto para a Rádio Moçambique. Que memórias tem deste grande herói?
5: Muito bom dia. Bom, em primeiro lugar, estou sentindo os pésames da família enlutada. Bom, nós temos memórias do general Joaquim João Munhap, que nos primórdios especializou-se em radiocomunicação, portanto, especializou-se em comunicações, especializou-se em o alfabeto Morse. E naquela então, as transmissões que eram feitas da Agência Lusitânia, ele que as recebia, escrevia, entregava a direção da Frente de Libertação de Moçambique, criou a rede de comunicações em Beia, Songhai, Dar es Salaam, entre outros lugares, e mais tarde preparou a documentação para a instalação da radiofonia na província de Cabo Delgado, lá para o ano de 1971. Temos o general Munhap, comandante das forças terrestres, portanto, as batalhas de Garágua, Setatonga 1, Setatonga 2, estiveram à mão do Munhap. E nós conhecemos o general com a sua marca de controle da superfície através de um ponto.
4: Tem algumas memórias que recordes que gostava de partilhar? Alguns momentos que teve em privado com o general?
5: Bom, marcou-me a reunião com o destacamento feminino de Cabo Delgado e TET. Havia dificuldades de material de aquartelamento e uma das moças de estava com um balde e a outra de Cabo Delgado tentou arrancar. E então desentenderam-se na comunicação do Chewa e Maconde. E então ele comigo fomos destacados para dirimir.
1: Gerson,
5: com pormenor, explicar a diversidade cultural de Moçambique. E que Moçambique era um território, de fato, com diferenças étnicas muito grandes, mas que nós estávamos ali com o propósito de unidade na luta contra o colonialismo. Eu lembro-me bem que, depois dessa explicação exaustiva do general Munhap, ficámos todos amigos, abraçámos uns aos outros, e, portanto, ele tinha esta visão de dirimir conflitos através de diálogo. Depois tenho um encontro com ele quando preparamos toda a documentação para a instalação da radiofonia na província de Cabo Delgado no ano de 1971. Portanto, era um camarada, digamos assim, muito íntegro e, acima de tudo, honesto e dedicado à causa da libertação de Moçambique.
4: Como é que a juventude, sobretudo a juventude, numa altura em que um dos grandes desafios do país é a questão do combate ao terrorismo em Cabo Delgado, como é que os militares podem valorizar os feitos de...
5: A ideia de valorizar o legado do general Joaquim Munhepe em relação à juventude é o domínio da ciência. Portanto, os jovens devem estudar e aprender para poder produzir respostas que possam promover Moçambique, como foi sonhado, para ser um Moçambique industrial, um Moçambique desenvolvido. E isso só é possível se a juventude, o nosso povo, tiver conhecimentos suficientes para resolver todos os problemas que o país tem. Em relação ao Cabo Delgado, mais uma vez, aquilo que tem sido feito pelas Forças Armadas de Defesa de Moçambique, julgo que é isso. O mais importante aqui é que se procure aperfeiçoar, serem mais criativos em face da realidade de Cabo Delgado, mas eu acredito que o comando das Forças Armadas de Moçambique em Moçambique tem capacidade de dar cobro à situação de Cabo Delgado.
4: Muito obrigado, Amatai, combatente de luta de libertação nacional. Vamos acompanhando este velório aberto ao público. Teremos a segunda etapa, um velório já mais privado, com a presença do Presidente da República.
2: Vai decorrendo esta cerimónia fúnebre aqui na Praça dos Heróis, numa altura em que Carlos Cilia, secretário-geral da CLIN, está a dar depoimentos à imprensa e passamos a acompanhar.
6: E na consolidação da nossa independência, para que continue e o que o nosso país continue a ser uno e indivisível. Portanto, o país perde um herói, o país perde um exemplo de um homem íntegro. E rendamos homenagem, mas na perspectiva que o que ele fez para esse país seja levado avante. E nós, combatentes da luta de libertação nacional, juramos levar avante o seu espírito patriótico e não só continuar a defender a nossa independência para que essa independência veio para ficar, porque significa a identidade dos moçambicanos e da nossa, por ter a nossa pátria amada. E muito obrigado. Yeah.
2: Carlos Cilia, secretário-geral da ACLIN, que encontra-se aqui a prestar algumas declarações à imprensa em torno daquilo que foram as suas vivências com Joaquim Munhepe.
6: O general Munhepe, desde a luta de libertação nacional, mostrou-se um homem íntegro, consistente e disciplinado para com ele próprio, a razão pela qual granjeou muita simpatia no seio dos combatentes. Os combatentes juram levar avante os feitos do general Munhepe para a educação patriótica e o amor à pátria às novas gerações. Queremos referir, é a tarefa dos combatentes continuar a cultivar o espírito e os feitos do general Munhepe para que a sociedade moçambicana assuma como se ganha a liberdade neste momento que estamos na luta pela conquista da independência econômica. Muito obrigado.
2: Palavras de Carlos Cilia, que é secretário-geral da ACLIN, Associação dos Combatentes da Luta de Libertação Nacional, numa altura em que temos a possibilidade de ouvir Amos Manjane. Muito bom dia, está em direto para a Rádio Moçambique. Quais os principais momentos que se recorda de ter privado com Joaquim Munhepe ao longo da vossa jornada para a libertação do país?
7: Bom, eu não estive no... Aquilo estava dividido em frente. Ele foi da frente de Manica e Sofala. Esteve em Tete. Outros camaradas. Aqueles que eu já indiquei ali. São os que estiveram com ele. Eu... Trabalhamos juntos depois de cessar fogo. Depois da... Yeah, na beira.
2: Quais as principais memórias destes momentos?
7: Ora, por exemplo, quando esteve na beira como governador, ele teve um papel extremamente importante da organização, sobretudo porque ali era zona do Jorge Jardim. Como sabe, Jorge Jardim era dono da beira, na prática. Tinha lá os... A fábrica de tratamento de criosoto na beira, que eram os travessas que exportava sempre para a África do Sul. E era o dono da fábrica da Luzalite. E trabalhava também com Champalimau, que era dos cimentos, ali na beira. Então, ele teve um papel extremamente importante para lidar com aqueles latifundiários que não estavam a ceder bem para... sem violência, mas trabalhou de modo a fazer que compreendesse que já estávamos independentes. Era necessário. O que se passou em Niassa foi... O que se passou na Zâmbia era para aquele encontro da assinatura do acordo de Lusaka. Era o forçar Portugal passar os poderes dos portugueses para a Frelimo como o único e legítimo representante do povo moçambicano. E ele continuou a dinamizar isso. Então fez com que ele e o camarada teve com Nampulula, mas o outro camarada e aquele camarada Tomé. Tomé Eduardo. Yeah. Então, eles trabalharam muito ali na Sofá. Tomé Eduardo, que é general também. Yeah.
2: Muito obrigado. Ficaram vivências aqui de Amos Manjane, combatente da Luta de Libertação Nacional também, que trabalhou com Joaquim Munhepe, herói nacional.
4: Prossegue um festivalário aberto aqui ao público, enquanto aguardamos a segunda fase desta cerimónia. Estamos, portanto, a ouvir diferentes personalidades. Vou, nesta altura, também juntar a esta comunicação o porta-voz do Partido Frelimo, também presente aqui nesta cerimónia fúnebre. Estamos em transmissão em direto pela Rádio Moçambique desde os primeiros momentos. Bom dia, porta-voz do Partido Frelimo. Como é que a juventude, sobretudo a juventude, deve valorizar os feitos deste grande herói?
8: Bom, muito obrigado. O grande legado que o general Munhepe deixa é o exemplo de dedicação, de abnegação, é de entrega, mas acima de tudo, todo este processo realizado com bastante humildade e discrição. General Munhepe é um indivíduo bastante ativo, com uma passagem da história do nosso país bastante marcante, mas realizou todas essas etapas da sua contribuição, desde a luta de libertação nacional à fase de construção, de fundação do Estado moçambicano e até o presente momento em que era membro do Conselho de Defesa e Segurança do Estado, com bastante humildade. Portanto, nós estamos num momento de luto, que a melhor forma da juventude honrar o seu legado é, apesar de todas as adversidades, nunca aceder, nunca aceitar a possibilidade ou a tentação de não defender a sua própria pátria, não defender a sua própria terra, porque ninguém melhor do que nós próprios moçambicanos poderemos defender esta pátria de heróis através do legado que recebemos dos combatentes da luta de libertação nacional.
4: Muito obrigado, porta-voz do Partido Frelimo, aqui nesta cerimónia. Estamos a ouvir várias pessoas presentes aqui na Praça dos Heróis, na capital moçambicana. Está um dia, uma temperatura amena. Preciso voltar uma vez mais a recordar que logo à entrada aqui da praça há um livro de condolências em que as pessoas que cá estão vão, portanto, deixando algumas palavras de conforto para a família e não só, junto também a este espaço de entrevistas, o presidente da Comissão Técnica para o Diálogo Nacional Inclusivo, Dr. Edson

0: 5 de setembro, e desde a altura que juntou-se à Frente de Liberação de Moçambique, manteve-se fiel, leal aos valores do nacionalismo e do patriotismo, entregando-se à causa nacional até a data da sua morte. Eu tive a sorte de poder trabalhar com ele. Então, sou um dos jovens nascidos depois da independência que teve a oportunidade de conhecer e trabalhar com ele em Sofala, e mesmo cá em Maputo, mas principalmente em Sofala. Para além dos valores do nacionalismo, do patriotismo, de coragem que caracterizam a ele na sua qualidade de um combatente da luta da libertação nacional, gostava aqui de salientar uma outra dimensão, que é a sua dimensão humana, né, as suas qualidades humanas. Era uma pessoa de uma incomum humildade e simplicidade. Eras capaz de estar com ele e não se aperceber que estava com uma grande figura, um grande combatente consequente. Por isso que até acho que há pessoas que devem estar a se perguntar, mas quem é o general Joaquim Munhego? Porque não era uma figura muito mediática, muito exposta. Era uma figura muito discreta, mas muito forte em convicções. Uma pessoa que era exemplo de postura, de integridade, de coerência. Então, eu penso que nós, como jovens moçambicanos, precisamos de nos inspirar nesses valores, princípios e ideais do general Joaquim Munhego Muxanga e de outros combatentes da geração do 25 de setembro, consolidando este legado que nos é transmitido, defendendo a unidade nacional, portanto, a paz, e engajando-nos na epopeia atual em que Sua Excelência o Presidente Daniel Francisco Chapo nos convida, que é de participarmos na conquista da independência econômica, que é para consolidar a independência política duramente conquistada pela geração do general Joaquim Munhego, que ousou sonhar, lutar para libertar a terra e os homens, conquistar a independência total e completa de Moçambique. Como pode ver, este lema revela-nos que a luta iniciada pelo general Joaquim Munhego ainda continua, porque era para libertar a terra e os homens, era para conquistar a independência total e completa. E realmente a independência ainda não é total e completa. Temos a liberdade, temos a soberania, temos a independência política, mas falta-nos dar um outro conteúdo contextualizado, que é a dimensão econômica. Daí o chamamento de Sua Excelência o Presidente Daniel Francisco Chapo para a luta pela conquista da independência econômica. E esta é que é a missão que nós temos que prosseguir.
1: Olhando para o seu lado profissional, a sua bravura, e tendo em conta também o atual desafio do país, que é a questão do terrorismo, Cabo Delgado, como é que os militares devem encarar este terrorismo? Como é que o país em si deve encarar este terrorismo, olhando para aquilo que foram os feitos do general?
0: Bom, o desafio que nós temos do combate ao terrorismo convoca-nos a termos que nos inspirar nestes exemplos de bravura, de coragem, de tenacidade e de lealdade à pátria que caracterizaram a ação dos combatentes da luta de libertação nacional, em particular do herói nacional Joaquim Munhego. Por isso, os jovens que se encontram em várias frentes de luta e de combate contra o terrorismo tem no herói nacional Joaquim Munhego Muxanga uma fonte de inspiração e uma referência para que, com coragem, bravura, tenacidade, patriotismo, possam continuar a se engajar de forma ativa no aniquilamento do terrorismo

0: na defesa da nossa independência, soberania, integridade territorial e na restauração da paz, segurança, ordem e tranquilidade pública.
1: Muito obrigado, Sr. Edson Makuaku, presidente da Comissão Técnica para o Diálogo Nacional Inclusivo, também presente aqui nesta cerimónia. Estamos a aproximar-nos à hora do início da segunda fase deste velório, um velório mais privado, já com a presença do presidente da República, Daniel Chapo, numa altura que Gerson Jamis, vão também chegando mais membros do governo.
2: É verdade, Cláudio Duane, fazemos menção então de vários membros do executivo moçambicano, com destaque para os ministros do executivo. Falamos da ministra da Cultura, ministro da Juventude e Desportos, para além de outros governantes que ocupam cargos de âmbito provincial e municipal. Fazemos menção da presença aqui do governador da província de Maputo, Manuel Tulle, bem como do secretário de Estado da província de Maputo, Henrique Gibão Jesse. Fazemos menção também aqui da presença do primeiro secretário da cidade de Maputo, do partido Frelimo, António Nequice, bem como de dirigentes de nível municipal, Júlio Parruque e Dilda Matola. Encontra-se neste momento a entrar nesta tenda aqui que foi montada mesmo em frente à cripta para estas exéquias de Joaquim Munhepe, herói nacional. Faço menção também da chegada de Inocêncio Impissa, ministro da Administração Estatal e Função Pública, para além de várias outras personalidades, amigos e famílias e família, melhor dizendo, que se juntam aqui neste local para prestar o último adeus a Joaquim Munhepe. Como temos ouvido nas nossas reportagens, Joaquim Munhepe é uma figura que se destacou pelo seu contributo à causa da pátria, para a independência nacional. A 14 de agosto de 1964 ingressa na Frelimo e segue para o campo de Bagamoyo. Em 10 de setembro de 1964, mesmo ano, ruma para a União Soviética. Em 1966 foi nomeado chefe de campo de Naxinguéia e no mesmo ano foi nomeado chefe das comunicações das Forças Populares de Libertação de Moçambique. Em 1973 exerce funções de chefe de Naxinguéia em acumulação com a chefia das comunicações. Fez parte da delegação da Frelimo para as conversações de Lusaka com a delegação do governo português, que culminou com o acordo de Lusaka para o fim da guerra colonial. Caminhamos a passos largos para o segundo momento deste velório, que foi aqui organizado em homenagem a este herói nacional. Nós vamos fazendo uma breve pausa na nossa transmissão, com promessas de regressar assim que a situação se justificar. Dentro de instantes, o Presidente da República vai orientar esta cerimónia das exéquias de Joaquim Munhepe, combatente da luta de libertação nacional, que foi, portanto, decretado pelo Conselho de Ministros Herói Nacional. Uma vez mais, muito bom dia e até breve.
3: Até breve, Gerson Jamissi. Nós vamos continuando também a acompanhar este momento da cerimónia de exéquias do Tenente-General na Reserva Joaquim Munhepe, com a música e, por sinal, do Grupo Coral Clave da Paz da província de Maputo.

0: O Tenente-General na reserva Joaquim Munhepe, em 1974, faz parte da delegação da Frelimo para as conversações de Lusaka, com a delegação do governo português, que culminou com o acordo de Lusaka para o fim da guerra colonial em Moçambique. E com o fim da guerra, fez parte da Comissão Militar Mista. Em 1975, foi nomeado diretor de treinos no Estado-Maior-General. Em 1976 a 77, substituto do chefe do EMG, Estado-Maior-General. Em setembro de 1977, segue à China para a Academia Militar de Pequim, onde foi formado em comando das tropas combinadas. No mesmo ano, tornou-se deputado da Assembleia Popular. E em 1978 foi nomeado comandante das Forças Terrestres e vice-comissário político das Forças Armadas de Moçambique e foi destacado para chefiar Estado-Maior Conjunto em Chimoio. Em fevereiro do mesmo ano é transferido para Beira para chefiar Estado-Maior Conjunto. Voltamos então a estabelecer o contacto com os nossos colegas que se encontram na Praça dos Heróis Moçambicanos, Gerson Jamis e Cláudio Doane.
1: Albertina Pascoal, respondemos numa altura em que o antigo presidente da República, Joaquim Chissano, presta declarações à imprensa e passamos a acompanhar.
2: Ele foi sempre assim, humilde, amigo de todos, é amigo de todos, sempre paciente. E por isso é que os cargos que ele ocupou com humildade, mas com firmeza. Sabia disciplinar e ser disciplinado.
3: Foram 60, foram 60.
4: Presidente Santos escreve o contributo de General Munhepe, por exemplo, no desencadeio da guerra nas províncias de Manica e Sofala.
2: Bom, eu não estive com ele lá, mas ele foi selecionado para fazer parte por causa das qualidades que eu acabo de descrever, para ser parte deste grupo de camaradas que foram a essa frente. E é interessante que nós temos entre esses camaradas o general Matavela, que também esteve conosco em Moscou durante o treino, portanto, é da parte dele. Esse grupo teve alguns nomes muito sonantes, como esses dois. Tivemos outros que não seguiram até o fim, caíram pelo caminho, desertaram, etc. Mas estes marcaram a sua presença, até porque os que desertaram, que saíram no caminho, deram valor aos que avançaram com coragem.
3: Muito obrigado.
1: Ficaram declarações do antigo presidente da República, Joaquim Chissano, numa altura em que vamos ouvir depoimentos do antigo presidente da República, Armando Guebuza, que está aqui para acompanhar estas exéquias de Joaquim Munhepe.
5: Em primeiro lugar, na nossa formação, hoje temos 50 anos de independência, mais de 50 anos de independência. Na nossa formação, no ensino primário, no ensino secundário, na universidade, nas nossas associações várias, tanto culturais como desportivas, devíamos começar, se não temos já, a divulgar a obra destas pessoas. Joaquim Munhepe é uma figura que representava em grande parte pela sua maneira de ser e pela disciplina, alta disciplina que ele tinha, que podia representar com todo orgulho a nossa juventude. Por isso, aproveito a oportunidade para apelar à nossa imprensa que, tanto quanto possível, deviam continuar a divulgar, ainda podem fazer um bocadinho mais, mas continuar a divulgar os feitos dos nossos heróis.
1: Ficaram palavras de Armando Guebuza, antigo estadista moçambicano, que vem prestar a sua última homenagem a Joaquim Munheta, herói nacional.
6: Na altura em que recebemos indicações que o Presidente da República está quase que a chegar aqui a este local, vemos pela posição das Forças Armadas de Defesa de Moçambique, o livro de honra está disponível, uma altura que está nesta altura a deixar a sua mensagem de condolências secretário-geral do Partido Frelimo. Já me vejo a guarda de honra posicionada. Este é um sinal da chegada do Presidente da República, Daniel Chapo, para esta segunda fase desta cerimónia que decorre aqui na Praça dos Heróis, na capital moçambicana. Estamos nesta altura aguardando, portanto, pela chegada do Presidente da República. Entretanto, há espaço para ouvirmos mais personalidades. Tenho, a esta altura, a possibilidade de ouvirmos... Eu dizia que tenho, a esta altura, a possibilidade de ouvirmos mais personalidades. Vejo Ana Rita Sitol, uma figura também incontornável quando se fala de questões de desenvolvimento deste país. Muito bom dia, estamos em direto para a Rádio Moçambique. Ana Rita Sitol, como é que se pode imortalizar os feitos de Joaquim Munheta?
7: Eu vejo o General Munheta como um pai, porque recordo-me que o primeiro casal que me recebeu quando me casei em 77 com Alberto Stolle foi este casal. Até desde então tenho estado com eles e o estilo de vida do General Munheta nunca deixou de ser militar e sempre inspirou muita confiança, muita disciplina, muita esperança no futuro. E eu acho que o General Munheta cabe em todas as idades, porque ele cativava a juventude quando contava os vários episódios que ele dirigiu, porque ele foi o homem das comunicações da luta armada de libertação nacional e manteve essa função até atingir os mais altos patamares da defesa nacional do nosso país. Portanto, é uma pessoa tão afável. Na província de Sofala, ainda foi membro do secretariado do Comitê Provincial, esteve a fazer a área de verificação. Verificação, nós sabemos que lida com questões de disciplina e conduta dos membros, mas tudo relacionado com aquele estilo de vida de um homem entregue à pátria. Eu dizia aos meninos há dias que, olha, nós perdemos um familiar, perdemos um pai, mas a nação perdeu um membro muito importante e destacável. Portanto, ele é um homem de Estado mesmo, não obstante ter sido declarado herói pelo Conselho de Ministros e por sua excelência o Presidente da República, mas para a família já sentiam que o pai era uma pessoa do Estado, que nós partilhávamos com ele a vida, e ele serviu a Frelimo até a morte, porque é membro do Comitê Central. Não obstante o estado frágil de saúde em que ele já estava, mas não me recordo de qualquer sessão do Comitê Central em que o General Munheta estivesse ausente. Isso é um exemplo para todos nós, que quando entregamos a nossa vida à pátria, é até as últimas consequências. Portanto, bem haja o povo moçambicano, que tem mais um herói, valoriza aquilo que são os feitos pela independência nacional até hoje. Para iniciar essa nova luta pela independência econômica, mas deixou um legado muito bom. Eu penso que, através dos filhos, dos netos, vamos conseguir espelhar aquilo que ele sempre foi. Que a alma dele descanse em paz.
6: Bem, olhando para os seus feitos, sobretudo os seus feitos para a conquista da independência do país e olhando também para o país nesta altura, um dos desafios à questão do combate ao terrorismo, Cabo Delgado, como é que se pode apegar nos seus feitos e aplicar no combate ao terrorismo?
7: Ele sempre nos falou que é preciso mantermos esta noção de que é possível alcançar grandes vitórias havendo uma planificação conjunta e uma implementação dispersa. Interpretando isto, quer dizer que vamos todos de forma dispersa em cada área, não é? Implementar aquilo que é o foco. O foco é, de facto, combater o terrorismo em Cabo Delgado para que ele não se alaste, e tudo nos leva a crer que estamos mais ou menos a caminho da estabilidade, porque eles estão confinados numa certa área em que todo o povo sabe onde eles estão. Mas o nosso partido sempre primou por um diálogo, o nosso partido sempre primou pelo alcance de um consenso, e quem sabe aos poucos esse consenso. E agora, diálogo nacional inclusivo, muita coisa também está a mudar nas mentes das pessoas. Toda a gente que confundia as causas fica mais clara agora. Quem é o inimigo, quem é o adversário do povo moçambicano, quem é o amigo e com quem se deve contar. Sendo que a verdade é uma, a juventude moçambicana é a força mais ativa deste país e ela deve ser moldada, deve ser trabalhada, deve ser ensinada a assumir os valores da pátria e usar exemplo desses generais como um exemplo, porque eles também foram com 20 anos e até hoje estão lá. Portanto, quando falamos da juventude, não nos esqueçamos que eles começaram aos 20 anos. Lembramos o que ele era na altura de guerra. Abriu a guerra na zona assim, naquela idade, terra, fez o citadão, o famoso citadão de estabilização.

0: Muito bom dia. Em Moçambique, neste preciso momento, são 10 horas. Estão a decorrer as exéquias do Tenente-General na reserva Joaquim João Munhep, que faleceu vítima de doença no passado de um domingo, e a Antena Nacional de Rádio Moçambique está a fazer então o acompanhamento destas exéquias do General na reserva Joaquim Munhep, e os nossos jornalistas, os nossos repórteres estão posicionados onde neste momento está a decorrer esta cerimónia para acompanhar e dar-nos as informações. Vamos ver se conseguimos voltar a estabelecer contacto. Uma vez mais, bom dia. Ainda não nos é possível estabelecer contacto com os jornalistas que estão na cobertura desta cerimónia. Em compasso de espera, vamos aqui ficar com música. Tenho estimado ouvinte, continuação de uma ótima sintonia a esta emissão especial. São 10 horas e 1 minuto, e parece que é possível então voltarmos a acompanhar as exéquias do Tenente-General na Reserva Joaquim João Munhep.
1: Muito bom dia, Henrique Dias e caro ouvinte. Respondemos numa altura em que o Presidente da República acaba de chegar aqui à Praça dos Heróis. A Guarda de Honra vai tomando posição para receber o chefe de Estado, que saúda a esta altura Nhelete Mongane, filha de Eduardo Mongane, saúda também ao secretário de Estado aqui na cidade de Maputo, para além de um familiar de Joaquim Munhep. Dirige-se a esta altura ao local reservado para deixar uma mensagem de condolências, tal como fizemos menção ao longo desta emissão. Está montada, portanto, uma tenda aqui mesmo ao lado da tenda principal que acolhe nestas cerimónias fúnebres de Joaquim Munhep, uma tenda para deixar mensagens de condolências. O Presidente da República já se encontra sentado e já redige a sua mensagem. Muito a propósito, por conta deste desaparecimento físico de Joaquim Munhep, herói nacional.
2: De facto, o Presidente da República está a deixar a sua mensagem de condolências. Esta já a segunda parte desta cerimónia, o velório mais privado, em que os membros do governo vão prestar o último adeus. Sei que o Presidente da República está a deixar a sua mensagem de condolências. Eu faço referência que o Presidente da República, a sua chegada aqui na Praça dos Heróis, foi recebido por um dos filhos do finado. Foi um momento para um abraço mesmo de conforto. Termina esta mensagem o Presidente da República, segue para o interior da tenda principal, local em que está, portanto, lá a urna em que deverá o Presidente da República prestar as devidas vénias. O último adeus a um herói nacional, a um patriota que tudo fez para defender a pátria moçambicana.
1: Dentro de instantes, vamos seguir a cerimónia que marca a segunda parte das exéquias de Joaquim Munhep. O Presidente da República a saudar os presentes nestas exéquias, segue para prestar homenagem em frente à urna em Câmara Ardente aqui colocada, contendo os restos mortais de Joaquim Muniep. Já assim procedeu. Caminha então para tomar o seu lugar para participar nestas cerimónias. Presta condolências a esta altura à família de Joaquim Muniep, numa cerimónia carregada de elevado sentido de patriotismo. Abraça então os filhos, um abraço de conforto neste momento de consternação por conta do desaparecimento físico de Joaquim Muniep, herói nacional.
3: Com permissão, Sua Excelência Daniel Champo, Presidente da República de Moçambique, vamos dar início ao velório de Estado do Tenente-General na Reserva, Joaquim João Muniep Muxanga, também conhecido por General Muniep. O programa que nos conduz compreende os seguintes momentos principais: a apresentação da mensagem da família, a apresentação da mensagem dos filhos, mensagem dos generais, mensagem da Associação dos Combatentes de Luta de Libertação Nacional, mensagem do Partido Frelimo e o elogio fúnebre proferido por Sua Excelência Daniel Chapo, Presidente da República de Moçambique. Seguindo-se o fim desta segunda parte e início do sepultamento, também com momentos próprios do seu cerimonial. Assim, com vossa permissão, o senhor é Presidente da República de Moçambique, convido a excelentíssima senhora Ana Muxanga Tibana para a apresentação da mensagem da família, fazendo referência igualmente que a apresentação das mensagens será intercalada por cânticos do nosso coral da Aclin.
1: É convidada a filha de Joaquim Muniep para prestar a sua mensagem, a mensagem da família, neste
4: da família Muxanga, alusivo ao desaparecimento físico de Joaquim João Muniep Muxanga. Queridos familiares, amigos e todos presentes, reunimos-nos hoje com um coração pesado, mas também cheio de profundo respeito e gratidão, para nos despedirmos de um homem extraordinário, Joaquim João Muniep Muxanga, um pai, um irmão, tio, avô e cidadão que marcou profundamente as nossas vidas. O nosso querido irmão, tio, avô, João Muniep, não foi apenas um membro da família, foi uma presença firme e inspiradora. Alguém cuja vida foi guiada por coragem, dedicação e um profundo sentido de responsabilidade para com os outros e com a sua terra. Mas, acima de tudo, hoje lembramos o homem por detrás de tudo isso. Lembramos o seu coração generoso, a sua sabedoria serena, o seu olhar atento e a forma como sempre sabia encontrar palavras que orientam, confortam e davam forças. Para muitos de nós, ele foi mais do que um irmão, do que um tio, do que um avô. Foi um exemplo, um conselheiro, um ponto de equilíbrio nos momentos de incerteza. A sua partida deixou um vazio difícil de expressar. Um silêncio que pesa, e que pesa bastante. Uma saudade que começa hoje, mas que sabemos que ficará para sempre conosco. E ainda assim, no meio desta dor, também encontramos gratidão. Gratidão pelas memórias partilhadas, pelos ensinamentos deixados, pelos valores que nos transmitiu sem nunca precisar os impor. Gratidão por termos tido o privilégio de caminhar ao lado de alguém tão íntegro, tão forte e, ao mesmo tempo, tão humano. Hoje, ao despedirmo-nos, não levamos apenas a tristeza da perda, levamos também a responsabilidade de honrar o teu legado. Nas nossas atitudes, nas nossas escolhas, no amor que continuamos a dar à família e ao próximo. Que as suas histórias continuem a ser contadas, que o seu nome continue a ser lembrado com respeito e carinho. Que a sua vida continue a inspirar a todos nós. Querido irmão, tio, avô, Joaquim João Munhepe Mujanga, hoje dizemos adeus com lágrimas nos olhos, mas também com orgulho no coração. Obrigado por tudo que fizeste por nós. Agradecemos a Deus pelo privilégio que nos concedeu de podermos fazer parte da sua vida.

0: São 10 horas e 13 minutos em Moçambique. Estão a decorrer as cerimónias fúnebres do Tenente-General na Reserva Joaquim João Munhep, que faleceu, é herói nacional. Portanto, estão a decorrer, como já disse, estas cerimónias e os nossos repórteres estão na cobertura desta cerimónia. Vamos ver se conseguimos então voltar a estabelecer contacto com os nossos colegas posicionados na cobertura desta cerimónia fúnebre.
1: Convido o senhor Patrício Munhep Mujana.
2: Exato, Henrique Dias. Ouvimos a mensagem da filha de Joaquim Munhep a destacar que foi um homem que transmitiu valores sem precisar os impor, numa altura em que acompanhamos outra mensagem da família.
3: Mensagem condolência dos filhos de Joaquim João Munhep Mushanga. Pai, hoje um pedaço do nosso chão é arrancado. A nossa solidez foi terrivelmente abalada pelo teu desaparecimento físico. Tu, Pai, foste o nosso porto seguro, com quem sempre podemos contar, transmitindo-nos firmeza, bravura e determinação. Tu partes, mas os teus ensinamentos perdurarão para a eternidade. A tua voz firme ecoará para sempre nos nossos pensamentos como um farol em nossas vidas. Desde o dia em que fechaste os olhos pela última vez, uma nova realidade abateu-se sobre nós. Mas tenha certeza que não a tememos, Pai, pois sabemos que estarás sempre presente em nossas vidas. Dói. Dói mais do que poderíamos imaginar. Mas teremos que aguentar firmes, tal como tu nos ensinaste a enfrentar as adversidades da vida. Desde jovem, enfrentaste com coragem e determinação várias batalhas por nós e pela nação. E hoje, vemos que a tua imagem transcende a de herói em nossa humilde casa para a de herói nacional. A tua última batalha foi contra um inimigo invisível, silencioso e cruel, mas enfrentaste-a com a mesma firmeza, determinação e coragem que sempre nos habituaste. E temos a certeza que aguentaste até o limite. Podes ir descansar sossegado, Pai, que continuaremos a cuidar da mamã. Estamos prontos para cumprir essa missão, meu general. É chegado o momento de colocarmos em prática a frase que mais gostavas de citar: unidade no pensamento, unidade na ação, para uma planificação conjunta e aplicação dispersa. Agora entendemos o seu verdadeiro significado. Temos de fortificar a nossa união, de modo a que possamos enfrentar juntos as adversidades em todas as frentes, como uma família unida. Queremos que saibas que foste um excelente pai e soubeste incutir em nós importantes valores fundamentais, tais como o da humildade, disciplina, integridade, respeito e dedicação. Valores estes que continuarão a alicerçar o nosso ser. O legado que deixas enche-nos de orgulho e hoje a nação rende-te a mais alta homenagem, a de herói nacional. Neste momento, gostaríamos de agradecer à Sua Excelência o Presidente da República de Moçambique, Daniel Francisco Chapo, ao Conselho Nacional de Defesa e Segurança, às várias equipes médicas, aos enfermeiros, serventes e aos demais, pelo incansável apoio prestado, por forma a que o nosso pai pudesse gozar dos melhores cuidados possíveis. Muito obrigado, querido papá. Continuaremos a amar-te e a tua presença nunca será esquecida. Dos teus filhos, Tacanhe, Marangaze, Pedro, Nora, Patrício e Luísa. Maputo, aos 26 de maio, às 23 de maio, digo, de 2026.

0: Gilberto, destacam também uma frase que Joaquim Nepe costumava usar: unidade no pensamento, unidade na ação para implementação abrangente. Vai decorrendo esta cerimónia com cânticos dos combatentes da luta de libertação nacional, classe que pertenceu a Joaquim Munhepe, que se destacou no seu percurso rumo à independência nacional.
1: Obrigado, Grupo Coral da Associação dos Combatentes de Luta de Libertação Nacional. Em seguida, para apresentar a mensagem dos generais, colegas de trincheira do general Munhepe, convido o general António Ramatai para a apresentação da mensagem.
0: O general António Ramatai vai prestar a mensagem dos generais no seu último adeus a Joaquim Munhepe.
2: Sua Excelência Daniel Francisco Chap, Presidente da República, minhas senhoras e meus senhores, caro General Joaquim João Munhepe Mxianga, nós, generais, colegas e amigos, tristemente, tomamos conhecimento sobre o teu desaparecimento físico. Joaquim João Munhepe, tenente-general na reserva, conosco engajamos-nos na luta de libertação nacional, tendo de forma coletiva e para o júbilo do povo moçambicano, vencemos o colonialismo português, conquistando a nossa independência nacional, cujos frutos colhem-se desde junho de 1975. Foi na base de espírito de entrega de corpo e alma, carregando a palavra de ordem do camarada Eduardo Mondlane, arquiteto da Unidade Nacional, que contigo construímos uma nação que hoje, do rumo ao Maputo, do Zumba ao Índico, prospera. Reforçamos a Unidade Nacional, derrotamos de forma vigorosa e com bravura todas as forças externas que visavam a desestabilização de Moçambique independente. Com o Estado novo, percorremos e atravessamos momentos cruéis, sem vacilação, porque Munhepe foi defensor acérrimo dos ideais da Revolução Moçambicana. Nós, os teus colegas, de forma unânime, reconhecemos, dentre várias habilidades, o controle da superfície por um ponto, que é a tua marca militar. As nossas lembranças em ti têm os seus primórdios desde os tempos em que te especializaste em comunicações militares, com destaque para o domínio do alfabeto Morse, que contribuía para a recepção das notícias e informações que eram emitidas a partir de Lisboa pela agência Lusitânia, que transmitia para o então ultramar português. Essas informações recebidas via alfabeto Morse, escrevia a alta velocidade e entregava a direção da Frente de Libertação de Moçambique em Naxingué. A tua Secção Nacional das Comunicações dirigia a rede de comunicações com as delegações da Frelimo em Mbeya, Songea, Dar es Salaam, entre outros lugares na Tanzânia. Lembramos-nos, como se fosse hoje, General Munhepe, do episódio que consistiu num conflito entre as meninas do destacamento feminino provenientes de Cabo Delgado e as de Tete, que na disputa de um balde para acartar a água devido à escassez de material de aquartelamento, o General Munhepe e um colega foram destacados para dirimir o conflito que tinha como fundamento uma barreira linguística. Depois daquela longa explicação sobre a diversidade cultural de Moçambique, saímos da reunião, abraçados uns com os outros. Cimentou entre os combatentes que a melhor forma de gestão de conflito era o diálogo. Ainda sobre a tua contribuição na luta, Munhep elaborou a documentação para a instalação da radiofonia na província de Cabo Delgado, em 1971, mais tarde nas restantes províncias. Foi comandante das forças terrestres. Os combates de Setatonga 1, Setatonga 2, Garágua, têm a mão de General Munhep. Hoje, que o teu corpo inerte e nós impotentes, só podemos curvar a memória do teu heroísmo, que celebramos com honra e glória. General Munhep, continuaste sempre conosco e nos anais da história de Moçambique, perpassando pela história dos movimentos nacionalistas de libertação do continente africano. Pelo teu contributo, ensinamentos e legados deixados ao povo moçambicano na luta pela independência, defesa da unidade nacional, da soberania, da paz, do diálogo e de um Moçambique próspero e desenvolvido, expressamos a nossa gratidão. Não podemos deixar de endereçar uma palavra de conforto, carinho, alento e amparo à família enlutada. Os colegas endereçam os mais sentidos pêsames e votos de rápido restauro moral após este duro e rude golpe, e aceite a nossa solidariedade. Afirmamos com bravura o nosso engajamento inabalável na defesa da pátria que unidos construímos, dos teus colegas e amigos que nos momentos mais cruéis atravessamos juntos. Paz à tua alma, a luta continua. Maputo, 23 de maio de 2026. Muito obrigado. Thank you.

0: apresentação da mensagem, o excelentíssimo Sr. Carlos Celia, secretário-geral da Associação dos Combatentes de Luta de Libertação Nacional.
1: Os combatentes da luta de libertação nacional também vão deixar a sua mensagem nestas exéquias de Joaquim Munheb.
2: Muito obrigado. Mensagem fúnebre da Associação dos Combatentes da Luta de Libertação Nacional pelo desaparecimento físico do general Joaquim João Munheb. Sua Excelência, Daniel Francisco Chapo, Presidente da República e Presidente da Frelimo, Sua Excelência e camarada Shakir Abubakar, Secretário-Geral da Frelimo, caros camaradas, membros da Comissão Política, estimados membros do Conselho de Ministros, destacados membros dos órgãos da soberania, cá presentes, camaradas e veteranos da luta da libertação nacional, meus pares, todo o protocolo observado, minhas senhoras e meus senhores, caros compatriotas, estimada família Munheb. É com profunda mágoa e consternação que os combatentes da luta da libertação nacional receberam a triste notícia do desaparecimento súbito do seu camarada na trincheira, na luta pela conquista da independência do nosso belo país, o comandante de sempre, o general Joaquim João Munheb, ocorrido no dia 17 de maio corrente, na cidade de Maputo, vítima de doença. Os combatentes da luta da libertação nacional estão inconformados com a partida sem regresso de uma das figuras que estiveram sempre presentes na inabalável a luta contra o colonialismo para a conquista da independência do nosso Moçambique, nossa pátria amada. Mas uma estrela se apagou, a qual iluminou e sem tréguas os caminhos que nos levaram a conquista da liberdade, que hoje o povo moçambicano se orgulha por ter a sua própria pátria, a soberania e a identidade como um povo no conceito das nações. O povo moçambicano perdeu um dos filhos mais agarrado, firme e determinado na luta pelo bem-estar do seu povo, um autêntico imbondeiro, tomba, num momento incerto, quando os moçambicanos ainda queriam se apropriar da sua soberania, da sua sabedoria e coragem, e para a nova fase da luta pela independência econômica do nosso país. Minhas senhoras e meus senhores, caros compatriotas, ao fazermos hoje o último adeus ao comandante-geral Joaquim João Munheb, não há palavras, não há mensagens e discursos que podem melhor descrever a grandeza do qual foi o general Joaquim João Munheb em todo esse processo de luta pela independência e na construção do Estado moçambicano. Em todo esse processo, o general Munheb foi um homem íntegro, lutador incansável, persistente na execução das missões nobres da pátria e do povo, modesto e justo no convívio entre os camaradas e na liderança para a construção do Estado e a nação moçambicana. Por isso, os combatentes da luta de libertação nacional, seus colegas da trincheira, sempre lhe deram honra e respeito, devido aos seus valores éticos e humanistas. Comandante nato, donde que se pode, não se pode apontar o dedo de uma nódoa suja na sua camisa branca. Este é o comandante Joaquim Munhepe, o mentor da especialidade de comunicação como sistema de recolha e transmissão das informações militares nas zonas libertadas e nos centros da Frelimo, que foi o sistema eficaz para desarticular o inimigo no campo das batalhas e entre as Forças Populares de Libertação de Moçambique, FPLM, e o Exército Colonial Português, derrotado e vencido, o que a história da humanidade hoje registrou. Como sabeis, minhas senhoras e meus senhores, o general Munhepe desempenhou várias funções durante a luta de libertação nacional e é de destacar a função de comandante e chefe do Centro de Preparação Político-Militar de Naxinguéia, que poucos desempenharam essa função nobre. O camarada general Munhepe garantiu o comando dos combatentes que atravessaram o rio Zambeze para o início da luta na província.

presidência exerce várias funções e tenho a destacar membro da Assembleia Popular, Assembleia da República e membro do Conselho do Estado e Segurança do Estado, tendo sempre granjeado simpatias, respeito como dirigente exemplar na defesa dos interesses nobres da pátria e do povo. Minhas senhoras e meus senhores, caros compatriotas, os combatentes da luta da libertação nacional curvam hoje e aqui e agora perante o seu corpo presente, que o comandante general Joaquim Munhempe, juramos levar avante o seu espírito de patriotismo, o amor à pátria e a dedicação à causa da pátria como lição para a educação da juventude de hoje e do amanhã, para que sigam o exemplo de um lutador incansável pela causa do povo moçambicano, pela qual ele libertou. Tal como ontem, juramos sem tréguas e trouxemos a independência, hoje, mais que nunca, somos soldados prontos para que Moçambique continue uno e indivisível. Os combatentes da luta de libertação nacional endereçam à camarada Ana Munhempe Muxanga, sua esposa e veterana da luta de libertação nacional, seus filhos e toda a família Munhempe, sentidas condolências. Camarada general Munhempe, até sempre, que a sua alma descanse em paz, a luta continua e muito obrigado.

0: obrigado. E para a apresentação
1: da mensagem do Partido Frelimo, convido o excelentíssimo senhor Shaquille Abubakar, secretário-geral da Frelimo.
2: Depois de termos ficado com a mensagem do secretário-geral da ACLIN, passamos para a mensagem do Partido Frelimo. Shaquille Abubakar, secretário-geral, já se encontra à discussão.
3: Moçambique, presidente da Frelimo, permita-me que, em nome da Comissão Política e dos militantes e simpatizantes da Frelimo, apresente a mensagem de condolência pelo desaparecimento físico do camarada Joaquim João Munheco Muxanga. Estimada família Munheco Muxanga, estimados presentes, caros camaradas, o povo moçambicano recebeu com profunda dor, com consternação e elevado sentido de perda a notícia do desaparecimento físico de um dos melhores filhos desta pátria de heróis, o tenente-general da reserva Joaquim João Munheco Muxanga, herói nacional a título póstumo, membro do Comitê Central da Frelimo e membro do Conselho Nacional de Defesa e Segurança. O general Joaquim João Munheco Muxanga faz parte da geração dos filhos mais nobres desta pátria, cuja trajetória de vida se confunde com a gesta libertadora do nosso povo.

e da construção e consolidação do nosso Estado jovem, independente e soberano. Nascido a 15 de fevereiro de 1946 em Amatanda, província de Sofala, camarada Munhepe afirmou-se desde tenra idade através do compromisso permanente com os ideais anticolonialistas em defesa da liberdade e independência do nosso país, tendo ingressado nas fileiras da Frelimo a 14 de agosto de 1964, camarada Munhepe fez parte da geração de combatentes que abraçou com coragem e espírito de sacrifício a causa da libertação nacional, participando ativamente em diferentes frentes da luta pela independência de Moçambique. A memória, seus contemporâneos de trincheira, nos recordam do facto de ter sido a sua autoria a colocação do equipamento de comunicações no State House, local em que, em 1964, acolheu as conversações para os acordos de Lusaka, em Zâmbia, facto que permitiu que os guerrilheiros no interior acompanhassem, em tempo real, este importante acontecimento. Adicionalmente, vale recordar que, a quando das comunicações e transmissões de orientações para as zonas libertadas, a partir da sede da Frelimo de Dar-es-Salaam, o camarada presidente Eduardo Molane tinha no camarada Munhepe o seu estandarte para a materialização desta difícil tarefa que, com recurso ao Código Morse, o camarada Munhepe era exímio, como poucos na altura. Como militante da Frelimo, o camarada Joaquim Munhepe Muxanga foi um mobilizador nato, distinguindo-se pela sua exímia capacidade de envolver o nosso povo para o avanço da luta de libertação nacional e pôs a independência nacional nos momentos mais marcantes da construção da nossa nação. Membro do Comitê Central desde o 2º Congresso, participou ativamente na vida do nosso partido e na reflexão das principais questões políticas e organizacionais, contribuindo para o fortalecimento da unidade interna e consolidação das orientações estratégicas da Frelimo. Veterano de luta de libertação nacional distinguido, entre outras condecorações, com a medalha de Eduardo Mondlane de 2º grau, o seu legado permanecerá vivo, não apenas nas instituições onde serviu, mas também na memória daqueles que testemunharam a sua dedicação, capacidade de organização, espírito de sacrifício, trabalho e compromisso com Moçambique. É cristalina a certeza de que a vida e trajetória do camarada Munhepe foi marcada por elevado espírito de patriotismo, coragem, integridade e compromisso com o povo. Por isso, reconhecendo-se a vida de sacrifício, bravura inabalável à nação, bem como a sua conduta exemplar, o legado histórico e os relevantes serviços prestados à pátria, o Estado moçambicano o consagrou como herói nacional. Minhas senhoras, meus senhores, distintos camaradas, parte hoje um camarada cuja presença transmitia confiança, serenidade e maturidade política. Um homem que soube exercer as suas responsabilidades sem protagonismos e nem triunfalismos, colocando sempre o interesse coletivo acima das conveniências individuais. Aparta-se de nós um combatente de primeira linha, um militante cuja a sua caminhada constitui testemunho de uma vida orientada pelo sentido de dever, pela lealdade à causa do povo e pela permanente disposição de servir para o bem da comunidade. Aparta-se para a eternidade um camarada cuja voz transmitia esperança, um exemplo. O seu exemplo ensinava a união e a sua grandeza residia na simplicidade dos seus gestos e na sinceridade do seu amor pela nação. Nacionalista convicto e patriota sem reservas, militante da Frelimo, a sua partida deixa em todos nós, os seus companheiros de luta e em todo o povo moçambicano que serviu com lealdade, um vazio que as nossas lágrimas jamais poderão preencher. A partida do camarada Joaquim João Munhepe Muxanga representa uma perda irreparável para a sua família direta, para o nosso partido, para o povo moçambicano, a qual serviu com toda a dedicação. Camarada Joaquim João Munhepe Muxanga, este não é um momento de despedida, pois a memória dos homens da sua dimensão continuará a nutrir o espírito das atuais e futuras gerações. Homens da sua grandeza não morrem, permanecem vivos na memória coletiva do povo. A Frelimo rende homenagem ao seu percurso de militância,
ao seu patriotismo, ao seu compromisso com os ideais do partido e da nação. Estimada família Mulher Pumuxanga, neste momento de profunda dor e consternação, queremos transmitir-vos a nossa inteira solidariedade e o nosso profundo reconhecimento por teres agraciado o nosso povo com o nosso herói, que perante o seu corpo inerte nos curvamos à sua grandeza e reconhecimento dos seus feitos. Temos consciência que neste momento nenhuma palavra é suficiente para aliviar a vossa dor. Assim, desejamos que encontre o conforto na certeza de que o camarada Joaquim Munhe Pumuxanga deixa um legado de dignidade, patriotismo e serviço ao país. Que a sua trajetória de vida constitua motivo de orgulho para a família, fonte permanente de inspiração para todos quantos valorizam os ideais da paz, unidade e compromisso com a nação. Uma palavra de apreço a si, camarada Ana Munhe Pumuxanga, companheira de todos os momentos e tempos. Faltam-nos palavras para transmitir a nossa gratidão, mas aceite o nosso obrigado e a certeza de que nós estaremos sempre ao vosso lado. Conte sempre com a nossa Frelimo. Nesta hora derradeira, a Frelimo curva-se com profundo respeito perante o corpo do camarada Joaquim João Munhe Pumuxanga, reafirmando o seu compromisso de manter vivo de forma destemida o seu exemplo de integridade para a construção do nosso povo. Despedindo-nos com eterna gratidão e profunda saudade. Que Deus receba em eterna glória e conceda força à família e aos companheiros de luta e a toda a nação neste momento de profunda dor. Até sempre, camarada Joaquim João Munhe Pumuxanga. Muito obrigado.

convido com subida honra a proferir o elogio fúnebre, Sua Excelência Daniel Francisco Chapo, Presidente da República de Moçambique.

sentar. Senhora Presidente do Tribunal Supremo, senhores antigos presidentes da República de Moçambique, Joaquim Alberto Chissano, Armando Emílio Guebuza e Filipe Jacinto Nhusse, senhores antigos titulares dos órgãos de soberania da República de Moçambique, senhor secretário-geral da Frelimo, membros da Comissão Política aqui presentes, senhora ministra dos combatentes, senhores membros do governo, senhora inspetora-geral do Estado, senhores membros do corpo diplomático acreditados em Moçambique, senhores deputados da Assembleia da República, senhores membros do Conselho de Estado, senhores juízes conselheiros, senhores membros do Conselho Consultivo da Presidência da República, senhor secretário de Estado na cidade de Maputo, senhores secretários de Estado de nível central, senhores membros do Comitê Central do Partido Frelimo aqui presentes, secretário-geral da Associação dos Combatentes da Luta de Libertação Nacional, camarada Celia, senhores representantes dos partidos políticos com assento no Parlamento e extraparlamentares aqui presentes, senhores membros do Conselho Nacional de Defesa e Segurança, senhores secretários-gerais das organizações sociais do Partido Frelimo, magníficos reitores e diretores-gerais de instituições de ensino superior aqui presentes, senhores presidentes dos conselhos de administração das empresas públicas e privadas aqui presentes, os primeiros secretários dos comitês provinciais, em especial província de Maputo e cidade de Maputo, família Joaquim Munhepe Muxanga, ilustres dignatários aqui presentes, caros compatriotas do Rovuma ao Maputo, do Zumbo ao Índico e na diáspora, caros camaradas e caras camaradas, caros amigos da comunicação social, minhas senhoras e meus senhores, estimada família Munhepe. Hoje, 23 de maio de 2026, a Praça dos Heróis Moçambicanos volta a revestir-se de um manto de silêncio. Um silêncio que, afinal, cobre toda a nação moçambicana. Uma nação que se curva em última homenagem a um dos seus mais notáveis filhos, o Tenente-General na Reserva, Joaquim João Munhepe Muxanga, veterano da luta de libertação nacional e herói da República de Moçambique. Abalados pela dor e sentimento de perda irreparável, inclinamo-nos como bambus perante a tempestade para exaltar a brilhante vida e obra inteiramente deste grande filho de Moçambique que dedicou a sua vida à pátria moçambicana e ao povo moçambicano. Vida e obra dedicadas à luta contra a dominação colonial estrangeira e à defesa da soberania de uma nação cuja conquista o general Munhepe foi um dos mais destacados protagonistas. Mas como evocar o percurso nacionalista do general Munhepe na dimensão que lhe é devida, se dentro de nós ainda ecoam a firmeza da sua voz e a certeza das suas inabaláveis convicções por um Moçambique livre, unido e justo? Onde buscaremos nós as insignes palavras, a magnanimidade que se impõe para exaltar um percurso brilhante e de excepcional devoção à causa da pátria e do povo que o general Munhepe tanto amava? Como celebrar e imortalizar o seu legado num momento em que a nação mais clama pelos princípios e valores da verticalidade, fidelidade, honestidade, integridade e sinceridade que o general Munhepe, em vida, soube encarnar com inigualável mérito? São estas e outras indagações que nos congregam hoje aqui, a família, os amigos, os camaradas e os companheiros da luta em redor do corpo inerte deste herói, o general Munhepe, que se apartou eternamente do nosso convívio no passado
dia 17 de maio corrente, vítima de doença. Joaquim João Munhepe Muxanga nasceu no dia 15 de fevereiro de 1946, no povoado de Nhamaponca, Mapanda, no distrito de Nhamatanda, província de Sofala. Filho de João Xiguede Muxanga e Takane Muxanga, Joaquim Munhepe era o quinto dos seis irmãos. Passou os seus primeiros anos da sua infância na companhia dos avós maternos até a idade escolar. Ainda jovem, mudou-se para a cidade da Beira para viver com seu pai, onde iniciou o ensino primário na escola de São José, na Munhava. Mais tarde, passou a viver com o irmão mais velho, Pedro Muxanga, que era pastor de uma igreja. Passou então a estudar na escola de São Benedito, da Manga, tendo sido batizado pelo então bispo da Beira, Sebastião Soares de Resende, um dos prelados portugueses que mais denunciou a ditadura e exploração colonial, incutindo nos nativos o espírito de resistência contra a injustiça do regime colonial. Na cidade da Beira, Joaquim Munhepe sentiu a influência direta da contestação sistemática, a crueldade do trabalho forçado, discriminação social, as desigualdades do sistema de indigenato e outras formas de dominação e exploração do homem pelo homem. Foi neste ambiente que se cristaliza no jovem Joaquim Munhepe a consciência anticolonial, o que o leva a aderir aos movimentos associativos que naquela altura efervesciam na Beira, com destaque para o núcleo negrófilo de Manica e Sofala, uma das forças de nacionalismo da região centro de Moçambique. A fundação da Frente de Libertação de Moçambique, Frelimo, a 25 de junho de 1962, acendeu no jovem Joaquim Munhepe a chama do nacionalismo e a determinação de se engajar diretamente na luta contra o regime colonial fascista. Nos inícios de agosto de 1964, com apenas 18 anos de idade, Joaquim Munhepe ganha coragem e abandona a cidade da Beira, integrando num grupo de jovens nacionalistas. Desafiado e desafiando a perseguição da PIDE, Munhepe seguiu clandestinamente pela então Rodésia, hoje Zimbábue, passando pela Zâmbia até chegar na Tanzânia, onde se junta à Frente de Libertação de Moçambique, Frelimo, no dia 14 de agosto de 1964. Nessa data, Munhepe ingressa oficialmente na Frelimo, encaminhando para o campo de Bagamoyo, ali recebe e conclui a distinção dos primeiros treinos de preparação político-militar. Dada a sua firme personalidade, demonstrando excepcionais qualidades de liderança e comando, em 1965 é destacado por uma formação de estudo estratégico em Moscovo, na então União das Repúblicas Socialistas Soviéticas, URSS, num grupo de 12 jovens. Este primeiro grupo, chefiado por Joaquim Alberto Chissano, aqui presente, integrava os camaradas Augusto Massung, Onésimo Valima, Fernando Matavel, Armando Pangene, Bernabé Taue, Malapende, Galemoto, entre outros. Em Moscovo, Joaquim Munhepe notabiliza-se pela excelência do seu aproveitamento e conclui com distinção a formação especializada na área de segurança em redes de transmissão e comunicações. Regressando à Tanzânia, no mesmo ano é integrado no campo de treino militar de Kongwa, fazendo parte do grupo de quadros responsáveis pela abertura do Centro de Preparação Político-Militar de Nachingwea. Instalado o centro, Joaquim Munhepe torna-se um dos primeiros instrutores militares em Nachingwea,
pela grandeza da sua confiança, que inspirava a direção do movimento, foi-lhe atribuída a logística e gestão de víveres daquele centro histórico. No ano seguinte, em 1966, mercê das suas altas qualidades de liderança estratégica, Joaquim Munhepe é nomeado chefe do campo de Naxinguéia, o baluarte da nossa luta de libertação nacional. No mesmo ano, Munhepe assume o cargo de chefe das comunicações das Forças Populares de Libertação de Moçambique, FLM, e membro do Estado-Maior, funções que exerceu até a independência nacional. Nessas funções, liderou a estruturação do sistema de comunicações das Forças de Libertação de Moçambique e trabalhou diretamente junto da direção máxima da Frelimo, garantindo a comunicação permanente com as unidades operativas no interior de Moçambique. Em 1968, é eleito membro do Comitê Central da Frelimo durante o segundo Congresso da Frelimo, realizado em Machete, sendo reeleito sucessivamente desde 1968 para este cargo até a altura do seu desaparecimento físico. Em 1971, Joaquim Munhepe regressa à União Soviética, onde recebe formação superior em planificação, organização, direção e controlo de tropas de comunicações. Esta formação permitiu-lhe estruturar ainda melhor a área das comunicações militares, contribuindo de forma decisiva para o avanço da luta de libertação nacional e muito, em particular, a derrota da famigerada Operação Nogórdio do general Causa de Ariaga. Em 1973, exerceu as funções de chefe do Centro de Preparação Político-Militar de Naxinguéia, acumulando com as de chefia das comunicações, tornando-se num pilar fundamental da estratégia da luta armada de libertação nacional. Em reconhecimento do seu papel preponderante no processo revolucionário, em 1974, Joaquim Munhepe integra a delegação da Frelimo nas conversações de Lusaka, que culminaram com a assinatura dos acordos de Lusaka. Estratega militar incontestável, Joaquim Munhepe integra a Comissão Militar Mista no quadro dos Acordos de Lusaka, como responsável pela implementação dos mecanismos de transmissão, uma vez reconhecido pelo Estado português o direito dos moçambicanos à sua independência. Proclamada a independência nacional, a 25 de junho de 1975, Joaquim Munhepe desempenhou funções de Estado-Maior, chefiando a área de comunicações e sistema de transmissão militar, espinha nevrálgica das Forças Armadas do Novo Estado, que acabava de nascer. Foi o pioneiro da primeira estação de transmissões de Moçambique independente, um dos principais alicerces do fortalecimento das capacidades operacionais e da segurança do Estado moçambicano. Ainda em 1975, Joaquim Munhepe foi nomeado diretor de treinos no Estado-Maior-General, tendo assumido nos anos seguintes, de 1976 e 1977, as funções de chefe do Estado-Maior-General e primeiro comandante do Exército Nacional. Sempre ansioso em adequar as suas capacidades de liderança e comando, em setembro de 1977, o camarada Joaquim Munhepe segue para a República Popular da China, onde se especializou no alto comando das tropas combinadas na Academia Militar de Pequim. Retornando ao país, em 1978, o camarada Munhepe é nomeado comandante das Forças Terrestres e vice-comissário político das Forças Armadas de Moçambique. No quadro da estratégia que ele sempre defendeu, de planificação conjunta e atuação dispersa, e como membro do Comando Central, Joaquim Munhepe foi destacado para chefiar o Estado-Maior conjunto em Chimoio e, posteriormente, transferido para a cidade da Beira para assumir idênticas funções, coordenando as operações militares na região centro do nosso país. Em 1979, com a assinatura dos acordos de Lancaster House para a independência do Zimbábue, Joaquim Munhepe chefiou
o primeiro contingente destacado para missões de paz durante o período de transição até a proclamação da independência do Zimbábue em 1980. Nesse mesmo ano, em reconhecimento do seu papel determinante na edificação e consolidação da Instituição Militar Nacional, Joaquim Munhepe é promovido a patente de Major-General. Mercê da sua coragem, verticalidade, disciplina e alto sentido de missão, do General Munhepe, em 1981, ele chefiada, ou melhor, confiada, a grande responsabilidade de preparação combativa das tropas do Estado-Maior-General, cargo que exerceu com eficiência e elevado brilho profissional. Em 1982, o General Munhepe é nomeado Comandante Militar Provincial de Sofala e, 2 anos mais tarde, em 1984, assume as funções de Secretário de Estado de Defesa para as Comunicações no Ministério de Defesa Nacional. Neste mesmo ano, é promovido a alta patente de Tenente-General por despacho presidencial do Marechal da República Popular de Moçambique, na altura, Marechal Samora Moisés Machel, em reconhecimento dos resultados excepcionais do seu comando das Forças Armadas. Em 1987, assume a direção do treino e formação do Estado-Maior-General das Forças Armadas de Moçambique e, 3 anos mais tarde, em 1990, é nomeado Inspetor-Geral das Forças Armadas de Moçambique, cargo que exerceu até a sua transição para a Reserva Militar a 15 de agosto de 1994. Foram exatamente 30 anos ininterruptos, dedicados inteiramente à pátria, entre a luta de libertação nacional e a defesa da soberania nacional. Durante este longo percurso, o General Munhepe afirmou-se um exímio combatente e comandante militar, estratega da arte de guerra, altamente respeitado no país, na região e não só. No entanto, a vida e obra do General Munhepe não se circunscrevem tão somente ao campo militar. Inquestionavelmente, Joaquim Munhepe foi um verdadeiro líder político-militar. Contribuiu de forma extraordinária na formação político-militar dos combatentes, tanto como instrutor na Xingueia, assim como vice-comissário político das Forças Armadas de Moçambique. Como membro da Frente de Libertação de Moçambique, Frelimo, desde 1964, desempenhou importantes funções de natureza política, com destaque para as de membro do Comitê Central da Frelimo, desde 1968 até a sua morte, deputado e membro da Comissão Permanente da Assembleia Popular, governador substituto nas províncias da Zambésia e Nampula, membro do Comitê Provincial da Frelimo em Sofala, onde exerceu as funções de secretário do Comitê de Verificação. Exerceu também as funções de coordenador de sub-região do Baixo do Zambeze, no Gabinete do Plano do Zambeze, GPZ, hoje Agência do Zambeze. Na altura do seu desaparecimento físico, o General Munhepe servia ao Estado moçambicano como membro do Conselho Nacional de Defesa e Segurança. Desempenhou esta função por mais de 20 anos, dos quais 15 anos por eleição pela Assembleia da República e 6 anos por designação do Presidente da República. Pelo seu contributo para a luta de libertação nacional, defesa da nossa soberania e construção do Estado moçambicano, o General Munhepe foi agraciado em diversas condecorações, das quais se destacam: Medalha de Veterano da Luta de Libertação Nacional, Medalha dos 20 anos da Frelimo, Medalha Eduardo Mondlane de 2º grau. O General Munhepe deixa um legado de patriotismo, disciplina, integridade, dedicação, responsabilidade, competência e, sobretudo, dedicação à causa nacional e serviço exemplar ao Estado moçambicano. Por maioria da razão, o General Munhepe é um dos fundadores da nossa moçambicanidade. Em vida, ele defendeu de forma vigorosa a unidade nacional, combatendo com garras e unhas o tribalismo, o racismo, o regionalismo e todas as manifestações de divisão
entre os moçambicanos. Foi em reconhecimento dos seus atos heróicos, que exigiam grandes sacrifícios, coragem, audácia e abnegação, que no dia 19 de maio corrente, sob proposta do Conselho de Ministros, decidimos atribuir ao Tenente-General Joaquim João Munhepe Muxanga o título honorífico de Herói Nacional da República de Moçambique, a mais alta distinção do nosso Estado moçambicano. Compatriotas, este é o retrato breve do General Joaquim Munhepe, o nosso herói nacional, a quem rendemos hoje a última homenagem, um homem firme, incorruptível, íntegro, de verticalidade inabalável e fiel aos interesses nacionais, que são interesses do povo moçambicano. Os moçambicanos devem orgulhar-se sempre e ser eternamente gratos pela contribuição imensurável do General Munhepe para a libertação da nossa pátria, da África e do mundo, o que faz deste herói uma personalidade histórica de dimensão supranacional. Hoje, devolvemos o seu corpo à terra, neste panteão, onde jazem outros heróis, seus companheiros de luta. No entanto, o seu exemplo, General Munhepe, de amor à pátria, deve continuar sempre vivo no coração de cada criança, de cada jovem, de cada homem, de cada mulher aqui em Moçambique. Um herói nunca morre, pois o impacto dos seus feitos, legado e exemplo de coragem, transcende a sua vida física e constituem fontes inesgotáveis, ou melhor, inesgotáveis, na fase atual em que travamos a luta pela nossa independência económica. A melhor homenagem que podemos prestar é reafirmarmos a nossa determinação coletiva e nunca vacilar, numa altura em que os inimigos de sempre redobram manobras contra os ideais da liberdade, da democracia e progresso. Transformaremos as nossas lágrimas de dor numa fonte de inspiração para continuarmos a luta pelo bem-estar do povo moçambicano. Perante o teu corpo inerte, juramos defender com as nossas vidas cada palmo do nosso território nacional, General, contra o terrorismo e outras ameaças à nossa soberania nacional, à nossa unidade nacional, à nossa integridade territorial e à nossa independência nacional, as maiores conquistas do povo moçambicano. A família Munhepe, neste caso em especial, a mamã Ana. Neste momento, todos nós partilhamos a dor e o vazio da partida do esposo, pai, avô, tio, o General Munhepe. A presença dos combatentes de todas as províncias do país atesta a grandeza do nosso herói Joaquim Munhepe. Juntamo-nos todos à família nuclear do General Joaquim Munhepe para reiterar a nossa solidariedade e amizade. Sabemos da dor e tristeza que dilaceram vossas almas por esta partida sem regresso do principal pilar da família Munhepe. Temos consciência das privações que no passado tiveram que enfrentar, mesmo quando o general estava em vida. Muitas vezes tiveram que passar períodos prolongados sem sentir o seu carinho, estando ele ausente em missões da pátria e do povo moçambicano. Mãe Ana Munhepe, filhos, filhas, os genros, os netos, os irmãos, a irmã, toda a família Munhepe, o povo e a nação inclinam-se diante do vosso sofrimento. Queremos vos assegurar que vocês são parte da grande família moçambicana e da família Frelimo. Vocês continuarão a merecer o nosso maior carinho e atenção. Este é um momento difícil para todos nós, momento da despedida. Mas a terra apenas entregaremos o corpo do nosso herói nacional, General
Munhepe. Mas ele, o general Munhepe, ficará sempre conosco, porque ele é a parte incontornável da nossa história como nação e como povo. E como afirmava Marcelino dos Santos, outro herói nacional, no dia em que nos despedíamos do saudoso presidente Samora Machel, dizia Marcelino dos Santos, um povo nunca pode despedir-se da sua história e nós não vamos nos despedir. Até sempre, General Joaquim Munhepe, descanse em paz, nosso herói nacional. A luta continua. Muito obrigado.

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1: Mesaj von der Preto, Präsident da Republika Daniel Chapo. Daniel Chapo descreveu Jean-Claude Mulap como uma pessoa íntegra e totalmente dedicada à pátria moçambicana. Destacou a sua integridade e bravura como uma das maiores qualidades do general Jean-Claude Mulap, que os moçambicanos devem seguir. Destacou o seu perfil profissional, a sua entrega pela libertação do país, pela juventude a seguir os seus traços, a bravura que se quer para o país alcançar uma independência económica. Estamos nesta cerimónia, depois das mensagens fúnebres, o avanço para a terceira fase desta cerimónia. Já disse, estamos a passos largos para esta cerimónia, numa altura que conhecemos já, esta terceira etapa desta cerimónia. Estamos a acompanhar aqui a movimentação de alguns membros, melhor da família, membros do governo, obviamente, para esta terceira parte da sepultura, a colocação da urna na carreta funerária. Este é um exercício que será feito pela Guarda de Honra das as Forças Armadas de Defesa de Moçambique. Marcha para a Pedra Memorial, acompanhados pelo Presidente da República, familiares diretos do malogrado, titulares dos órgãos de soberania, ministros dos combatentes, secretário de Estado na cidade de Maputo e outros dirigentes. Teremos honras militares. Chegada à Petra Memorial, retrata da bandeira nacional para o membro das Forças Armadas de Defesa de Moçambique, que deverá, portanto, entregar ao Presidente da República, que, por sua vez, vai entregar a bandeira à família do malogrado. São passos que vão se seguir depois destes discursos.
2: São passos.

Uma cerimónia carregada de elevados sentidos de patriotismo. Os membros das Forças Armadas da Defesa de Moçambique já se encontram ladeados de lado, portanto, da urna. O Presidente da República também

cripta. A seguir após a urna que está coberta da bandeira nacional, bandeira esta que deverá ser entregue à família de Joaquim Ebe, herói nacional. Os membros das Forças Armadas de Defesa de Moçambique vão proceder esta marcha lenta. Logo de seguida, o Presidente da República também acompanha este momento. Logo a seguir, o Presidente da República

0: dizemos nós que logo a seguir ao Presidente da República encontram-se os antigos estadistas, nomeadamente Filipe Nyusi, Armando Guebuza e Joaquim Chissano. É formada uma linha que contorna a urna de Joaquim Munhete. A esta altura, vão se criando condições.
1: Com permissão de Sua Excelência Daniel Francisco Chaco, Presidente da República de Moçambique, iremos dar continuidade ao programa das exéquias do Tenente-General na Reserva, Joaquim João Munhete Muxanga. O programa que nos conduz consistirá nos seguintes momentos principais: oração religiosa, retirada da bandeira nacional por um membro das Forças Armadas de Defesa de Moçambique e sua entrega a um membro da família por Sua Excelência o Presidente da República de Moçambique, disparo de salvas de espingarda pelo pelotão da Guarda de Honra, colocação da urna na pedra memorial em simultâneo com o toque de silêncio pelos corneteiros, fecho da pedra memorial e deposição de flores. Assim, convido o pastor para um momento de oração. Pastor Américo Vasco Neva.
2: Oremos, amados irmãos. Pai nosso que estás nos céus, santificado seja o vosso nome, venha a nós o vosso reino, seja feita a sua vontade, assim na terra como nos céus. O pão nosso de cada dia nos dai hoje. Perdoa as nossas ofensas, assim como nós perdoamos a quem nos tem ofendido. Não nos deixe cair em tentação, mas livrai-nos do mal, porque o teu reino e o poder e a glória para sempre. Amém.
0: Esta foi a oração preferida aqui pelo sacerdote que se encontra a dirigir estas cerimônias fúnebres de Joaquim Munhete. Recordo ao ouvinte que depois do fecho do jazigo haverá então um momento para a deposição de flores por parte dos familiares diretos do malogrado, o Presidente da República, titulares dos órgãos de soberania, antigos presidentes da República, Ministra dos Combatentes, Secretário de Estado na cidade de Maputo, bem como o Secretário-Geral da Frelimo e o Secretário-Geral da ACLIN. Este momento será antecedido do disparo de 3 salvas de espingardas pelo pelotão da Guarda de Honra. A esta altura vai decorrendo este último momento do adeus a Joaquim Munhete, herói nacional, um ato que está a ser dirigido e acompanhado pelo Presidente da República, Daniel Chapo, bem como dos antigos estadistas moçambicanos, Armando Guebuza, Filipe Nyusi e Joaquim Chissano. A esta altura, do local onde nos encontramos, é possível testemunhar o momento em que é entregue a bandeira nacional ao Presidente da República, Daniel Chapo, que vai proceder, por sua vez, à entrega à família de Joaquim Nhep e entrega a bandeira ao seu filho, que está em representação da família. Segue-se

a guarda de honra vai executando alguns pontos que simbolizam

Então, a prestação da última continência ao general Munhebe Joaquim Munhebe, herói nacional aqui na Praça dos Heróis, ato que está a ser dirigido pelo Presidente da República, Daniel Chapo. A esta altura,

Dizemos que os números das forças armadas já caminham a urna para o interior da cripta. O Presidente da República, família de Joaquim Munhete, deverão o fazer logo de seguida. A banda das Forças Armadas de Defesa de Moçambique faz o acompanhamento deste momento e marcou o que marca as cerimónias fúnebres de Joaquim Munhete, herói nacional. São momentos finais destas exéquias que a Rádio Moçambique esteve a transmitir a par e passo todos os momentos que a compuseram, desde a saída da urna do Hospital Militar aqui na cidade de Maputo, o trajeto que percorreu até a chegada aqui à Praça dos Heróis. Cumprem-se outros atos que estão designados para este tipo de cerimónia fúnebre que decorre aqui na capital moçambicana. Fazemos menção que Joaquim Munhete foi indicado como herói nacional muito a propósito do seu papel para o alcance da independência de Moçambique

0: do seu percurso patriótico, revolucionário, militar e político, marcado pela entrega à causa da independência nacional, unidade nacional, soberania e defesa da pátria. Figura histórica da luta de libertação nacional, Joaquim João Munhape Muhanga destacou-se como dirigente das Forças Populares de Libertação de Moçambique e como atente incansável ao serviço do povo moçambicano. Na sequência do seu desaparecimento físico, o Presidente da República decretou 2 dias de luto nacional a contar a partir da data do seu funeral. Durante este período, a bandeira nacional será içada à meia haste em todo o território nacional e nas missões diplomáticas e consulares da República de Moçambique. Caminhamos a passos largos para o fim desta cerimónia das exéquias deste herói nacional, Joaquim Munhape. O Presidente da República acompanha a par e passo todos os momentos que antecedem a sua entrada na cripta para depositar uma coroa de flores e prestar a última homenagem também a Joaquim Munhape. A esta altura é possível notar que a família já caminha para o interior da cripta, onde vão ser depositados os restos mortais de Joaquim Munhape. Fazemos menção para a presença aqui dos membros do governo, altas individualidades. Para além amigos e familiares que vieram prestar a última homenagem a Joaquim Munhape. A Rádio Moçambique continua a transmitir os principais momentos que marcam esta cerimónia. É possível notar do ponto onde nos encontramos a saída dos membros das Forças Armadas de Defesa de Moçambique, do interior da cripta, para dar lugar a outros momentos nesta cerimónia fúnebre. Agora sim, a família direta do malogrado segue em direção à cripta.
1: Neste momento, convido para proceder com a deposição de flores na seguinte ordem: familiares diretos do malogrado, Sua Excelência o Presidente da República de Moçambique, venerando Presidente do Tribunal Supremo, antigos Presidentes da República, Ministra dos Combatentes, Secretário de Estado na cidade de Maputo, Secretário-Geral da Frelimo, Secretário-Geral da ACLIM.
0: Vai-se seguindo, então, esta etapa do último adeus a Joaquim Munhape, a família direta do herói nacional, já se faz presente na cripta para a deposição da coroa de flores. O Presidente da República aguarda no lado exterior

0: la cripta, ladeado de outros membros da família e do governo que vieram prestar o seu último adeus a Joaquim Munhepe. Durante a nossa intervenção, foi destacado o papel patriótico de Joaquim Munhepe, foi destacada também a sua entrega abnegada aos ideais de libertação da pátria e do povo moçambicano do jugo colonial português, a sua deslocação a outros pontos, outros cantos do mundo, para a sua formação, sempre com os olhos postos na causa de libertação nacional. Marina Pachinopa está aqui presente também nesta cerimónia fúnebre. Marina Pachinopa, que conforta a família neste momento de dor e consternação. Fazemos menção também do combatente da luta de libertação nacional, Alberto Chipande. Ele que foi um dos precursores da luta de independência nacional ao disparar o primeiro tiro que desencadeou a guerra que culminou com a independência nacional. A esta altura, a família direta do malogrado, de Joaquim Munhepe, já prestou a sua última homenagem e depositou a coroa de flores na cripta e já se encontra do lado exterior da cripta, onde vem tomar o seu lugar. É um momento caracterizado de consternação, de apoio mútuo, não só por parte da família, mas também de todos os que privaram e conviveram com o herói nacional Joaquim Munhepe. Dentro de instantes, o Presidente da República poderá também se dirigir à cripta para prestar a última homenagem a Joaquim Munhepe, sendo que os membros da família já o fizeram. E sim, o Presidente da República, neste exato momento, entra na cripta, seguido pela Ministra dos Combatentes. O presidente, antigo presidente da República, Joaquim Chissano, também já se dirige à cripta. O antigo estadista moçambicano, Filipe Nyusi, também já se faz presente na cripta para prestarem o seu último adeus a Joaquim Munhepe. Nós fazemos este compasso de espera numa altura em que o Presidente da República já se faz presente aqui do lado exterior da cripta, caminha então em direção a esta tenda que foi montada aqui na Praça dos Heróis para acolher esta cerimónia fúnebre, sendo que dentro de instantes o Presidente da República poderá se ausentar deste local para o cumprimento de outras atividades. Está neste momento a dialogar com Nelete Mongane. Fazemos menção também à presença de Graça Machel, que é viúva do primeiro presidente de Moçambique independente, Samora Machel. Samora Machel Júnior, filho do primeiro presidente da República de Moçambique, também encontra-se aqui. Josina Machel está ladeada da sua mãe, Graça Machel. Presidente Chissano já se faz presente do lado exterior da cripta e também chega a este local que acolheu as exéquias de Joaquim Munheta. Armando Guebuza também acaba de sair da cripta nesta cerimónia que a Rádio Moçambique transmite desde o início desta manhã. São cerimónias que marcam o reconhecimento a Joaquim Munheta, herói nacional. Destacou-se em várias frentes de libertação do povo moçambicano e de Moçambique. Joaquim Munheta foi patenteado a Major-General em 1980. Foi promovido a Tenente-General em 1984 e em 2003 foi eleito membro do Comitê Provincial da Frelimo em Sofala. Até a presente data era membro do Comitê Central da Frelimo desde 1970. Foi condecorado com as medalhas de Veterano da Luta de Libertação Nacional, Medalha dos 20 anos da Frelimo e Medalha Eduardo Mangane do 2º grau. Ao longo da nossa emissão, foram várias as figuras que destacaram a necessidade de a geração mais jovem seguir o seu legado. Numa altura em que prosseguem as cerimónias aqui, neste ponto.
1: Marca o fim deste velório oficial, o hino nacional executado pela banda militar, em simultâneo com o disparo de salvas de canhão, ao que queríamos reiterar a nossa chamada de atenção aos mais sensíveis e aos que passam pelas imediações deste local, para que não fiquem confusos, muito menos apreensivos. É um ritual que será observado. Mas não que o momento da homenagem e da visita à cripta tenha terminado. Logo depois, iremos dar continuidade a este momento. A vossa atenção ao hino nacional, minhas senhoras e meus senhores.
0: É momento para o hino nacional e passamos a acompanhar, momento que encerra esta cerimónia das exéquias do herói nacional Joaquim Munheta.

0: aguarda-se a qualquer momento por, pela entoação do hino nacional por parte da banda das Forças Armadas de Defesa de Moçambique. Vão se criando condições e passamos a acompanhar.
1: Pronto para continência.

0: Yes, senhoras e meus senhores, chegados aqui, cumpre-me com subida honra anunciar a retirada desta tenda de Sua Excelência Daniel Francisco Chapo, Presidente da República de Moçambique. E como fizemos referência, o momento da visita à cripta e a continuação das homenagens ao Tenente-General Joaquim João Munhepe Muxanga vão continuar.
1: Depois da entoação do hino nacional e das salvas de canhão, vão-se registrando os últimos momentos destas exéquias de Joaquim Munhepe. O Presidente da República cumprimenta uma vez mais a família enlutada, presta condolências e palavras de conforto, numa altura em que foram registados os últimos momentos desta cerimónia, estas exéquias de Joaquim Munhepe. O Presidente da República caminha para fora da tenda e despede-se dos amigos e familiares e membros do governo que estiveram presentes nesta cerimónia. A Rádio Moçambique caminha também para passos largos do fim desta cerimónia, numa altura em que fazemos algum compasso de espera para a reação de algumas figuras que prestam homenagem a Joaquim Munhepe, herói nacional, o presidente antigo estadista moçambicano, os antigos estadistas moçambicanos Joaquim Chissano, Armando Guebuza e Felipe Nhusse cumprimentam a família de Joaquim Munhepe, tal como o presidente da República Daniel Chapo o fez, prestam palavras de conforto, de solidariedade e de muita força neste momento de consternação. Seguem-se outros altos dirigentes do governo e do Partido Frelimo, com destaque para o secretário-geral da Frelimo, Shaquille Abubakar, que também conforta a família enlutada. Vamos

Dizemos nós que esperamos

0: portanto, silêncio que não nos permite ouvir neste momento o nosso jornalista que está a acompanhar estas cerimónias fúnebres, onde então foram enterrar os restos mortais do tenente-general na reserva Joaquim João Munhepe. A Moçambique, neste preciso momento, são 12 horas, esta é a Antena Nacional.
1: A

0: assistente Nilce, que já se encontra a prestar declarações à imprensa. Vamos ouvir o presidente Filipe Nilce.
1: Do general Munhipe em dois momentos. Durante a guerra, que os mais velhos já disseram o suficiente, e talvez só recordar que conheci-o quando por vezes passava por centro de Nachingwea, quando eu estive lá algum tempo e em Tunduru. Não esperava que as coisas pudessem acontecer, mas quando tivesse oportunidade, qualquer coisa para dizer, ele vinha dizer. Isso para nós, digo que o mentor é um conselheiro nato, um homem sereno, crente, mas sobretudo concentrado. São ligado, acho que ele deixa para nós todos. E muito obrigado.
2: Como imortalizar os seus feitos, assim como de tantos outros heróis, porque as futuras gerações, a história pagará cada dia que passa.
1: Eu já disse o que fazia e como fazia. Conseguirmos assim ser preventivos, não esperar que as coisas aconteçam erradamente. Comunicar logo as coisas faz-se. O melhor é. Se neste caso ele antecipou a vida, esse relatório todo que o chefe de Estado aqui apresentou. É mensagem fundamental para nós, os mais novos, e sobretudo os que depois de nós para seguirem. Portanto, eu penso que, e eu devo acreditar, devo felicitar o trabalho que a comunicação social fez, não só estatal, mas também privada, as redes sociais, a comunicar a mensagem sobre esse homem. É essa maneira de trabalhar dos moçambicanos. Por isso eu rendo homenagem. A família esteve muitas vezes juntos a conversar. Eu acompanhei a doença dele em momentos mais difíceis também, quando estive. E foi bem dito pelos filhos de que ele lutou até o limite e teve o apoio necessário.
0: Ficaram as declarações do antigo presidente da República, Filipe Nyusi, a destacar Joaquim Munhepe como um mentor. Mentor este que esta mensagem que foi deixada por Filipe Nyusi numa altura em que se encontra a prestar declarações à imprensa, Alberto Chipande.
3: Criou o primeiro Estado-Maior das Forças Armadas Moçambicas, justamente. E com ele participamos das negociações da Corte do Saca. Ele era o homem que transmitia as comunicações, tanto nós que estávamos em Lusaka, assim como que estava a retaguarda, como que as coisas decorriam. E grande homem, muito obrigado.
0: Esta mensagem de Alberto Chipande, combatente da luta de libertação nacional, nós darmos por encerrada esta transmissão das exéquias de Joaquim Munhepe, herói nacional, exéquias que tiveram lugar aqui na Praça dos Heróis, na capital moçambicana. No direto, na reportagem, Gerson Jamis e Cláudio Dou despedem-se, que contaram com os técnicos de Afonso Boa. Uma vez mais, muito boa tarde e até são notas que nós poderemos desenvolver dentro de instantes no Jornal da Tarde. Uma vez mais, muito boa tarde e até breve.
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1: Estimado ouvinte, boa tarde. 50 técnicos de diversas áreas acabam de ser graduados e lançados para o mercado de emprego este sábado pelo Centro de Formação Profissional de Futuros Cientistas Moçambicanos em Climane. O Programa Internacional para o Desenvolvimento da Rapariga ISDP exorta as raparigas a promoverem hábitos saudáveis sobre a higiene menstrual a fim de assegurar a continuidade dos estudos e a vida condigna. Diretor Provincial da Juventude, Emprego e Desporto, José Lobo, incentiva os jovens a saberem aproveitar as oportunidades locais como desafios para o autoemprego e sustentabilidade. Começa agora a primeira edição do Jornal da Zambésia. Consigo, Rizik Zacarias, que edita e apresenta, Jacimilton Ernesto nos cuidados técnicos de estúdio. 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Para já, um breve espaço de notícias. Governo da Zambésia volta a convidar empresários malauianos a usarem o porto de Climane na importação e exportação de mercadorias. A apresentação das potencialidades do porto de Climane foi feita esta quinta-feira num encontro realizado em Blantyre entre a delegação da Zambésia e do governo malauiano no quadro da Feira Internacional de Malawi, que decorre desde quinta-feira. A delegação da Zambésia mencionou a curta distância que separa o porto de Climane à República do Malawi como vantagem comparativa em relação a outros portos moçambicanos ou da região da África Austral. Alguns cidadãos do distrito de Nkwadala, na Zambésia, lamentam limitações financeiras do Fundo de Desenvolvimento Econômico Local, FIDEL, alegando ser insuficiente para satisfazer as necessidades da população. Os populares falavam na última quinta-feira na localidade de Munhonha, no comício dirigido pelo primeiro-secretário do Comitê Provincial da Frelimo. Entretanto, o primeiro-secretário do Comitê Provincial da Frelimo na Zambésia, Francisco Nangura, afirmou que o fundo vai ser incrementado gradualmente com vista a beneficiar maior número de mutuários. O distrito de Nkwadala recebeu, ano passado, 4 milhões de meticais que serviu para financiar 160 projetos de um universo de 2.900 submetidos. O governo do distrito de Pebani, na Zambésia, prevê aplicar mais de 7 milhões de meticais para a reabilitação de 48 fontes de abastecimento de água avariadas. Trata-se de fontes de abastecimento de água que eram geridas pela população em várias comunidades daquele distrito que atualmente se apresentam degradadas. A informação foi avançada pelo administrador do distrito de Pebani, na Zambésia, Cássimo Jamal. Atualmente, o nível de abastecimento de água em Pebani situa-se em 32%. Intenso movimento condiciona a mobilidade no prolongamento da Avenida da Liberdade, no bairro Brandão, na cidade de Climane. Alguns cidadãos entrevistados ontem, sexta-feira, no local, afirmam que o congestionamento é obrigatório por caminhões de grande tonelagem que circulam ao longo daquela via. Entretanto, o porta-voz do Conselho Municipal de Climane, Melo Henriques, disse que a edilidade vai alocar na próxima semana agentes da Polícia Camarária para regularizarem o trânsito no prolongamento da Avenida Liberdade. Diretora Provincial da Cultura e Turismo na Zambésia defende a valorização de manifestações culturais como mecanismo de preservação da identidade. Ângela Sulay observa que a cultura promove a união entre as comunidades, contribuindo para a aproximação de diferentes grupos étnicos. A diretora provincial da Cultura e Turismo na Zambésia falava em Climane nas celebrações do Dia Mundial da Diversidade Cultural que se assinalou na última quinta-feira. O Programa Internacional para o Desenvolvimento da Rapariga, ICDP, exorta as raparigas a promoverem hábitos saudáveis sobre a higiene menstrual a fim de assegurar a continuidade dos estudos e vida condigna, como reporta Joana Brito.
2: A recomendação foi feita esta sexta-feira na escola primária Montes Namul, na cidade de Gurue, no norte da província da Zambésia, numa palestra sobre a importância da higiene menstrual. A iniciativa enquadra-se no âmbito das celebrações do Dia Mundial de Higiene Menstrual, que se assinala na próxima quinta-feira, 28 de maio. Binete da Silva, psicóloga do Programa Internacional para o Desenvolvimento da Rapariga no Distrito de Gurue, disse que o objetivo é incentivar o diálogo aberto, combater mitos e tabus e preconceitos sobre a menstruação.
3: Algumas adolescentes, elas sentem medo, sentem vergonha, sentem insegurança de compartilhar a sua experiência no seu período menstrual. Então, o ICDP, ele ensina a ouvir sem julgar, a validar esses sentimentos e a oferecer esse apoio emocional para que elas possam passar por esse momento da melhor forma possível. O ICDP já fez distribuição de materiais ou kits de higiene menstrual, que incluem a calcinha com penso reutilizável, produtos de higiene como sabão, Omo e uma caplana.
2: Durante a palestra foram realizadas demonstrações sobre cuidados de higiene menstrual. Ana Abdurassi, professora na escola primária Monte Namule, louvou a iniciativa, a primeira este ano, tendo apelado às raparigas a acatarem com as recomendações partilhadas.
4: Nós aqui temos enfrentado uma dificuldade de algumas meninas que são meninas do campo, que não têm experiência de como se cuidar, mas com essa capacitação, com esse incentivo, cada vez mais as meninas vão entrando no rumo. A todas as meninas, o apelo que deixo é o seguinte: vamos manter a nossa higiene, vamos nos cuidar, não podemos nos sentir inferiores com as outras, porque existem outras meninas que dizem: eu uso o penso, você usa o pano. Então, todas somos mulheres, vamos manter a nossa higiene pessoal.
2: Entretanto, as alunas que participaram da palestra asseguraram estar mais esclarecidas para adotar boas práticas de higiene e cuidado durante o período menstrual.
5: Meu nome é Rosa, tenho 15 anos. Eu percebi que as raparigas tiveram que se cuidar quando entram de menstruação. Teve que usar penso, se não tem penso, procura pano.
6: Charmila Zaro, tenho 15 anos. Eu aprendi que devemos se cuidar quando estivermos na menstruação, né? Que devemos ter higiene, evitar, tipo, andar, sem saber sua data de menstruação, ou se saber, tem que andar prevenida. O conselho que eu deixo para as meninas é que se cuidem, que tenham higiene, tomar banho regularmente. E o mais importante é controlar sua data de menstruação, porque isso acontece em qualquer sítio.
2: Algumas alunas da escola primária Monte Namule, na cidade de Gurue, no norte da província da Zambésia.
1: Joana Brito, da nossa redação. 50 técnicos de diversas áreas acabam de ser graduados e lançados para o mercado de emprego este sábado pelo Centro de Formação Profissional de Futuros Cientistas Moçambicanos em Climane. Trata-se de jovens formados nos cursos de culinária, refrigeração, eletricidade instaladora e industrial. A formação teve a duração de 6 meses entre a teoria e a prática. O coordenador de Formação Técnica e Empreendedorismo no Centro de Formação Profissional de Futuros Cientistas Moçambicanos, Gilberto Brito, destaca que os graduados estão dotados de habilidades técnicas para inovação, criatividade, pesquisas científicas e formulação de soluções tecnológicas no mercado do emprego.
7: O Centro de Formação tem como objetivo fomentar o desenvolvimento de habilidades práticas e técnicas dos formandos, preparando-os para o mercado de trabalho. Quarto objetivo, temos como o teor, fomentar a inovação e a criatividade, isto é, incentivar a inovação e a criatividade dos formandos para o processo, contribuir para o desenvolvimento de soluções inovadoras no mercado de trabalho.
1: Por outro lado, os graduados comprometem-se em servir bem os cidadãos, incentivando a formação de mais jovens.
8: Respondo pelo nome de Castro Antônio Luiz Sandram, eletricidade instaladora. Realmente estou muito feliz, porque aprendi muita coisa durante a minha formação.
9: Sou Xamira Benedito Rodrigues, curso de eletricidade instaladora. Foi curso de 6 meses. Aconselho aos jovens para que possam ir se aproximar ao Centro de Formação Profissional de Futuros Cientistas para poderem adquirir a esses cursos de curta duração, para poderem ter uma formação e que lhes possa facilitar a vida, né? Porque nem sempre nós vamos ter oportunidades de ter empregos no Estado.
1: Jovens recém-graduados pelo Centro de Formação Profissional de Cientistas Moçambicanos em Climane. O diretor provincial da Juventude, Emprego e Desporto, José Lobo, incentiva os jovens a saberem aproveitar as oportunidades locais como desafios para o autoemprego e sustentabilidade. Desenvolva a informação, Rosário dos Santos.
10: José Lobo lançou este apelo esta sexta-feira, no encontro com jovens da Vila do Distrito da Magalhães da Costa, designado Diálogo com a Juventude. Este grupo de jovens estão em associação e beneficiou-se de financiamento do governo e agora está a aumentar a sua cadeia de produção.
11: Criamos no Nueva Moza, que é a associação CQDJ, a Lisbon Company, que surgiu através do Atleta Emprega, e a Campus SA também, que vem como parceiro para podermos implementar este projeto nesta componente. Então, aqui atualmente já não é um centro de produção de frango, é um centro de multiplicação de aves que, por sua vez, são retiradas daqui e são distribuídas à comunidade lá na zona costeira, com o objetivo de reduzir a pressão sobre os recursos costeiros e marinhos daquela região. Até o momento, acho que contamos com uma média de 50 mil frangos. Desde 2024 até cá, sempre fornecemos frango à vila. A nossa maior dificuldade, na verdade, é o mercado. O mercado não está a ser tão viável para o nosso produto. O frango na Maganja da Costa sai muito mais nos dias de festa. Se tivéssemos a componente de empacotamento, acho que iria facilitar a nossa vida.
10: Por sua vez, o diretor provincial da Juventude, Emprego e Desportos da Zambésia, José Lobo, encoraja os jovens.
12: Porque nós sentimos que esta é mais uma prova de que o jovem pode sair do consumo do álcool, da droga. E é mais uma realidade de que o governo está a fazer de tudo para ver o nosso jovem a sorrir, o nosso jovem a desenvolver sempre alguma atividade. E hoje estamos aqui a testemunhar uma jovem que começou com 1 milhão e 500 mil e conseguiu empreender este negócio. E é um negócio que está em algum momento a dar respostas positivas. E esta é uma das grandes, posso se referir, grande desafio que o governo implantou, e posso fazer referência também do presidente da República, Daniel Francisco Chapo, que na sua agenda como presidente, ou na sua agenda de governação, ele criou incentivos para a nossa juventude. Então eu quero mais uma vez encorajar por aceitar este grande desafio, e eu penso que dificuldades poderão ter, mas o mais importante é unir esforços para que realmente vocês possam atingir os vossos objetivos. E o objetivo é criar condições de ter maior número de frangos, de aves, que é para abastecer o nosso governo distrito. Talvez também os nossos distritos aqui vizinhos, que é o Mucuba.
10: Diretor Provincial da Juventude, Emprego e Desportos na Zambésia, José Maria Lobo.
1: 50 técnicos de diversas áreas acabam de ser graduados e lançados para o mercado de emprego este sábado pelo Centro de Formação Profissional de Futuros Cientistas Moçambicanos em Climane. Programa Internacional para o Desenvolvimento da Rapariga, ICDP, exorta as raparigas a promoverem hábitos saudáveis sobre a higiene menstrual a fim de assegurar a continuidade dos estudos e vida condigna. Alguns dos assuntos que fizeram a história nesta primeira edição do Jornal da Zambésia. De si, despede-se, Rizik Zacarias, que editou e apresentou, com a sonoplastia de Jacimilton Ernesto. Foi um gosto tê-lo feito companhia.
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1: 12 horas na 22 minutos, Rádio Moçambique, Moçambique, Provincial, Zambésia. 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

0: Boa tarde, Presidente da República. Diz que combater os principais males do país é honrar a vida e obra do Tenente-General na Reserva, Joaquim Munhepa.
1: A melhor homenagem que podemos prestar é reafirmarmos a nossa determinação coletiva e nunca vacilar. Transformaremos as nossas lágrimas de dor numa fonte de inspiração para continuarmos a luta pelo bem-estar do povo moçambicano.
0: Daniel Chapo falava hoje nas exéquias de Joaquim Munhepa, falecido domingo passado, vítima de doença. Antigos estadistas, antigos membros do governo, combatentes da luta de libertação nacional e membros da Frelimo dizem que Munhepa foi um patriota e pessoa honesta. No estrangeiro, explosão de gás numa mina faz pelo menos 82 mortos na província chinesa de Shaanxi. No desporto, Mambinhas de sub-17 disputam um lugar no Mundial da categoria ao defrontar hoje a Etiópia em jogo do play-off de acesso à prova. São os destaques do Jornal da Tarde, numa edição referente a sábado, 23 de maio de 2026, primeiro dos dois dias de luto nacional, em homenagem ao combatente da luta de libertação nacional, o Tenente-General na Reserva, Joaquim Munhepa, herói nacional falecido no último domingo. Leonalda Matimel está na sonorização e Simon Cabue na edição e apresentação. Foram a sua última morada os restos mortais do combatente da luta de libertação nacional, o Tenente-General na Reserva, Joaquim Munhepa. Os restos mortais já estão na cripta reservada a este privilegiado grupo de moçambicanos, o dos heróis. Nas exéquias que tiveram lugar esta manhã, todos os presentes curvaram-se para homenagear Joaquim Munhepa. O presidente da República, Daniel Chapo, fala num legado que é preciso preservar através do combate aos principais males do país. Cláudio Doan, em direto, a partir da Praça dos Heróis, aqui em Maputo. Boa tarde.
2: Boa tarde, Simon Cabo. O presidente da República destaca a integridade e bravura do general Joaquim Munhepa como algumas das tantas qualidades do finado. Daniel Chapo diz que Moçambique perdeu um dos seus melhores filhos, que muito fez pela independência do país. Em mensagem fúnebre, o presidente da República sublinhou que o tenente-general na reserva era dono de uma verticalidade inabalável.
1: Um homem firme, incorruptível, íntegro, de verticalidade inabalável e fiel aos interesses nacionais, que são interesses do povo moçambicano. Os moçambicanos devem orgulhar-se sempre e ser eternamente gratos pela contribuição imensurável do General Munhepa para a libertação da nossa pátria, da África e do mundo, o que faz deste herói uma personalidade histórica de dimensão supranacional. Hoje devolvemos seu corpo à terra, neste panteão, onde jazem outros heróis, seus companheiros de luta. No entanto, o seu exemplo de General Munhepa, de amor à pátria, deve continuar sempre vivo no coração de cada criança, de cada jovem, de cada homem, de cada mulher aqui em Moçambique. Um herói nunca morre, pois o impacto dos seus feitos, legado e exemplo de coragem, transcende a sua vida física e constituem fontes inesgotáveis na fase atual em que travamos a luta pela nossa independência económica.
2: O velório do general Joaquim Munhepa foi carregado de muitos momentos emotivos. Os filhos do finado disseram em mensagem que lhes foi arrancado um pedaço do chão e vão ficar saudades.
3: A nossa solidez foi terrivelmente abalada pelo teu desaparecimento físico.

0: para a Associação dos Combatentes da Luta de Libertação Nacional, a agremiação se sente fragilizada com o desaparecimento físico do general Munhepe. O secretário-geral da CLIN, Carlos Celia, diz que a agremiação está inconsolável.
1: Os combatentes da luta de libertação nacional estão inconformados com a partida sem regresso de uma das figuras que estiveram sempre presentes na inabalável a luta contra o colonialismo para a conquista da independência do nosso Moçambique, nossa pátria amada. Mas uma estrela se apagou, a qual iluminou e sem tréguas os caminhos que nos levaram à conquista da liberdade, que hoje o povo moçambicano se orgulha por ter a sua própria pátria, a soberania e a identidade como um povo no conceito das nações.
0: Os restos mortais do tenente-general na reserva Joaquim Munhepe já repousam na cripta dos heróis, Simon Cabue.
2: E antigos estadistas moçambicanos também curvaram-se na manhã de hoje para homenagear Joaquim Munhepe. O Essencial com o jornalista Gerson Jamis, presente igualmente na Praça dos Heróis. Vamos então a este contacto, Gerson. Boa tarde.
3: Simon e ouvinte, muito bom. O antigo presidente da República, Armando Guebuza, descreve Joaquim Munhepe como um patriota que lutou para o alcance da paz e da independência nacional. Armando Guebuza caracteriza ainda Joaquim Munhepe como um combatente que pautou sempre pela dedicação à causa da nação moçambicana. Guebuza apela, por isso, às entidades competentes para a divulgação do legado do herói nacional.
4: No ensino primário, no ensino secundário, na universidade, nas nossas associações várias, tanto culturais como desportivas, devíamos começar, se não temos já, a divulgar a obra destas pessoas. Joaquim Munhepe é uma figura que representava em grande parte pela sua maneira de ser e pela disciplina, alta disciplina que ele tinha, que podia representar com todo orgulho a nossa juventude. Por isso, aproveito a oportunidade para apelar à nossa imprensa tanto quanto possível, deviam continuar a divulgar, ainda podem fazer um bocadinho mais, mas continuar a divulgar os feitos dos nossos heróis.
3: Armando Guebuza falava aqui na Praça dos Heróis nas exéquias de Joaquim Munhepe, herói nacional e combatente da luta de libertação nacional. Já o antigo chefe de Estado, Joaquim Chissano, destacou a dedicação de Joaquim Munhepe na formação de quadros que contribuíram para a libertação da pátria e do povo moçambicano.
5: Ele foi selecionado para fazer parte, por causa das qualidades que eu acabo de descrever, para ser parte deste grupo de camaradas que foram a essa frente. E é interessante que nós temos entre esses camaradas o general Matavele, que esteve conosco em Moscou, durante o treino, portanto, era da parte dele. Esse grupo teve alguns nomes muito sonantes com esses dois. Tivemos outros que não seguiram até o fim, caíram pelo caminho, desertaram, etc. Mas estes marcaram a sua presença, até porque os que desertaram, que saíram no caminho, deram valor aos que avançaram com coragem.
3: Já Felipe News, também antigo estadista moçambicano, aponta a necessidade da geração mais nova seguir o legado deixado por Joaquim Munhepe. News destaca Joaquim Munhepe como um mentor.
6: Eu tratava-lhe por meu mentor, porque quando fui nomeado Ministro da Defesa Nacional, ele, e me recordo bem, o general de Kilimani,

0: Eles diziam sempre que, ele próprio dizia, mais novo, não tenha medo. Não te esqueça que o soldado nunca pode ficar sem comida. E se tiver a oportunidade de ter uma refeição quente, melhor é, porque ele nunca sabe quando o inimigo nos ataca e quanto tempo vai durar a operação. Então, usei essa mensagem para trabalhar com firmeza como ministro da Defesa. Mas também, quando foi da vez da, como candidato da Frelimo, ele carregou-me para fazer a apresentação no centro do país, no norte, incluindo, fez indução contando histórias, uma delas até a mais forte, contou mesmo quando estava na nossa casa em Moeda, ele foi comigo, levou nas costas e encorajou-me.
1: Antigo presidente da República, Felipe Nhus, falando nas exéquias de Joaquim Munhepe, herói nacional e combatente da luta de libertação nacional, Simon Cabo.
2: Na Praça de Zirais estiveram outras individualidades que destacaram também o legado de Joaquim Munhepe. O secretário-geral da CLIN diz que o tenente-general na reserva era membro Carlos Celia, diz que não há nódoa que possa colocar se no branco e limpo trajeto de Joaquim Munhepe.
3: Os combatentes da luta de libertação nacional, seus colegas da trincheira, sempre lhe deram honra e respeito, devido aos seus valores éticos e humanistas. Comandante nato, donde que não se pode apontar o dedo de uma nódoa suja na sua camisa branca. Este é o comandante Joaquim Munhepe, o mentor da especialidade de comunicação como sistema de recolha e transmissão das informações militares nas zonas libertadas e nos centros da Frelimo, que foi o sistema eficaz para desarticular o inimigo no campo das batalhas e entre as Forças Populares de Libertação de Moçambique, FPLM, e o Exército Colonial Português.
2: Por sua vez, o secretário-geral da Frelimo, Shaquille Abubakar, encontra em Munhepe um homem com dedicação sem medida ao Estado e ao partido.
4: É cristalina a certeza de que a vida e trajetória do camarada Munhepe foi marcada por elevado espírito de patriotismo, coragem, integridade e compromisso com o povo. Por isso, reconhecendo-se a vida de sacrifício e bravura inabalável à nação, bem como a sua conduta exemplar, o legado histórico e os relevantes serviços prestados à pátria, o Estado moçambicano o consagrou como herói nacional.
2: O secretário-geral da Frelimo, Shaquille Abubakar, falava na manhã de hoje nas exéquias do combatente da luta de libertação nacional, o tenente-general na reserva, Joaquim Munhepe. Hoje, recorde-se, é o primeiro dos dois dias de luto nacional decretado pelo governo na sequência da morte de Munhepe no último domingo, vítima de doença. O presidente da República assegura a reabilitação das principais vias de acesso do Niassa no quadro do Programa Acelerado de Reabilitação e Construção de Estradas. Daniel Chapo diz que, à luz da iniciativa, já estão a ser definidas as vias de acesso que se vão beneficiar de intervenções daquela província. Chapo refere que, dado o avançado estado de degradação, algumas estradas não abrangidas pelo programa serão igualmente alvo de reabilitação.
5: Já foi lançado o Programa Nacional de Estradas na cidade da Beira, onde já definimos as estradas que de 2026 e 2031 vamos levar a cabo. Essas são as estradas principais. Por isso dissemos que a estrada Coamba-Mecanhelas vai arrancar este ano, porque o concurso já foi lançado, mas como sabem, choveu bastante, as estradas de Niassa ficaram bastante degradadas. Não só vamos basear no Programa Nacional de Estradas, estamos a trabalhar para que mesmo aquelas estradas que neste momento não são asfaltadas, nós possamos reabilitar para que essas estradas possam estar, portanto, estradas bem transitáveis.
2: O chefe de Estado moçambicano falava esta sexta-feira no balanço da sua visita à província do Niassa, onde trabalhou nos distritos de Coamba, Mecanhelas, Mandimba, Moembe, Mavago e Lixinga. Governo aposta na modernização dos corredores logísticos para a dinamização da economia moçambicana. Com efeito, o Executivo está a mobilizar financiamento para a reabilitação dos portos, ferrovias, estradas e sistemas de gestão aduaneira. Jornalista Laiton Sifa.
6: O governo, o fato foi dado a conhecer esta sexta-feira na Beira pelo ministro de Planificação e Desenvolvimento, Salim Valá, no Fórum Económico de Moçambique, onde referiu que a ideia é tornar os corredores logísticos mais atrativos e competitivos ao nível da região austral de África. Salim Valá disse que os corredores de desenvolvimento são determinantes para a transformação, galvanização e diversificação da economia do país.
7: A importância estratégica dos corredores de desenvolvimento para a integração de Moçambique na África Austral. Os corredores de desenvolvimento, e particularmente o corredor da Beira, são determinantes para a transformação econômica de Moçambique e galvanizadores da diversificação econômica e da industrialização do nosso país. Por essa razão, estão a ser levadas a cabo reformas profundas nesse domínio e estão a ser feitos investimentos pesados nesta área para que os corredores sirvam não apenas o Interland, mas contribuam de forma axial para tornar a nossa economia mais integrada, mais sustentável, mais inclusiva e também vibrante.
6: Por seu turno, o presidente da Associação Comercial da Beira, Félix Machado, defende mais apoio do governo ao setor privado para que este possa cumprir a sua função no tecido econômico.
8: O setor privado nacional não é apenas parceiro. O setor privado é um verdadeiro motor de desenvolvimento da nossa economia. É o setor privado que investe antes da certeza. É o setor privado que cria emprego antes da estabilidade. Que o setor privado não cresce no vazio, cresce com o governo. Ele cresce quando existem infraestruturas funcionais e competitivas.
6: Participaram no Fórum Económico de Moçambique membros do governo, investidores, associações económicas e empresariais, académicos, bem como empreendedores.
2: A Assembleia Provincial de Teta aprova o relatório e balanço das atividades do Executivo Provincial referente ao ano de 2025 e à respectiva conta-gerência, projetos estruturantes e a proposta da tarifa de transporte interdistrital e de mercadorias foram igualmente chancelados pelo órgão. Adriano Biquiwan.
9: Dos 4 documentos, apenas o referente a projetos estruturantes foi aprovado por unanimidade e os outros 3, o voto maioritário da bancada da Frelimo foi determinante. Adelino Mafunga, presidente da Assembleia Provincial de Tete, fez a declaração de voto.
10: Em meu nome pessoal e em nome da população que representamos, declaro aprovado o relatório e balanço do plano de orçamento dos órgãos de governação descentralizada provincial referente ao exercício econômico de 2025.
9: A bancada da Frelimo explicou por que votou a favor deste documento.
11: Votamos a favor do relatório balanço de 2025 porque apresenta principais atividades realizadas durante o ano, mesmo diante de várias adversidades ligadas às manifestações ilegais e ações terroristas na zona norte do país, o Executivo redobrou os esforços na construção de salas de aulas, construção de bombas de água e respectivos sistemas de abastecimento de água.
9: A bancada da Renamo falou do seu posicionamento.
12: Baixo nível de execução do orçamento de investimento, uma cifra ilusória de 8,9%, confronte tabela seja do balanço, 0% de taxa de escola primária, ensino secundário primeiro grau, ensino secundário segundo grau, na atividade número 1.
9: A bancada do MDM explicou por que chumbou o relatório balanço do Executivo Provincial.
13: O MDM votou contra o balanço anual do plano e do orçamento dos OGDP para 2025, porque no panorama geral, com olhar atento a todos os distritos, a transidade rodovial é quase impossível. Votamos contra porque constatamos ao nível da província inexistência do fornecimento de água potável e altura da necessidade da nossa população.
9: Refira-se que participaram nesta terceira sessão ordinária da Assembleia Provincial de Tete 76 membros, dos quais 60 da Frelimo, 9 da Renamo e 7 do MDM.
2: Precariedade de salários, falta de equipamentos de proteção e outros males continuam a enfermar diferentes setores de atividade em Nampula. Ontem, o secretário de Estado da província constatou isso mesmo em algumas unidades fabris no distrito de Rapale. Plácido Pereira lançou, por isso, um vigoroso apelo. Jornalista Olívio Mateus.
14: O secretário de Estado de Nampula, Plácido Pereira, exorta os proprietários das unidades fabris a observarem todas as normas laborais para evitarem conflitos com os trabalhadores e autoridades reguladoras. Plácido Pereira fez a exortação esta sexta-feira, depois de visitar algumas unidades fabris no distrito de Rapala, em Nampula, com destaque para a de produção de varrões, localizada em Namaíta, e ter ouvido lamentações dos trabalhadores. Os trabalhadores lamentam pela precariedade dos salários, falta de contratos e equipamentos de proteção, colocações consideradas gerais quando o dirigente visita algumas empresas na província. Por isso, reiterou o cumprimento escrupuloso da lei laboral.
15: A questão de observância das normas, que é importante. As normas de trabalho, mas também a legislação moçambicana, são recomendações que nós deixamos, a questão dos contratos, a questão da segurança no trabalho, descontos para o INSS, que foi-nos aqui explicado o que está a acontecer, e deixa-nos de alguma maneira satisfeitos. Precisamos é constantemente fiscalizar sobre o funcionamento e sobre a observância das normas, que em algum momento houve queixas.
14: Secretário de Estado de Nampula, Plácido Pereira, esta sexta-feira exortando o cumprimento escrupuloso da lei laboral e respeito pelo trabalhador nas unidades fabris que operam na província para evitar conflitos.
2: Normas laborais em violação na província de Nampula. Enquanto isso, na vizinha província da Zambésia, há dezenas de jovens que chegam ao mercado laboral. Jornalista Rizik Zacarias.
16: 50 técnicos de diversas áreas acabam de ser graduados e lançados para o mercado de emprego este sábado pelo Centro de Formação Profissional de Futuros Cientistas Moçambicanos em Climane. Trata-se de jovens formados nos cursos de culinária, refrigeração, eletricidade instaladora e industrial. A formação teve a duração de 6 meses entre teoria e a prática. O coordenador de formação técnica e empreendedorismo no Centro de Formação Profissional de Futuros Cientistas Moçambicanos, Gilberto Brito, destaca que os graduados estão dotados de habilidades técnicas para inovação, criatividade, pesquisas científicas e formulação de soluções tecnológicas no mercado do emprego.
17: O Centro de Formação tem como objetivo fomentar o desenvolvimento de habilidades práticas e técnicas dos formandos, preparando-os para o mercado de trabalho. Quarto objetivo, temos como o teor, fomentar a inovação e a criatividade, isto é, incentivar a inovação e a criatividade dos formandos para o processo, contribuir para o desenvolvimento de soluções inovadoras no mercado de trabalho.
16: Por outro lado, os graduados comprometem-se em servir bem os cidadãos, incentivando a formação de mais jovens.
18: Respondo pelo nome de Castro Antônio Luiz Sandram, eletricidade instaladora. Realmente estou muito feliz porque aprendi muita coisa durante a minha formação.
19: Sou Xamira Benedito Rodrigues, curso de eletricidade instaladora. Foi o curso de 6 meses. Conselho aos jovens para que possam ir se aproximar ao Centro de Formação Profissional de Futuros Cientistas para poderem adquirir a esses cursos de curta duração, para poderem ter uma formação e que lhes possa facilitar a vida, né? Porque nem sempre nós vamos ter oportunidades de ter empregos no Estado.
16: Jovens recém-graduados pelo Centro de Formação Profissional de Cientistas Moçambicanos em Climane.
2: Vem aí o Festival do Coqueiro, em Inhambane. As potencialidades desta cultura estarão assim expostas para visitantes e investidores. Jornalista Venâncio Macam.
20: O governo do Distrito de Jangama, em Inhambane, realiza na próxima sexta-feira a segunda edição do Festival do Coqueiro. O evento a ter lugar no posto administrativo de Cumbana prevê juntar mais de 20 expositores com diferentes produtos derivados do coqueiro. A iniciativa visa dinamizar o turismo local e contribuir no desenvolvimento da economia da região, que possui um grande potencial na produção do coqueiro. A diretora das atividades económicas do distrito de Jangamo, Esperança Paulina, assegura estarem criadas as condições para a realização do evento que vai expor as potencialidades do coqueiro.
0: Estarão lá expostos todos os derivados oriundos desta cultura. Estamos a falar desde o material de construção. Nós, que somos da província de Inhambane, sabemos muito bem que é possível construir uma casa usando apenas esta cultura. Teremos lá uma casa que vai espelhar aquilo que é a nossa realidade sobre este material. Também teremos lá os derivados, estamos a falar da gastronomia, de tudo que é preparado usando o coco, o leite, assim como tudo aquilo que é usado através do próprio cafulo. Teremos lá alguns artigos que se usa no nosso dia a dia. Estamos a falar, por exemplo, de raladores, teremos lá vassouras, mas tudo isso oriundo do próprio coqueiro.
20: Esperança Paulino, diretora das atividades económicas do Distrito de Jangamo, assegurando estarem criadas as condições para a realização da segunda edição do Festival de Coqueiro.
2: Abrimos a página do desporto. Mambinhas de sub-17 disputam um lugar no Mundial da categoria ao defrontar hoje a Etiópia em jogo de play-off de acesso à prova. Para o detalhe, vamos a Rabat, no Marrocos, ao encontro do enviado especial do RM Desporto, Mércio João.
21: A seleção moçambicana de futebol sub-17 afirma-se pronta para fazer frente à Etiópia no jogo da noite deste sábado, inserido no play-off qualificativo ao Mundial da categoria. Entrar em campo, lutar, conquistar 3 pontos e marcar o nome de Moçambique com tinta dourada no futebol africano torna-se para já no compromisso dos atletas do combinado nacional. Alan sabe que o duelo desta noite não será fácil, mas pede confiança do povo moçambicano, pois em campo diz que vai correr do princípio ao fim do apito, com vista a dignificar as cores nacionais.
22: O jogo frente à Etiópia, eu não digo que será um jogo fácil, né, para o grupo, mas o nosso grupo está motivado em que eu acho que teremos um bom resultado. Um grupo que vai lutar até o último minuto.
21: Por seu turno, o selecionador nacional Luís Guerreiro promete montar uma equipa forte mentalmente, equilibrada e que sempre estará balanceada ao ataque, pois, para além da palavra vencer a seleção de Etiópia, não há outra que, em termos de resultado, vai substituir a mentalidade da delegação.
23: É uma final, só pensamos em ganhar o jogo. O jogo vai se decidir ao pormenor. A equipa que estiver muito mais concentrada, a equipa que não cometer erros ao pormenor, penso que ganha o jogo. Nós neste momento estamos muito concentrados, a equipa está forte em termos mental, a equipa vai entrar muito forte porque sabe que não há retorno. Portanto, e como não há retorno, é uma final, e as finais, como já disse, são para ganhar. Portanto, temos a rapaziada com um otimismo, com a possibilidade de serem, ficarem na história de Moçambique, e é isso que nós iremos fazer.
21: Seleção moçambicana de futebol sub-17 com tudo no ponto para encarar na noite deste sábado no play-off qualificativo ao Mundial a congênere da Etiópia. É RM Desporto, Mércio João, com os Mambinhas de sub-17 em Rabat, no Marrocos, rumo ao Mundial de Futebol da categoria.
2: No estrangeiro, pelo menos 82 pessoas morreram esta sexta-feira na sequência de uma explosão de gás na mina de Liuxinyun, na província chinesa de Shaanxi. Um balanço oficial divulgado hoje pela Agência de Notícias Estatal da China, Xinhua, refere que a explosão ocorreu às 19h29 locais, 13h29 em Moçambique. 241 pessoas se encontravam a trabalhar no local quando a explosão ocorreu. As autoridades ainda não deram detalhes sobre as circunstâncias em que ocorreu a explosão, indicando apenas que os trabalhos de resgate de sobreviventes estão ainda em curso. A questão da livre Circulação de pessoas, bens e serviços na região vai ser discutida pelos ministros dos estrangeiros da SADC, que iniciam hoje uma reunião na província sul-africana de Mpumalanga. Esta abordagem acontece numa altura em que na África do Sul se registram manifestações contra estrangeiros indocumentados, sobretudo na cidade de Durban. Os chefes da diplomacia da SADC vão ainda refletir sobre o atual contexto geopolítico e o seu impacto na região. Terão igualmente a oportunidade de reforçar a coordenação de políticas e a unidade regional em questões internacionais importantes. É o fim do Jornal da Tarde, num dia em que se inicia o luto nacional de 2 dias em Moçambique, em homenagem ao combatente da luta de libertação nacional, o tenente-general na reserva, Joaquim Munhep, herói nacional. Os restos mortais de Munhep jazem já na cripta reservada aos heróis moçambicanos em Maputo. Leonardo Matimeli e Simon Cabo despedem-se. Boa tarde.

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3: Boa tarde, estou em Moçambique.
0: Sou Fernando.
3: Meu mano.
0: E com minha?
3: Boa tarde, meu novo, mas pelo menos eu vou te abrir.
0: E a fina, Nicana, o Funamunha, na minha lugar. Boa tarde, não é? Sou Fernando Colicuari.
3: Meu, boa tarde, vou arrumar para a vizinha, opa, um curso ao senhor Martins, a madre e a dona Amélia, a dona Antônia. Nana, eu teme. Lá no teme, andiwa meu, daímos do Aramada, a dona Lima Boto, Nana, que eu teme. Na namala botei na rádio Moçambique, aquele marido lá, sou Fernando Luca Rucuno.
0: Não, estava na batalha.
3: Eu vim na Muluco, o Cuba, nem na Muda, eu tenho.
0: Eu vim na Guam, quando eu comi o cana.
3: Obrigado, mano, bom trabalho.
0: Obrigado. 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Munemo, boa tarde.
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0: Baito, não está mal. Boa tarde.
4: Obrigado.
0: Yeah. Humberto Luiz, minha vida, meu mundo. Vim no pagamento de meia metido, mas como nós semana na música sábado, onde? 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
1: Estimado ouvinte, a sua especial atenção à atualização das notícias a esta hora, apresentadas por Simon Cabe. Boa tarde.
2: Henriques Dias e ouvinte, muito boa tarde. O presidente da República destaca a integridade e bravura do general Joaquim Munhap como qualidades do finado. Daniel Chapo diz que Moçambique perdeu um dos seus filhos, que muito fez pela independência do país. No elogio fúnebre, o presidente da República sublinhou hoje que Joaquim Munhap era dono de uma verticalidade inabalável.
3: Um homem firme, incorruptível, íntegro, de verticalidade inabalável e fiel aos interesses nacionais, que são interesses do povo moçambicano. Os moçambicanos devem orgulhar-se sempre e ser eternamente gratos pela contribuição imensurável do general Munhap para a libertação da nossa pátria, da África e do mundo, o que faz deste herói uma personalidade histórica de dimensão supranacional.
2: As mensagens fúnebres apresentadas no velório de Joaquim Munhap, que teve lugar hoje na Praça dos Heróis, em Maputo, enalteceram o carisma e a determinação do general Munhap. E o antigo presidente da República, Armando Guebuza, descreve Joaquim Munhap como um patriota que lutou para o alcance da paz e da independência nacional. Já o antigo estadista Joaquim Chissano destacou a dedicação de Joaquim Munhap na formação de quadros que contribuíram para a libertação da pátria e do povo. Por sua vez, Filipe também antigo presidente da República, apontou a necessidade da geração mais nova a seguir o legado deixado por Joaquim Munhap. Na apresentação da mensagem do partido, o secretário-geral da Frelimo, Shaquille Abubakar, disse que Joaquim Munhap foi um homem com dedicação sem medida ao Estado e ao partido.
4: É cristalina a certeza de que a vida e trajetória do camarada Munhap foi marcada por elevado espírito de patriotismo, coragem, integridade e compromisso com o povo. Por isso, reconhecendo-se a vida de sacrifício, bravura inabalável à nação, bem como a sua conduta exemplar, o legado histórico e os relevantes serviços prestados à pátria, o Estado moçambicano o consagrou como herói nacional.
2: Secretário-Geral da Frelimo, Shaquille Abubakar. Noutras notas, o governo aposta na modernização dos corredores logísticos para a dinamização da economia do país. Para tal, o executivo está a mobilizar financiamento para a reabilitação dos portos, ferrovias, estradas e sistemas de gestão aduaneira. O fato foi dado a conhecer esta sexta-feira na Beira pelo ministro da Planificação e Desenvolvimento, Salim Valá.
5: Os corredores de desenvolvimento, e particularmente o corredor da Beira, são determinantes para a transformação econômica de Moçambique e galvanizadores da diversificação econômica e da industrialização do nosso país. Por essa razão, estão a ser levadas a cabo reformas profundas nesse domínio e estão a ser feitos investimentos pesados nesta área.
2: Salim Valá falava no Fórum Económico de Moçambique, onde referiu que a ideia é tornar os corredores logísticos mais atrativos e competitivos ao nível da região austral de África. No desporto, Mambinhas de sub-17 disputam um lugar no Mundial da categoria ao defrontar hoje a Etiópia em jogo do play-off de acesso à prova. Para o detalhe, vamos a Rabat, no Marrocos, ao encontro do enviado especial do RM Desporto, Mércio João.
6: A seleção moçambicana de futebol sub-17 afirma-se pronta para fazer frente à Etiópia no jogo da noite deste sábado, inserido no play-off qualificativo ao Mundial da categoria. Entrar em campo, lutar, conquistar 3 pontos e marcar o nome de Moçambique com tinta dourada no futebol africano torna-se para já no compromisso dos atletas do combinado nacional. O selecionador nacional Luís Guerreiro promete montar uma equipa forte mentalmente, equilibrada e que sempre estará balanceada ao ataque.
7: É uma final, só pensamos em ganhar o jogo.
6: Seleção moçambicana de futebol sub-17 com tudo no ponto para encarar na noite deste sábado no play-off qualificativo ao Mundial a congênere da Etiópia.
2: Fechamos com uma notícia do estrangeiro. Pelo menos 82 pessoas morreram esta sexta-feira na sequência de uma explosão de gás na mina de Lushenyun, na província chinesa de Shaanxi. Um balanço oficial divulgado hoje pela agência de notícias estatal da China, Xinhua, refere que a explosão ocorreu às 19 horas e 29 minutos locais, 13 horas e 29 minutos em Moçambique. 241 pessoas se encontravam a trabalhar no local quando a explosão ocorreu. Próximas notícias, pontualmente às 18 horas. Boa tarde.
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0: alguns lances. Por exemplo, nós tivemos um lance que poderia ter resultado em golo, aquele remate de Diogo, que saiu muito por cima, mas foi uma jogada que terminou, foi bem concluída em termos de finalização, mas que depois acabou por não resultar, pois o remate foi mesmo para as nuvens. E neste momento o jogo está parado. Este jogador etíope, Amir, julgo ser o marcador do golo da equipa da Etiópia. Ele caiu ali desamparado num lance que tudo indicava que poderia ser uma falta a favor da Etiópia, mas o árbitro assim não entendeu. Vai então haver bola ao solo e segue o jogo, Mércio.
1: É verdade. Bom, Matus, eu queria mesmo dizer-te o seguinte: perder podemos, mas perder a dominar o esférico, isso acaba sendo complicado de explicar. A seleção moçambicana está com uma progressão de bola boa, está com o esférico quase em todo momento neste jogo. Mas quando chegamos na zona ofensiva, são aqueles problemas de todos os tempos. Não conseguimos chegar lá e fazer coisas bonitas. Por isso que estes rapazes não estão a sofrer tal e qual nós aqui fora. Ou melhor, podem estar a sofrer, mas se calhar não estejam a ter a mesma visão que nós estamos aqui a indicar. Lá vai então a saída da equipa moçambicana sobre o corredor lateral direito da sua zona do ataque por intermédio do camisola número 19, na circunstância Floresnaldo procura por um passe, encontra ali então, não encontra não, vai tentar ultrapassar aquele adversário então da equipa da Etiópia. Rotação perfeita, já tirou o primeiro do caminho, vai tentar tirar o segundo, não tira nada, vai lançar tudo para as mãos de Tandese e agradece. Bom, quando é assim só pode agradecer, porque está a vencer e ainda rouba ali alguns minutinhos desta partida. Saída então para a equipa etíope, recuperação de bola para a equipa moçambicana, vai ali Diego, cai e sai para fora das quatro linhas de ponta, pé de baliza para a equipa da Etiópia. Custa-me aceitar esta derrota parcial até o momento. Custa muito, porque a equipa moçambicana está a dominar, a equipa moçambicana está a estremecer no campo, mas em termos de eficiência, organização ofensiva, aí sim estamos a claudicar. Pontapé livre então para a equipa, não é pontapé livre, mas é pontapé de baliza então para a equipa da Etiópia, que lançou tudo para ali na zona central, onde chega então primeiro na circunstância o capitão, este aqui é o Tayer, lança tudo para o corredor lateral esquerdo então, onde recebe primeiro aquele Amir, depois Tayer recebe de forma ali então a contemporizar, vai lá então passar para o seu colega de equipa, Amir, este aqui faz um passe para fora das quatro linhas, ainda bem, vamos lá sair então a equipa moçambicana por intermédio de Floresnaldo, lançou ali para Nhampula, tenta circular, consegue, procura por uma linha de passe, encontra em Júlio, ali no corredor central, Júlio atrapalha-se, mas mesmo assim recupera a bola, entrega para Alan aqui no corredor lateral, então esquerdo da sua zona do ataque, da equipa moçambicana, passe errado, Tanzânia, não é Tanzânia, mas sim Etiópia, agradece, depois ali uma conclusão infeliz para a equipa de Moçambique, Stella se chuta tudo para fora das quatro linhas, 37 minutos já lá cravados desta primeira parte, 1 para a Etiópia, 0 para Moçambique, lá vai então a equipa da Etiópia a sair sobre o corredor lateral esquerdo por intermédio de Luxuru, que passou ali para a Cefa para o guarda-redes intermediar a jogada, então fazer um passe para Kindane recebeu, vai procurar ali então passar em seu colega de equipa, no caso era o camisola número 12, o Amir, é de lá então onde vai saindo a equipa tanzaniana, uma recuperação de bola é por parte da equipa moçambicana, não recupera não, é uma luta frenética, a entrada então do balcão da área, aquela bola deu uma impressão que saiu, vai ali a Etiópia, remate para a bola ser controlada e sair para fora das quatro linhas, a bola sim já tinha saído sim, senhor árbitro. Bom, demorou fazer a sinalética o auxiliar número 1, o senhor Lamien Adolphe, este do Burkina Faso, mas a bola já tinha saído para lá.

0: quatro linhas. 40 minutos daqui a pouco. Um para a equipa da Etiópia, zero para Moçambique neste play-off de acesso ao Mundial da categoria sub-17. Saída de bola então para a equipa moçambicana, nenhuma linha de profundidade vai entrar, por isso vai olhar então para o corredor lateral esquerdo. Alan vai passar então para Steles. Steles passa o primeiro, faz o cruzamento para a bola passar toda a pequena área e a grande. Depois chega ali uma confusão, remate para a bola ir às mãos. Foi um remate frouxo de Alan para a bola ir às mãos do guarda-redes Tandes da equipa da Etiópia. Recuperação mesmo assim de bola então é para a equipa da República de Moçambique ali no corredor central, por intermédio de Julho. Antecipa-se bem então e sai a jogar a equipa da Tanzânia sobre o corredor, da Etiópia sobre o corredor lateral direito. Aqui onde chega primeiro então Amir. Amir lançou tudo ali então para chamar o corredor ofensivo. Que descoordenação! Que descoordenação! Matou-se! O jogador moçambicano queria atrasar a bola, quase traía ali o guarda-redes.
1: Aí está. Quando nós temos a bola no pé, acabamos mesmo por criar situações, ligamos o complicador no momento e no local impróprio, Mércio.
0: Pronto. Pontapé de canto então para a equipa da Etiópia sobre o corredor lateral então direito da sua zona do ataque, onde está o capitão Umer. Este toma balanço e espera ali então pela autorização do árbitro. Já teve, fez o cruzamento para tirar dali Júlio. É pontapé o que não, a bola porque não sai. Umer recebe a bola, finta ali o primeiro, não finta nada. Quem sai a jogar é Alan da equipa moçambicana. Faz um passo em profundidade ali para Júlio, encontrou ali a bola então em Ampule, que foi empurrado ali então de costas, e o árbitro assinala a falta a favor da equipa de Moçambique. Vamos lá, meninos, 41 minutos cravados, primeira parte, 1 para a Etiópia, 0 para Moçambique. Lá vai então a jogar a equipa moçambicana sobre o corredor lateral direito ali da sua zona defensiva. Já fez um passo ali então na circunstância para escoar para o Diego Pelembe lá na zona ofensiva, onde chega então Diego Pelembe a receber, faz uma troca ali de bola com Florginaldo, um passe mais atrasado ali então para Diego Pelembe, procura por um alinhante passe, vai ali então até a zona central, onde chega primeiro então a recepcionar a bola, no caso Pires já olhou para o corredor lateral esquerdo, aqui onde chega primeiro então na circunstância é o Alan. Alan já lançou para a bola cair lá fora das quatro linhas, mas foi tocada ali por alguém da equipa da Etiópia, por isso que arremesso lateralizado para a equipa moçambicana. Ainda temos toda a segunda parte. Ainda temos também alguns cartuchos nesta primeira parte. Saída ali então da equipa moçambicana por intermédio de Diego Pelembe. Já olhou para a zona central, onde chega primeiro então camisola número 8. No caso da equipa moçambicana, chega a antecipar-se aí bem a equipa da Etiópia. Recuperação de bola, mais uma ali então para a equipa moçambicana, que sai a jogar sobre o corredor lateral direito por intermédio do camisola número 18. Joaquim já cruzou para a bola ser tirada. Olha ali, Júlio recebeu o remate para a bola cair lá fora das quatro linhas. Pontapé de baliza para a equipa da Etiópia. Meus meninos, não façam isso. Vão com tudo neste jogo. 42 minutos então cravados desta primeira parte. Estamos no play-off qualificativo então de acesso ao Mundial da categoria, que vai realizar-se no Qatar. Qatar está ali bem próximo de nós. A Etiópia a oferecer-nos bola, nós não conseguimos aproveitar, por isso sai a jogar então a Etiópia sobre o corredor lateral aqui esquerdo da sua zona, corredor lateral direito aqui da sua zona defensiva, onde chega primeiro então na segunda chance o camisola número 11, Amir, mas vai antecipar-se ali Júlio. Quando chegamos à zona ofensiva, parece que não temos os pés ali então para rematar com eficiência. Isso não é bom, só favorece os etíopes, que estão a vencer então neste jogo. Lá vai então a equipa da Etiópia a carregar sobre o corredor lateral então é esquerdo, direito da sua zona defensiva, por intermédio do camisola número 3, que fez um passe direto ali ao seu colega de equipa, Amir, que chutou mal para fora das quatro linhas. Arremesso lateralizado então é para Alan, da equipa moçambicana. Olha ali então para a sua traseira, onde chega primeiro Pires a recolher, faz um passe centralizado ali então para receber na zona da defesa moçambicana. O Pascoal já recebeu, direciona a bola então para o corredor lateral esquerdo, onde tentava chamar Florginaldo, a bola cai fora das quatro linhas. Eu não sei se será por conta do calor ou outra coisa, mas estes rapazes parecem que estão sem pernas. Não conseguem correr com tanta eficiência. Recuperação de bola então ali para a equipa da Etiópia, que sai a jogar é no corredor central. Recupera a equipa moçambicana. Não passa o furacão, sai a jogar então o Mer. Este aqui, capitão da equipa da Etiópia, passou tudo para o corredor lateral esquerdo de lá onde sai o cruzamento. Recuperação de bola para a equipa moçambicana. Sai a jogar então o Celes aqui no corredor lateral esquerdo da zona defensiva ainda então da equipa moçambicana. Procura por uma linha que passa, encontra ali na zona traseira. Alan já recebeu, fez um passe, não faz nada. Oferece ali então a bola ao Gomedi da Etiópia, que sai a jogar na circunstância. Amir finta o primeiro, no finta o segundo, vai ali então a jogar a equipa moçambicana por

0: aqui no corredor lateral direito, lá então da zona ofensiva da equipa moçambicana. Vai fazer um passe aberto ali então para o Nyampula. Nyampula vai fintar o primeiro e consegue para o corredor lateral esquerdo então do ataque da equipa moçambicana. Lá vai então o Nyampula, já passou ali ao Joaquim, já recebeu, faz um remate contra o corpo de alguém. Depois recuperação de bola ali então para a equipa da Etiópia. Sai a jogar calmamente, recuperação ali, bola então aí para a equipa moçambicana por intermédio de Alan. Alan passou ali então para o seu colega de equipa, este que foi empurrado. O árbitro diz que não houve rigorosamente algo, por isso que sai a jogar para o ataque a equipa da Etiópia. Chega aqui então onde não está ninguém da Etiópia, por isso a equipa moçambicana agradece, sai a jogar por intermédio de... Foi ali de Pires para tentar chamar o corredor lateral esquerdo do ataque, mas a bola foi puxada para fora das quatro linhas. Arremesso lateralizado então para a equipa de Moçambique. Lá mais então na ponta esquerda do ataque. Muito obrigado pela preferência. Estamos a perder neste jogo em que vão ser disputados mais quatro minutos para compensar todas aquelas paragens registadas nesta primeira parte. Numa saída ali então da equipa da Etiópia, remata ali, ou não remata nada, corta ali a defensiva moçambicana por intermédio de Pascoal. Agora Pires conduz a bola sobre o corredor lateral esquerdo, onde sai a jogar com perfeição, mas domina a bola para fora das quatro linhas. Arremesso lateralizado para a equipa da Etiópia. Isso só agrada a Etiópia. É. Isso só agrada os etíopes. Estão a vencer e... Se estão a vencer e nós não estamos aqui a ter pelo menos um golo, não é da culpa deles, porque eles oferecem-nos bola, deixam-nos dominar, mas eles quando chegam para lá então, na zona ofensiva, são um pouco mais agressivos. Sai ali então a jogar a equipa moçambicana sobre o corredor lateral esquerdo, onde encontra-se primeiro Teles. Já passou o Júlio, não passa em ninguém, a bola passa no meio dos jogadores da equipa da Etiópia e recolhem e saem a jogar. Vai sair a jogar então por intermédio do camisola número 10, mas descompensa, no caso 12, era o Umer, mas descompensa-se, por isso que a seleção moçambicana sai a jogar. Ele então na zona defensiva por intermédio agora sim de Florinaldo. Passou para o Pires no corredor lateral esquerdo. Este que procura por um brilhante passe encontra aqui em Alan. Alan escorregou, caiu, por isso que a Etiópia sai a jogar. Não joga nada, bola empurrada para fora das quatro linhas. Sai a jogar sim a equipa moçambicana com arremesso lateralizado sobre o corredor lateral esquerdo. Alan para Pires. Pires já lançou tudo para chamar ali então o Diego. Diego Pelembe já recebeu o tricuta, a primeira tenta fazer passe de calcanhar, mas empuram ali os homens da equipa da Etiópia. Jogo para mim até agora facilitado para a equipa moçambicana. Só não conseguimos ter então aquela pontinha da sorte para podermos ter mais alguma coisa. Já foi cumprido o primeiro dos 4 minutos então dados para compensar esta primeira parte. Arremesso lateral então ali é para a equipa. Arremesso lateral assim melhor é para a equipa da Etiópia. Por diversas vezes tenho confundido esta Etiópia com a Tanzânia. Por aí que também vai um pedido de desculpas ao ouvinte do canal desportivo da Rádio Moçambique ligado a esta transmissão que estamos a fazer a partir do campo número 8 em Rabat, no Marrocos, de onde então disputa-se o CAN de sub-17. Lá vai então a jogar a equipa moçambicana sobre o corredor lateral esquerdo da zona do ofensiva com arremesso lateralizado para Alan. Alan já segurou a bola, vai procurar por uma linha de passe, vai cocheando ali então Pires. Vai passar Pires para Alan. Alan recebeu ali, contemporiza, procura por uma linha de passe, encontra na corrida ali então de Nyampula. Nyampula recebeu, vai tentar aplicar a finta primária ali, aplica e bem. Vai ali a entrar então a equipa moçambicana, mas não consegue conter o esférico. Por isso sai a jogar ali a equipa da Etiópia, porque Júlio comete uma falta ofensiva. Já foram dos jogados 2 dos 4 minutos de compensações. Lá vai então sair a jogar a equipa da Etiópia por intermédio de Tendesse. Guardaredes faz um passe ali para o Kidane no corredor lateral esquerdo então ainda da zona defensiva da equipa da Etiópia, que direcionou então para a Júlio. Lá recebeu, depois passou de qualquer maneira para a zona ali do ataque, onde chega a controlar Pascoal. Faz um passe atrasado ali então para João, guardaredes da equipa moçambicana. João contemporiza, procura por uma linha de passe, não consegue ver alguém. Passa então ali para o corredor lateral direito da zona defensiva moçambicana, onde encontra-se primeiro Pascoal. Já arrematou para a bola circular ali na zona aérea então do ataque da equipa moçambicana, onde Joaquim empurra ali no homem da equipa da Etiópia. Por isso há um pontapé livre a beneficiar a equipa etíope. 48 minutos de jogo, Lá vai então a seleção moçambicana desta primeira parte, diga-se de passagem. Lá vai então a equipa da Etiópia a recuperar a bola, não recupera nada. Quem sai a jogar é a equipa moçambicana, com um passo atrasado ali para João. João tentou, não tenta nada, chutou tudo para lá fora das quatro linhas. Matou-se sem muita história num jogo muito dominado pela equipa nacional. Termina a primeira parte com este 1 para a Etiópia, 0 para Moçambique. Para mim, aqui de perto, um jogo até o momento meio que facilitado para a turma moçambicana. Infelicidade, aquele golo em que estivemos desconcentrados e por aí que tivemos também enormes, enormes oportunidades que não conseguimos aproveitar aqui em Rabat, no Marrocos. Se entrar assim na segunda parte, juro que vai custar. Vai custar nós chegarmos àquele Mundial que tanto queremos. Matusse, todo o resto nesta parte para adiante é contigo e nós voltamos quando estiver prestes a iniciar o segundo tempo aqui em Rabat, no Marrocos, de onde fazemos esta transmissão. Diga-se passagem, o sol continua a beijar este então recinto desportivo e está um calor úmido e sente-se um calor muito elevado para aqui, como se estivéssemos por ali nas bandas de teta, se calhar para a melhor contextualização em termos de temperatura, se calhar se estivéssemos em teta, não fosse tão dificultoso então este calor para nós, principalmente para mim, que saio de lá da terra do Niassa, onde o frio é a bandeira por aquelas bandas, por estes tempos e por outros também. Matusse, até já.
1: Muito obrigado, Mércio. São 18 horas e 50 minutos. Estamos em Rabat, em Marrocos, a acompanhar este jogo dos Mambinhas de Sub-17, jogo que conta para a eliminatória rumo ao Mundial de Sub-17 no Qatar. Moçambique precisa de vencer a Etiópia para poder marcar presença inédita no Mundial da categoria. Nesta primeira parte, Moçambique teve um domínio territorial, não há dúvidas, a bola a circular de pé para pé, mas tudo é feito ao nível da zona mais recuada da seleção de Moçambique. Que quando a bola chega no último terço, não tem havido calma, não tem havido discernimento por parte dos jogadores moçambicanos, que não poucas vezes já atrapalharam-se, não tomaram as melhores decisões, poderiam muito bem ter tomado decisões mais assertivas, um passe com um pouco de força ou com menos força, ou mesmo decidir pelo remate, e muitas das vezes foram perdendo ali lances que poderiam ter um outro desfecho, como aconteceu aos 16 minutos para a seleção da Etiópia, que foi eficiente naquela jogada, uma tabelinha. Os jogadores da Etiópia tiveram uma jogada de envolvimento ali na grande área da seleção moçambicana, uma tabela, dois jogadores a baralharem ali, qualquer coisa como quatro jogadores, dois que estavam no encalço, mais quatro que vinham de trás, incluindo também o guarda-redes, não conseguiram ali fazer o corte no devido momento e a mira apareceu ali já solto e sem nenhuma marcação, a rematar com o pé esquerdo, foi encostar, na verdade, não precisou de um remate forte, foi um encosto ali perto da pequena área a fazer o 1-0, resultado com o qual as duas seleções recolhem para o intervalo. O que se pode dizer é que precisamos de ter a zona do meio a criar, ou então teremos de criar a partir de trás. Criar a partir de trás significa haver profundidade, é preciso colocar as bolas lá onde estão os avançados, que em algum momento ficam desamparados. E às vezes não está lá ninguém, porque todos ficam espalhados, um encostado na linha, outro mais para o meio campo, e depois os defesas centrais ficam ali praticamente à vontade. Por isso mesmo, quando as bolas lá chegam, eles aliviam com muita facilidade. Das poucas oportunidades que tivemos, também não tivemos a cabeça fria e também alguma competência para podermos então marcar. Eu fiz aqui o registro de 2 ou 3 lances que poderiam ter resultado muito e bem em golo, particularmente o lance do Diogo, que aconteceu à passagem do minuto 30-31. Ele que remata com pé direito, estava sozinho e ainda com algum espaço para progredir e, em algum momento, até criar algum desequilíbrio ali por parte dos defesas da seleção da Etiópia. Infelizmente, acabou optando por rematar ali de fora da área, conforme disse e bem Mércio. A bola saiu de fora de área e para fora do campo, por cima da baliza. Não resultou aquele remate, esperamos que resultem tantos outros que poderão acontecer na segunda parte. Vale mesmo dizer que a seleção moçambicana tem bola, está a circular, mas vai faltando então este último toque que possa então, em algum momento, permitir que possamos marcar. É só para ver, o guarda-redes etíope não foi chamado a defender algum remate perigoso. Os remates que lá chegaram eram todos frouxos, pois eram feitos de fora de área, sem intensidade. Tudo facilitava então a cortina defensiva da Etiópia. Esta seleção da Etiópia não me parece ser uma grande equipa, não me parece ser aquela equipa que gosta de bola. O que esta seleção tem feito é mesmo posicionar-se, jogar mais no pragmatismo, como se costuma dizer. Está a fazer o seu jogo, e porque está a vencer também, deve procurar fechar os espaços, preencher mais a zona mais recuada do campo. Infelizmente, não temos tido criatividade para podermos desequilibrar então aquela defensiva da Etiópia. 18:56. Daqui a pouco voltaremos para o filme da segunda parte. 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Vamos então a um pouco de música. Daqui a pouco voltamos a estabelecer a ligação com Rabat para podermos acompanhar as jogadas da segunda parte com o relato de Mércio João.

19:01, tempo de intervalo no jogo do play-off rumo ao Mundial do Qatar em sub-17 na modalidade de futebol, 1-0. Estamos então a perder diante da seleção da Etiópia. Golo marcado por Amira aos 16 minutos. Daqui a pouco voltaremos então para o relato da segunda parte. Antes que isso aconteça, arrumamos para mais uma música trazida aqui por Mr. Nyungwe com o título Panculo, depois de termos escutado Moçambique na ribalta de Isaú Menezes. Boa noite.

0: 19 horas 5 minutos. Márcio João está com o grito preso na garganta, quer gritar golos para a seleção de Moçambique, e é mesmo ao encontro de Márcio João para o relato da segunda parte que vamos. Márcio, vamos ao filme da segunda parte.
1: É verdade, acreditar até o fim, numa altura em que então arranca ali então o cronómetro do jogo para a segunda parte, aqui em Rabat, no Marrocos, onde os Mambinhas infelizmente estão a perder desde a primeira parte por uma bola sem resposta neste jogo do play-off de acesso ao Mundial de Qatar. Vamos acreditando, porque estes rapazes são capazes de dar alegria ao nosso continente, mas particularmente então dar alegria ali aos adeptos que também estão aqui da República de Moçambique a assistir em louco este jogo aqui no campo número 8 do Complexo Desportivo Mohamed VI, aqui em Rabat, no Marrocos, de onde estamos a acompanhar o CAN de futebol sub-17. Bom, estou aqui agora rodeado por adeptos mais afetos ali então à equipa da Etiópia. Como seria bom, seria tão bom gritar o gol de Moçambique desta zona, seria tão bom, numa altura em que a seleção moçambicana tem ali então um pontapé livre para a bola aí cair lá nas mãos do guarda-redes da equipa da Etiópia, Tandese. Este lançou tudo então ali para tentar chamar a linha ofensiva da equipa da Etiópia, mas chega a recuperação da bola moçambicana. Com falta é tocado ali então o jogador moçambicano no corredor lateral esquerdo na circunstância. Não consigo identificar daqui, quero acreditar que seja o Teles. Há que recuperarmos aqui então que a equipa moçambicana não mexeu no seu xadrez, mas também a equipa da Etiópia não mexeu no seu xadrez. Os mesmos 11 que saíram na primeira vieram e entraram nesta segunda parte. Lá então vai o pontapé livre para a equipa moçambicana sobre o corredor lateral ali a direito da zona do ataque, para a bola ser empurrada ali por alguém da equipa da Etiópia. Recuperação de Flor Ginaldo, vai avançando aqui então sobre o corredor lateral ali a direito da zona do ataque, mas a bola é tocada para fora das quatro linhas. Arremesso lateralizado neste tudo ou nada para a equipa moçambicana sobre o corredor lateral aqui a direito da zona do ataque da equipa moçambicana. Vai sair a jogar por intermédio de Valentim, fez um remate para a bola ser tirada para fora das quatro linhas por alguém da equipa da Etiópia. Ponta, pé de canto então é para a equipa moçambicana sobre o corredor lateral direito aqui da zona do ataque da equipa moçambicana. De lá então vai Alan, vai chutar com o seu pé esquerdo, e se for assim, quero acreditar, é mesmo isso que vai acontecer. Com o pé esquerdo sai dali então um pontapé de canto de arco fechado. Lá vai então a seleção moçambicana com este pontapé de canto para tentar colocar alguma coisa a fervilhar ali na baliza defendida por Tendesse da equipa da Etiópia. O árbitro vai chamar ali a atenção dos dois jogadores ali que estavam em algum embrulho, pois encostavam-se de forma descriteriosa. O árbitro já deu autorização a Alan para chutar, é isso que ele faz, cruzou para a bola ultrapassar toda, pequena e a grande área, cai Diego, o árbitro manda passear, sai a jogar então a equipa da Etiópia por intermédio de Galdá, esta aqui que conduz a bola sobre o corredor lateral esquerdo, ali então da zona, ou melhor, direito da zona do defensivo ainda da equipa da Etiópia. Depois tentava colocar ali em seu capitão na circunstância o Tiar, mas a bola foi tirada para fora das quatro linhas, numa altura em que ali então a equipa moçambicana solicita a verificação do lance. Há pouco, uma das boas particularidades estas então introduzidas nesse CAN, Matusse, dos bancos técnicos terem dois cartões que dão acesso ali então à verificação dos lances. Laís, enquanto a equipa de arbitragem vai dando aí o seu toque, visto que estou sem monitor aqui para acompanhar, o que é que achaste então do empurrão? Foi leve o suficiente para o penalti ali sobre Diego na grande área há pouco então, quando da marcação de pontapé de canto?
0: Bom, há um cruzamento largo, não há dúvidas, há um empurrão, mas não me parece que seja o suficiente para que o árbitro... Na verdade, até que o jogador moçambicano escorrega, não é empurrado, ele escorrega, coloca ali o pé esquerdo para poder ganhar posição e na circunstância escorrega. não me parece que tenha sido, então, empurrado. Vamos ver, porque há ali várias repetições. Atenção, que estamos à boleia das imagens que são trazidas pela televisão de Moçambique, mas, quanto a mim, ele escorrega, tenta antecipar-se à jogada, mas não acontece nada, conforme o árbitro acreditamos que não vai apitar nada, Mércio. Segue o jogo,
1: Mércio. Numa altura, então, em que a equipa da Etiópia sai a jogar sobre o corredor lateral direito, ali então, da zona ofensiva, por intermédio do camisola número 3, na circunstância, Luchoro. Este lança tudo para a bola ir lá, então, para além das linhas onde são permitidas ali para se jogar o futebol. Lá vai, então, pontapé de baliza para a equipa moçambicana, por intermédio de João, recebe ali, então, a bola, vai colocar bem próximo ali de si, onde encontra-se na circunstância Pascoal, vai direcionar aqui para o corredor lateral direito, então, da zona do ataque da equipa moçambicana, salta o camisola 17 da equipa da Etiópia, limpa para lá então na zona defendida pela seleção moçambicana, onde é tocado de forma aérea ali Zúlio, o árbitro apita para falta a beneficiar a equipa moçambicana. Já foram jogados 5 minutos, são 50 de todo o jogo, se preferir. Estamos para já fora do Mundial, para já estamos fora do Mundial, mas desta história nós não queremos contar no fim deste jogo, porque acreditamos nestes rapazes, acreditamos nesta seleção, acreditamos nesta juventude que vai projetando-se para a África através deste CAM de futebol aqui que decorre Marrocos sub-17. Atrapalha-se Júlio, então vai a jogar ali a equipa da Etiópia, embalada por intermédio do capitão na circunstância. Umer já segurou no corredor lateral esquerdo, tenta contemporizar, procura por um malhante passe, encontra ali uma muralha defensiva da equipa moçambicana que tira-lhe a bola. Por isso sai a jogar a equipa moçambicana sobre o corredor lateral direito, aqui então por intermédio do camisola número 8 na circunstância Valentim. Valentim limpa o primeiro, limpa o segundo, faz uma tabelinha ali ao jogador da equipa moçambicana. Vão saindo a jogar, uma atrapalhista ali então da equipa moçambicana e dos homens da Etiópia. Recuperação da equipa da Etiópia sobre o corredor lateral esquerdo, aqui então da zona ofensiva, onde encontra-se Homer. Uma muralha ali de jogadores da equipa moçambicana, entrega em seu colega de equipa que está na zona frontal. Remate para tirar da bola dali, João. Tira a bola dali, João. Muito obrigado. Muito obrigado, João, para o pontapé de canto da equipa da Etiópia. Bom, Matusa, eu acho que nós gostamos de nos complicar. Em jogadas fáceis, nós não gostamos de ir lá e aproveitar. Não sei como é que olhas para esta questão, mas eu acho que nós gostamos de nos complicar. E neste jogo estamos a ser muito perdulários.
0: Antes de comentário, vamos ao canto, Mércio.
1: Alô, Matus?
0: Sim, dizia que antes do comentário, vamos ao canto. Pois há canto a favor da Etiópia.
1: Ah, já foi marcado e não surtiu em nada, por isso podes prosseguir.
0: Exatamente. A diferença entre estes dois conjuntos é que os etíopes são mais calmos, estão a jogar com um pouco de tranquilidade. Quando chegam no último reduto, conseguem fazer passes como deve ser, como aconteceu há momentos. Fizeram uma jogada bem combinada, que terminou com um remate perigoso. Se o jogador etíope remata forte, podia muito bem ter feito 2-0. Mas valeu também a defesa do guarda-redes João, que defendeu a bola para canto e seguiu o jogo. E vamos ver como é que a seleção vai abordar o jogo daqui para frente.
1: Muito bem, numa altura em que está contundido ali então o jogador da equipa da Etiópia, o árbitro chama direto aos homens ali da maca, que são esses então da Cruz Vermelha, diga-se de passagem, para irem carregar de forma antecipada ali então o jogador que poderá ser assistido lá fora, porque o árbitro percebe que ele esteja a queimar alguns cartuchos deste jogo. Já lá passam 8 minutos então desta segunda parte, ao todo foram jogados 54 minutos, 1 para a Etiópia, 0 para Moçambique, é um resultado que de resto não serve para nós e nós não queríamos nada por nada anunciar nesta partida. Enfim, a ver, vamos o que é que vai acontecer nos próximos minutos. O jogador da Etiópia Etiópia, ao ver ali então que não vem a sua equipa médica, prefere abdicar-se ali da maca e pede para ir caminhando, mas o árbitro diz, não, aqui não serve, tu fizeste parar o jogo, por isso vais na maca e serás carregado para lá fora das quatro linhas, para além das quatro linhas. Pontapé livre então para a equipa moçambicana sobre o corredor lateral esquerdo ali então da zona defensiva, onde já é primeiro Pires vai contemporizar, procurar por uma linha de passe. 54 minutos já lá dissemos, minutos jogados até o momento neste primeiro playoff de acesso ao Mundial. Seleção moçambicana então sai a jogar por intermédio de Pires para Pascoal ali na zona central, que interguiziou tudo então para o corredor lateral direito, aqui onde encontra-se na circunstância é o Floresnaldo, bateu para a bola embater-se ali em alguém, lá vai sair a jogar então a equipa moçambicana sobre o corredor lateral direito por intermédio de Valenti, fez o cruzamento para chegar em Ampule, ali na área, depois remate, golo! É golo, é nosso, é de Moçambique. Se é por Mã, se é por Tuá, se é por Nu, se é por Vu, se é por 34 milhões de moçambicanos.

0: centro, Sol de Moçambique, golo é nosso. É um golo a cheiro de português. E por aí, Diego Pelembe, primeiro viu a linha Ampule a cair na área. Não se fez de rogado, rematou um pim para a bola cair lá nas malhas. Já lá estava feito. Matou-se, o primeiro que nós queremos que sejam de muitos para a equipa moçambicana neste jogo. Sua análise, Matou-se.
1: Mas é aquilo que nós dizíamos, se as bolas chegam ali na zona de rigor com qualidade, há outro galo canta. Veja só que é um cruzamento na direita da forma como ataca a seleção de Moçambique e a bola chega bem ali. Diogo consegue rodopiar, é uma espécie de meia volta de um craque com o pé esquerdo, coloca e de que maneira. É de forma irrepreensível a forma como Diogo aborda o lance e a bola só termina mesmo lá no fundo da baliza. Segue o jogo, Mércio.
0: Bom, eu pedia quando começava então esta segunda parte que estes meninos tinham de me dar a oportunidade de gritar. Estou no meio de muitos etíopes. Olha então como é que eles ficaram a olhar-me quando eu estava a fazer o grito do golo. E é disto que eu quero fazer mais um golo da Seleção Nacional. Por isso que peço uma vez mais estes miúdos da República, dos heróis, da pátria moçambicana, que unidos ali dentro das quatro linhas devem fazer mais um golo para a Seleção Nacional. Foi um gozo ter de gritar um golo ao meio de todos os etíopes aqui nas bancadas. Somos poucos aqui, mas muitos em Moçambique. 1-1 no placar. 58 minutos de todo o jogo. 13, se preferirmos, desta segunda parte. Pontapé livre, então, é para a equipa moçambicana sobre o corredor lateral é direito da zona do ataque, onde está primeiro, então, Pascoal, com camisola número 17 nas costas. Ele pede autorização, já encontrou, vai fazer um passe curto ali, então, para Florinaldo. Fez o cruzamento, Florinaldo, para a bola chegar ali nas mãos do guarda-redes da Etiópia. Depois, Diego Pelembe toca para a bola cair lá fora das quatro linhas. Estamos bem, rapazes. Muito obrigado. Muito obrigado, rapazes. A pátria está convosco e agradece. Pontapé ali, então, de baliza para a equipa da Etiópia. É para o guarda-redes Tandesse. Ele que... Prontos, leva algum tempinho. O árbitro da partida também vai ali tomar-lhe alguma atenção para que possa recolocar a bola em movimento. Já bateu então a bola para ali a zona aérea da zona defensiva ainda então da equipa da Etiópia. Mais recuperação de bola ali então é para a equipa moçambicana por intermédio de Valentim, que passou aqui ao corredor lateral direito da zona do ataque, onde chega então o primeiro Florinaldo. Tem para o primeiro, consegue, vai ali então tentar recuperar a bola, consegue, é no ataque ainda então da equipa moçambicana. Daqui estamos tapados com algumas sombrinhas, uma luta frenética ali então na zona ofensiva da equipa moçambicana. Recuperação de bola é para a equipa da Etiópia, que tenta sair da sua zona primeira então de construção. Chute para fora das quatro linhas, obrigado, vai saindo então a equipa moçambicana. Este resultado ainda não serve para nós. Arremesso lateralizado então para a equipa moçambicana sobre o corredor lateral direito aqui da zona do banco técnico da Seleção Nacional Moçambicana. Arremesso lateralizado então já foi efetuado por intermédio de Florinaldo para Joaquim. Já segurou, entrou ali então a área, mas chegam a limpar estes etíopes para nada. Recuperação de bola então para a equipa moçambicana por intermédio de Pires. Pires passou para Alan. Alan procura por um malhante passe, encontra ali a fuga de Diogo Pelembe. Chega ali a recuperar então na circunstância. Júlio entregou para Diogo Pelembe, entregou ali a zona central, onde chega alguém da equipa de Moçambique, tenta colocar a bola lá, mas e toca ali alguém da equipa da Etiópia. Recuperação sobre o corredor lateral direito, aqui onde sai o cruzamento, depois e vai ali a cabeça de alguém, muito frouxa a bola. Recuperação ainda então ali é para a equipa moçambicana sobre o corredor lateral direito, onde Diogo Pelembe prefere então que a equipa nacional fique com posse de esférico através do arremesso lateralizado. Já efetuou o arremesso lateral, Nhampule não segura nada aqui porque Júlio chamava por ti com a bola. 15 minutos já lá cravados, 60 de todo o jogo. 1-1 no placar. Moçambique 1, Etiópia também 1. Rapazes, marquem mais um golo para dar esperanças à chegada então do Mundial desta categoria. Lá vai sair então a jogar a equipe etíope sobre o corredor lateral aqui esquerdo da sua zona defensiva, onde encontra-se primeiro então na circunstância o Cadulus. Este fez um passe curto ali então para o seu colega de equipa, nesse caso o camisola número 5, que entrou nesta segunda parte. Este aqui responde pelo nome de Khalid. Este fez um empurrão da bola para lá no corredor lateral direto, então sai a jogar a Etiópia. Recuperação de bola da equipa Moça Mecana sai a jogar então sobre o corredor central por intermédio de Valentim. Este aqui passou para Diego Pelemba sobre o corredor lateral esquerdo lá então da zona do ataque. Fintou o primeiro, fintou o segundo, faz a rotação, entrega aqui então, tentava chamar em Nhampula. Nhampula corre sim para tentar ver se encontra o esférico. Mesmo assim então a recuperação de bola fica ali para a equipa da Etiópia, que sai a jogar aqui sobre o corredor lateral esquerdo então, onde é cruzamento, é de bola, é para alguém ali da equipa da Etiópia, mas o árbitro da partida percebe que houve uma má entrada e abordagem ali por intermédio de Florginaldo. É pontapé livre então a beneficiar a equipa da Etiópia. E aqui sobre o corredor lateral esquerdo, ainda da sua zona defensiva, e o árbitro vai aplicar cartolina amarela ali ao treinador da equipa etíope. Três substituições é o que vamos verificar dentro de instantes aqui em Rabat, no Marrocos. Enquanto operacionalizam-se estas substituições, peço que para seguras por aí então, Matusse.
1: Exatamente, numa contabilidade ocular, uma vez que não temos aqui instrumentos para podermos avaliar a posse de bola, deixa-me só dizer que estamos com uma percentagem esmagadora em termos de posse de bola. Valeu então aquele momento em que a seleção de Moçambique conseguiu finalmente chegar ao golo por intermédio do Diogo, aos 56 minutos, um pouco de calma no que diz respeito na forma como a bola é colocada para o interior da grande área da seleção da Etiópia. Calma, mas também qualidade no cruzamento, e depois Pelembe teve de fazer a sua parte e fizemos um empate. Precisamos de continuar nessa toada. Quando estivermos na zona de rigor, passes assertivos e remates como aquele de Diogo Mércio.
0: Lá então estão operacionalizadas as substituições. 3, saiu o camisola 11, Amir, para a entrada do Seifert. Saiu também o Umer com camisola número 12 para a entrada de Bandeja. E saiu o camisola número 18, no caso Birok, para a entrada de Zelelam. Pontapé livre então é para a equipa da Etiópia, aqui sobre o corredor lateral esquerdo, a zona então defensiva ainda. Mas toda a equipa da Etiópia está descaída ali então, a nossa zona defensiva. Chuta ali já efetuado para cair ali no peito de alguém da Etiópia. Chutou de primeira para a bola cair lá fora das quatro linhas. Ainda bem, muito obrigado. Então a equipa moçambicana com pontapé de baliza por intermédio de João, guarda-redes das cores nacionais, das cores da bandeira moçambicana. Já colocou ali então de forma curta em seu colega de equipa, no caso lá no corredor lateral direito, onde encontrava-se na circunstância Florginaldo. Este aqui viu ali a abertura de Nhampula. Faz um passo atrasado Nhampula, de cabeça então para o seu colega de equipa na circunstância Joaquim, que vem bem marcado, cai, o árbitro manda passear, por isso que a equipa da Etiópia sai a jogar sem muita velocidade aqui no corredor lateral então, esquerda da zona defensiva, onde Nhampula vai incomodar a defensiva ali então, o etíope. Mas lança de qualquer maneira, recuperação de bola então para a equipa moçambicana por intermédio de... Foi ali Pires, e a bola embate-se em alguém da equipa da Etiópia. Sai a jogar então a equipa moçambicana lá no corredor defensivo nacional, onde chega primeiro João. João dá uma tremedeira porque faz um passo ali na rasga, onde chegava alguém da equipa da Etiópia. Vai sair a jogar então a equipa moçambicana. É para aqui no ataque, onde chega primeiro na circunstância Nhampula. É baixinho, e a bola sobra ali para os homens da Etiópia. Mesmo assim, recuperação de bola ali então é para a equipa moçambicana, por intermédio de camisola número 8, na circunstância é o Valentim, mas a bola é para lá fora das quatro linhas. Arremesso atrasado então para a equipa da Etiópia, que sai a jogar por intermédio do camisola número 3. Este aqui é Luxo. Este fez um passe direto ali para o seu colega de equipa e pronto, eu estava aqui nas minhas anotações, não percebi o que é que aconteceu. Deve ter empurrado ali então Pascoal, o jogador da equipa da Etiópia, por isso foi aplicado cartolina amarela ao Pascoal. Passam-se 20 minutos redondinhos. Daqui a pouco vai se impor então a sua pincelada, Matusse, neste jogo não muito corrido se comparado com os outros que nós já vimos a acontecerem neste CAN de futebol sub-17. Lá vai então a Etiópia com pontapé livre sobre o corredor lateral então esquerdo da sua zona ofensiva. Para o lance vai Zelelam. Este entrou há pouco. Rapazes, não deixem que ele faça malandrice já contra a nossa baliza. baliza. Lá recebeu então autorização, não receberão. Árbitro da partida vai tomar atenção ali a Alan, mas também mais alguém ali da Etiópia, a dizer que não quero aqui essas vossas macaquices. Lá vai então o árbitro autorizar para o pontapé livre. Já foi efetuado, tira da zona de perigo a equipa moçambicana. Recuperação aí de Moçambique por intermédio de Nhampula, que já lançou tudo então para o corredor lateral esquerdo, onde no contra-ataque rápido vai saindo a jogar a equipa nacional por intermédio de Stelas. Esta aqui que já passou de forma direta ali então para Alan. Alan já recebeu, mas tem uma marcação forte ali então do camisola número 3 da equipa da Etiópia. Depois é um empurrão para a bola perder-se lá fora das quatro linhas. Perde-se para fora das quatro linhas. Pontapé de baliza para a equipa da Etiópia. Para tal então, o Tendesse agradece. Este Pu já chutou tudo então para procurar lá a linha do corredor lateral direto. Chutou mal e para fora das quatro linhas. Arremesso lateralizado então para a zona ofensiva da equipa moçambicana no corredor lateral esquerdo, onde chega Alan. Já passou ali o camisola número 13 na circunstância, Júlio, das cores da Moçambique, das cores da nossa bandeira. Direcionou então tudo para o corredor lateral aqui direito, onde encontra-se primeiro Florinaldo. Mete ali para a zona interior, engana bem, passa com o pé esquerdo ali tentava passar ali ao Nhampula, mas chega de primeira a equipa da Etiópia a sair. Recuperação de bola de Júlio. Júlio passou para o camisola Valentim, camisola número 8. Este que empurrou tudo então para o Pires. Pires direcionou para o corredor lateral esquerdo, lá onde encontra-se Alan. Tentava colocar ali de primeira, mas a bola é tocada para fora das quatro linhas. Arremesso lateral então é para a equipa moçambicana. Diego Pelemba já segurou, tenta tricotar a primeira, tenta tricotar a segunda, perde a bola ali então com o tempo. Por isso que a equipa da Etiópia agradece, sai a jogar. Recuperação novamente ali então é de Diego Pelemba. Este aqui que entregou no seu colega da equipa, que comete a falta na circunstância ali, o Joaquim comete a falta ali ante então o homem da equipa da Etiópia. Lança ali então livre para a equipa etíope. É sobre o corredor central, onde está primeiro então a Cefa, capitão, a partir desta segunda parte com a saída do principal desta equipa. Lá vai então a equipa moçambicana lá na grande área. Recuperação, recebe bem, João. Muito obrigado, João. Muito obrigado pela preferência. Muito obrigado por estar conosco. Muito obrigado pela confiança. 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A partir do campo número 8 do Complexo Desportivo Mohamed VI, playoff de acesso ao Mundial. Lá vai então a equipa da Etiópia a jogar. Recuperação de bola da equipa moçambicana. O árbitro tentou dar então lei de vantagem e vai sair a jogar. Ali então a equipa da Etiópia, 68 minutos já lá cravado em segunda parte, ou então se preferirmos 23 minutos, é mesmo 68 de todo o jogo, 23 minutos desta segunda parte. Lá vai então o camisola número 15 da equipa da Etiópia a posicionar a bola na circunstância, o Kindana. Lá vai então colocar a bola lá na zona alta da nossa defensiva, onde chega primeiro ali alguém da equipa da Etiópia a sacudir. Sacode lá, rapazes, tira isso daí, tira com classe aquele jogador moçambicano. Vai então tentar sair a correr a equipa da Moçambique, mas não. Recuperação de bola da equipa etíope, sai a jogar sobre a zona central. Vão se passando aqueles homens a bola dali. Depois chega lá a controlar a bola e tira para fora das quatro linhas. Muito obrigado, Florinaldo. Tira para lá então, fora das quatro linhas, pontapé de canto a favor da equipa da Etiópia, que sai a jogar com um passe curto sobre o corredor lateral então é esquerdo da zona do ataque. Nosso lateral, corredor, o corredor lateral então direito da nossa zona defensiva. Lançou o Florinaldo para tentar chamar ali então a Nhampule, mas que Nhampule parece cansado. Por isso que a equipa etíope recupera a bola e sai a jogar aqui na sua zona defensiva. Vai jogando ali com o guarda-redes Tendassa. Este segura a bola, passa para o corredor lateral esquerdo aqui onde encontra-se então na circunstância o Kindana. Já segurou com o seu pé direito, procura por uma linha de passe, faz um passe longo para tentar chamar ali alguém, mas recuperação de bola é para a equipa de Moçambique, mas o árbitro auxiliar número 2, no caso o senhor Alane Adolfo, levanta a bandeirola a dizer que o homem da equipa da Etiópia estava mal posicionado, por isso que é pontapé livre para a equipa nacional, e de Moçambique ali na nossa zona defensiva. Sai então a jogar a equipa moçambicana sobre o corredor lateral direito aqui por intermédio de Florinaldo, que tenta chamar ali a corrida do seu colega de equipa, no caso o Valentim. Chega ali a jogar a equipa da Etiópia, recuperação de bola então é de Joaquim, da equipa moçambicana, faz um passe curto ali então para Diego Pelembe. Diego Pelembe já direcionou para lá no corredor lateral então esquerdo, onde chega primeiro então Alan. A bola foi em profundidade, cai para fora das quatro linhas. Substituição aqui por parte da equipa da Etiópia. Bom, é para o call break, é para o call break, não substituição. Passam então 70 minutos de todo o jogo, um para a Etiópia, um para também a equipa de Moçambique. Nós também vamos ao refreshment aqui no estádio, ou melhor, no campo número 8 do Complexo Desportivo Mohamed VI. E como bem dissemos, estamos a aguentar, mas está um calor infernal. Matusse, a sua leitura para os próximos minutos, daqui para adiante, o que é que a Seleção Nacional precisa fazer para poder marcar golo, porque incomodar a baliza contrária, isso tem feito muito.
1: Muito bem, Mércio, tempo de refrescamento no jogo, nos últimos quase 10 minutos, temos visto a seleção da Etiópia a crescer, a tentar ter bola, em algum momento a criar de trás para frente, com o futebol direto, mas eu digo mesmo com toda a certeza que a defensiva moçambicana tem estado atenta. Matias, Demi, Vieira estão sempre ali bem atentos para não permitirem que os avançados da seleção da Etiópia causem prejuízos ali. E agora parece que o tabuleiro mudou. Moçambique está um pouquinho mais tático, a tentar em algum momento colocar um gelo no jogo para, quem sabe, no momento certo, começar então a fazer ataques continuados e, por via disso, chegar ao gol. Esperamos que seja assim, Mércio.
0: Muito bem, numa altura em que reatou a partida, saída então ali da equipa da Etiópia por intermédio do camisola número 5. Esta já tentava colocar a linha seu colega de equipa, mas chega primeiro o Pascoal a tirar dali a bola. Recuperação mais uma vez ali então da equipa da Etiópia, que sai a jogar sobre o corredor lateral aqui à esquerda, sua zona ofensiva, onde está o Stanet. Esta aqui segura na bola ali, mas tem uma marcação forte do camisola número 18 da República de Moçambique. Na circunstância, Joaquim, que cavou bem ali então a falta a favor da nossa seleção. Lá vai então a equipa moçambicana sobre o cordão lateral ali direito da nossa zona defensiva, onde para esta bola então vai o jogador da República de Moçambique. Lá vai então, na circunstância, Pascoal chutou para a bola sobrar ali então na zona central, onde está primeiro o homem da equipa moçambicana. Sai a jogar sobre o corredor lateral esquerdo então, na circunstância. Alan fez um passe em profundidade para Stace. Stace já segurou, tenta fintar o primeiro, consegue, não consegue não. Cai, mas recupera a bola. Passa ali então de forma atrasada para Alan. Alan já segurou, procura por uma linha de passe, encontrou ali seu colega de equipa, no caso o Valentim. Este aqui que tentava chutar tudo. Coloca a bola ali então na grande área defendida pela equipa da Etiópia. Depois chega a segurar o guarda-redes etíope, Tendaço. Esta já aponta peão então a bola para o corredor lateral esquerdo lá da nossa zona defensiva, onde Alan tirou a bola para cair ali então na zona defensiva da equipa da Etiópia. Mesmo assim, recuperação de Alan lá então no corredor lateral esquerdo da nossa zona ofensiva. Agora sim, Alan finta o primeiro, finta o segundo, luta Alan pela bandeira nacional, já colocou ali sobre a grande área, mas Nyampula não chega com um tempo, por isso que recuperação de bola ali da equipa da Etiópia. Recupera uma vez mais a equipa moçambicana ali por intermédio de Nyampula, mas a bola já estava perlada fora das quatro linhas. Estamos no playoff qualificativo ao Mundial. Moçambique tem a oportunidade, através deste jogo, de chegar a uma fase final do Campeonato do Mundo. 74 minutos cravados, 30 desta segunda parte, 74 de todo o jogo, 30 desta segunda parte. Lá vai então a equipa moçambicana a segurar a bola sobre o corredor lateral esquerdo ali da zona defensiva, onde Alan deixa escapar a bola, por isso há um ponta, há um arremesso lateralizado para a equipa etíope. Para esta incursão então vai o Luxuro, esta aqui da Etiópia, segura a bola, procura por uma linha de passe então ali, encontra seu colega de equipa na circunstância, o camisola número 7. Esta entrou nesta segunda parte, responde pelo nome de Bandeja, vai ali permitir o toque da bola ali por alguém da equipa moçambicana, que não consegue sair daquela região. É de arremesso lateral para arremesso lateral. Etiópia tenta sair então a jogar ali por intermédio do camisola número 5, este aqui que olhou a fuga ali de alguém, mas chega primeiro João a segurar numa coordenação ali com os seus defensores. Contemporiza João, procura por uma linha de passe, lança tudo então para a zona ofensiva ali do ataque da Seleção Nacional. lateral, onde ninguém está. Vai para ali então incomodar Diego Pelembe para ver se consegue nada, mas não consegue nada. Foi de guardarete para guardarete, onde recebeu ali então, na circunstância, o Tindase. Lança tudo para chamar o ataque da sua seleção. Recuperação de bola ali então da equipa da Etiópia, que gira a bola sobre o cordão lateral esquerdo aqui da sua zona do ataque. Olha ali saída de João para depois. Recuperação da equipa moçambicana. Aquelas saídas de João não são muito saudáveis. Recuperou ali alguém da Etiópia, chutou mal para fora das quatro linhas, mas está tocado. Está tocado o homem ali da equipa moçambicana. No caso, o jogador Pires. Bom, Matusso, é uma daquelas saídas de João que eu não apoio muito. João sai e não traz alguma segurança ali para a nossa defensiva em alguns momentos. Impõe-se também aqui alguma pincelada sua.
1: Exatamente, João, sempre que sai, bom, vimos isso nos jogos passados, ele tem alguma dificuldade na abordagem dos lances, particularmente quando são cruzamentos com bola alta. Ele sai ali sempre aos papéis, desta vez atropelou o colega aí da defesa e quase vendia o projeto, mas ainda bem que a bola foi para o fundo, a linha de fundo, e segue o jogo. A seleção de Moçambique neste momento não está a ter bola como aconteceu nos primeiros 20 minutos desta segunda parte. O Nyampule, que é o homem mais adiantado da seleção de Moçambique, os Mambinhas neste caso, não está então a ser servido. Ele está disponível em termos de luta com os defesas, mas não tem tido bola lá para poder então conseguir algum lance ali que seja proveitoso para poder fazer o 2-1, que seria bom.
0: Numa altura então em que sai a jogar Diego Pelembe sobre o corredor lateral direito, empurrado para lá fora das quatro linhas. O árbitro auxiliar número 1 assinala é pontapé de baliza para a equipa da Etiópia. Diego Pelembe resistiu contra três jogadores ali da Etiópia e o árbitro não atendeu, que foi empurrado Diego Pelembe sobre as costas, e o pontapé de baliza aí para a Etiópia. Já foi marcado, a Etiópia sai a jogar então sobre o corredor lateral direito ali da zona ofensiva, onde encontra-se na circunstância o camisola número 8, no caso, o Kidus. Esta aqui segura a bola, não segura nada, chega ali então o tampão de Pires, que recupera a bola e então tenta sair a jogar para a seleção moçambicana. Chutou mal para a bola cair lá fora das quatro linhas. 78 minutos cumpridos deste todo o jogo de playoff, do playoff de acesso ao Mundial de Futebol Sub-17. Lá vai então a jogar a equipa moçambicana sobre o corredor lateral direito, aqui onde sai a jogar por intermédio de Joaquim para o Floresnaldo. Já colocou lá na corrida, então Floresnaldo já entrou, vai procurar por uma linha de passe.

Então a equipa moçambicana com um arremesso lateralizado já executado por Floginaldo, que tentava procurar ali em Joaquim, mas a bola corre em demasia e os etíopes nem estão interessados, deixam para que saia para fora das quatro linhas. Pontapé da baliza é para a equipa então da Etiópia, por intermédio do guarda-redes Tendace. Esta aqui vai procurar então colocar a bola em movimento. Vai ali contemporizar o árbitro da partida, Tectolera. Lá vai então, já chutou tudo para chegar primeiro ali a cabeça do moçambicano. Recuperação da bola ali para Júlio, da equipa moçambicana, que vai sair a jogar de forma organizada para o ataque. Entregou de forma atrasada ali para o Pascoal. Pascoal olha aqui para o corredor lateral direito, onde encontra-se então na circunstância. Ali é o Floginaldo. Passou para Joaquim, procura por uma linha de passe, não consegue. Quem recupera a bola ali então é a equipa da Etiópia, que sai a jogar em velocidade. Recuperação de bola nacional. Vai ali, comete falta, no caso, Júlio. E foi aplicado uma cartolina amarela. Júlio aplicado ali a cartolina amarela pelo árbitro da partida. Moçambique vai mexer daqui a pouco. Tem dois jogadores lá então sobre os exercícios de aquecimento. Daqui consigo ver. Um é Xarifo, este que foi chamado então para o banco técnico. Xarifo Carlos, da província de Niassa. Lance colocado ali então para as mãos de João. João segurou a bola, procura contemporizar, procura por uma linha de passe, passou ali em Diego Pelembe. Esta que recebeu já olhou aqui então para a fuga do Joaquim, da seleção moçambicana, que vai na luta. Vai ali alguém da equipa da Etiópia atrapalhar. Atrapalhou mesmo sim, porque a recuperação de bola foi da equipa da Etiópia, mas joga mal para fora das quatro linhas. Arremesso lateralizado então para a equipa de Moçambique, no caso para Joaquim. Este aqui que é chamado aqui por Floginaldo. Pede Floginaldo então para poder fazer o lance. Oficialmente faltam 10 minutos para o fim desta partida. Lá vai então o arremesso lateral para a equipa moçambicana, aqui sobre o corredor lateral direito, onde está Floginaldo. Depois chuta ali contra o corpo de alguém. Pontapé de canto para a equipa moçambicana. Pontapé de canto é a favor da equipa de Moçambique. Meninos, vamos lá marcar um golo para nos afastarmos dessas coisas de grandes penalidades. Não ficará bem. Vamos lá marcar um golo que nos tranquilize, que nos faça viajar a casa felizes. É disso que nós queremos, é disso que nós precisamos. O treinador tinha chamado ali o Xarifo, mas congelou a substituição. Mandou para que ele vá para lá intensificar os exercícios de aquecimento. A equipa moçambicana sai a jogar ali sobre o corredor lateral direito da zona do ataque, mas a bola é empurrada para fora das quatro linhas. Mais um pontapé de canto é para a equipa moçambicana. Para esse efeito, então, vai Alan, camisola número 20 nas costas. Pede ali então para que o seu colega de equipa aproxime-se, para que ele possa fazer um passe a ele ou então uma jogada combinada. Ah, é isso mesmo que ele faz. Alan passa ali então para o Floginaldo. Alan recebeu, depois faz um remate rasteiro para fora e muito longe do alvo. 82 minutos cravados de todo o jogo. Um para a Etiópia, um para Moçambique. Vamos lá, meninos da República de Moçambique, intensificar mais. Vamos lá colocar mais gás. Vamos lá colocar mais velocidade neste jogo e marcarmos o segundo golo. Será da tranquilidade. Etiópia sai a jogar sobre o corredor lateral esquerdo aqui, onde recupera a bola então a equipa moçambicana por intermédio de Diego Pelembe. Este aqui que vai olhar pelas linhas de passe, faz um remate para a bola sair lá fora das quatro linhas. Pontapé de baliza para a Etiópia. Estamos a defender e muito, e bem, até esta fase de jogo. Oxalá que isso não seja então algo que esteja só a sermos, ou seja algo em que estamos a ser adormecidos por estes etíopes, que já lá vão então embalados para a zona do ataque, onde está o camisola número 7, mas chega ali a marcação de alguém da equipa moçambicana, obriga isso então a equipa da Etiópia a jogar de forma recuada. Vai ali intrometer-se alguém da equipa moçambicana para então tirar a bola daquela região, onde é do ataque então da equipa da Etiópia sobre o corredor lateral direito, onde está na circunstância com camisola a Júlio, este aqui com camisola número 13, deixou ali para o seu colega da equipa de forma rápida, recuperação de bola, é para a equipa moçambicana, mas o árbitro não entende que foi tocado ali o jogador etíope na circunstância Luxuro, por isso marcou falta a beneficiar então a equipa da Etiópia. É sobre o corredor lateral direito, ali da zona do ataque da equipa etíope, não muito próximo ali à nossa baliza, mas também não muito distante para a criação de perigo, porque o lance pode ser para dentro ali da grande área. É por isso que pedimos a concentração da equipa moçambicana, que está recuada quase à metade, para ali a zona então defensiva de Moçambique. Vamos lá então, a Etiópia já recebeu a autorização, chutou para a bola cair ali nas mãos de João. João coloca de forma imediata ali então o jogador moçambicano, este aqui que vai puxando a bola sobre o corredor lateral direito, aqui para Diego Pelembe, que já lançou tudo, tentava chamar ali a corrida ao seu colega de equipa, mas vai de forma fraca.

0: ao guarda-redes Tendesse da equipa da Etiópia. Esta aqui que chuta tudo para tentar chamar ali a linha ofensiva da equipa da Etiópia, mas recuperação de bola ali então é da equipa moçambicana, que tenta sair a jogar, não sai nada, vai ali então de Pires para o guarda-redes Tendesse, que agradece. Agradece Tendesse. Faltam 6 minutos para o fim desta partida, oficialmente, mas aquilo que o árbitro entender, porque será um minutos de compensação. Lá vai então tentar a jogar a equipa da Etiópia, uma recuperação de bola da equipa moçambicana ali na zona do círculo central, onde chega primeiro então alguém da equipa da Etiópia a limpar, no caso o Galdá. Este aqui fez um passe para o seu colega de equipa, tentava fazer um passe ali, mas a bola toca no árbitro, por isso vai ter de ir ao solo a beneficiar ali a equipa da Etiópia. Sai a jogar então a equipa da Etiópia por intermédio de Galdá. Este que prefere fazer um passe então atrasado para o seu colega de equipa Kidane. Este já ultrapassou a divisória, a marcação cerrada ali da equipa moçambicana, mas fim do primeiro, fim do segundo, procura por uma linha de passe, encontra ali o seu colega de equipa. Este que entrou nessa segunda parte, fez um passe para lá no corredor então ofensivo da equipa da Etiópia. Recuperação de bola é de Pires da equipa nacional. Este aqui que fez um passe ali para o seu colega de equipa na circunstância, o Valentim. Passou tudo para Diogo Pelemba aqui no corredor lateral direto então da zona do ataque da equipa nacional, onde está primeiro também o Joaquim, que foi ali agarrado. O árbitro entende bem para a falta, a beneficiar a seleção nacional. Faltam 5 minutos para o fim do jogo. Meninos, marquem e demos machadada final deste jogo. Estamos a precisar. Mas um golo, Matus, não faria tão mal. A faltarem agora pouco mais de 4 minutos para o fim do período regulamentar.
1: Numa altura em que há um livre que pode darem alguma coisa.
0: É verdade, é disso então que estamos aqui a esperar para ver, pois está ali Florginaldo, mas também vai para aquela região o camisola 7 da seleção nacional, no caso os 10. Será uma combinação ou será um lance direto? Percebe-se que será um lance direto para tal, então vai Florginaldo colocar para a defesa ali da equipa da Etiópia. Não passa o Furacão, sai a jogar a equipa moçambicana ali então na zona defendida pela Etiópia. Meteu ali a bola, sai a jogar, e Diego Pelembe na zona central, vai rematar contra o corpo de alguém da Etiópia. Depois segura ali o jogador da equipa da Etiópia, o guarda-redes no caso. Este que coloca a bola ali de qualquer maneira, recuperando a bola então é para a equipa moçambicana sobre o corredor lateral direito. Aqui onde vai Joaquim, já vai então Joaquim puxando pelas linhas de passe, encontrou Diego Pelemba. Este que movimenta bem para a zona central, encontrou Júlio. Júlio vai tentar fazer uma fuga, não foge não, quem recupera a bola é a equipa da Etiópia. Recuperação mais uma então é para a equipa moçambicana sobre o corredor lateral direito, aqui onde chega primeiro Pascoal, colocou em peito aqui então de Joaquim. Joaquim depois deixa-se antecipar, a Etiópia tira todas as bolas para lá fora das quatro linhas. Bom, vai então a equipa Etiópia recuperar a bola, lançou tudo para lá no corredor lateral direito, onde chega primeiro então na circunstância a Júlio. Esta aqui tentava passar em seu colega de equipa, mas encontrou ali uma muralha bem defensiva da equipa moçambicana. Substituição no 11 nacional pela primeira vez neste jogo de playoff de acesso ao Mundial. Sai o Stays para a entrada de Xarifo Carlos. Quando faltam 3 minutos assim melhor do período regulamentar, o que é que então Matus deve se esperar deste miúdo que marcou no jogo passado e é lançado quase no fim deste jogo?
1: Bom, esperamos que a seleção nacional possa então regenerar-se ali na zona do meio-campo, e nota-se também algum cansaço por parte do Diogo Pelembe ali. Ele já não está a produzir muito, mas é importante que ele continue em campo.
0: Na equipa etíope também houve mexidas para a saída do camisola 8, entrada do 14, Emanuel. Emanuel até parece um nome Xiao, né? Um nome Xiao em que deve-se meter um A para todos os nomes. Emanuel entrou para a equipa da Etiópia, que recupera a bola ali sobre a zona central da zona do ataque. É perigoso, o menino está a pender as nossas linhas ali e comete uma falta ali, Pascoal, uma falta ali cirúrgica, diga-se de passagem. A beneficiar então a equipa da Etiópia. O que não pode acontecer agora é deixar que os etíopes marquem. 88 minutos de todo o jogo. Se terminar assim este resultado de 1-1 no placar, vamos direto aos penaltis, numa daquelas situações em que não prevíamos. Mas lá então vamos ver o que é que vai acontecer. A equipa da Etiópia com posse de esférico já colocou ali sobre a zona central, mas chega a segurar o guarda-redes moçambicano no caso ali então, João, mas a indicação do árbitro é de que houve primeiro ali então uma entrada para lá do jogador da equipa da Etiópia, por isso que é pontapé livre a beneficiar a equipa da República de Moçambique, que sai a jogar então sobre o corredor lateral esquerdo por intermédio de Alan. Esta procura por uma linha de passe, encontra ali então de forma atrasada em seu colega da equipa. Na circunstância é o Pires. Pires para Alan, procura para mais uma linha, vai ali então na zona central, onde sai a equipa moçambicana por intermédio de Pascoal, que lançou tudo para tentar chamar ali então. Na circunstância era Nhampula para limparem os homens da equipa da Etiópia. Recuperação de bola, sai a jogar então Júlio para a equipa moçambicana para colocar lá então em Xarifo. Xarifo Carlos já tricotou, saiu ali, tirou o primeiro do caminho, recupera a bola, não recupera nada, quem recupera e sai a jogar a equipa da Etiópia. Recuperação de Moçambique sem falta de Xarifo, vai ali então à zona interior, fez um passe para Nhampula, que entrou na grande área. Nhampula vai ali deixar para Xarifo numa muralha de jogadores, não conseguimos nem rematar. Remate rapazes, depois tira a bola dali, a equipa da Etiópia que sai para o ataque. Vai lá então o ataque, a equipa da Etiópia, mas chega lá primeiro o Pascoal a recuperar, depois entrega seu colega de equipa. Na circunstância o Pires e a bola é tirada para fora das quatro linhas. Mais 6 minutos vão ser jogados aqui, Matusse, neste jogo em que desperdiçamos mais uma ação claríssima ali a favor da equipa nacional.
1: Exatamente, a última jogada foi mesmo a papel químico da forma como sofremos o golo na primeira parte. Não sei porque é que não fomos tão eficientes ali para podermos chegar ao 2-1, que seria então um momento de muita festa para o povo moçambicano. Diogo está mesmo a acusar cansaço, só está ali a fazer figura no campo.
0: É verdade, numa altura então em que a seleção nacional sai a jogar sobre o corredor lateral esquerdo por intermédio daquele jogador que é o Valentim, tentava passar ali em Xarifo para a bola cair lá fora das quatro linhas. Este puto de lá da província de Niassa não consegue segurar ali a bola e vai cair lá para fora das quatro linhas. Sai a jogar então a seleção da Etiópia. Foram dados mais 6 minutos, vão ser jogados mais 6 minutos nesse jogo, nesta partida aqui do playoff de acesso ao Mundial. Limpou ali então o jogador moçambicano, no caso Pascoal, e a bola então vai pertencer à equipa da Etiópia. Faltam 5 minutos. O que não pode acontecer neste momento e em nenhuma das circunstâncias é a bola entrar ali sobre as nossas redes, desde que entre lá na baliza da Etiópia. Já vem então a equipa etíope com um arremesso lateralizado. E para esta responsabilidade é chamado ali, no caso, o jogador Khalid. Ele já procura por uma linha de passe ali, olhou para o seu colega da equipa, para lá onde passou, onde chega primeiro então também alguém da equipa moçambicana a tentar colocar ali a bola em movimento. Depois o árbitro considera falta ali ofensiva de alguém da Etiópia e o pontapé livre para a equipa moçambicana. Já foram jogados 2 dos 6 minutos dados pelo árbitro para compensar todas aquelas paragens que registamos nesta segunda parte. Lá vai então a jogar a equipa moçambicana sobre o círculo central, onde está Diego Pelema, entregou lá então para o corredor lateral esquerdo, onde está Alan, procura por uma linha de passe, encontrou ali na zona central então, onde chega primeiro Júlio. Júlio vai olhando aqui para o corredor lateral direito e para lá então, onde direciona a bola, onde encontra-se primeiro então, na circunstância, Florisnaldo para Júlio, tentava chamar ali em Valentim, perde a bola, foi momentânea a recuperação então ali é da equipa moçambicana, que vai ao ataque, onde chega Nhampula, porque estava ali numa marcação cerrada da equipa da Etiópia. Recuperação então da equipa moçambicana, que sai a jogar aqui sobre o corredor lateral direito da zona do ataque, onde está primeiro então numa troca de bola de Joaquim com Florisnaldo. Joaquim segurou, vai colocar ali então na zona central, onde chega primeiro então na circunstância Valentim teleguiou então para o corredor lateral esquerdo, lá onde encontra-se na circunstância primeiro é o Alan passou para Xarifo. Este aqui que foi carregado, o árbitro deixou que deve ser ali arremesso lateralizado a beneficiar a seleção da República de Moçambique. Para esta ação vai Alan sobre o corredor lateral esquerdo ali da zona do ataque da seleção moçambicana. Alan passa para Xarifo, Xarifo para Alan, vão procurando buscar por linhas de passe esses homens, chega ali depois nas alturas o guarda-redes da equipa da Etiópia a segurar. Já segurou o guarda-redes da Etiópia, teve a indicação. 48 minutos, quer dizer, foram jogados 3 minutos dos 6. Faltam só 3 minutos. A seleção moçambicana então vai a jogar ali sobre o corredor central, onde encontra-se primeiro então Júlio. Vai procurar por uma linha de passe, encontra lá a abertura então de Diego Pelemba, aquele que vai tentar fugir, não foge nada. Vai contemporizar para tentar se procurar por uma linha de passe e consegue entrar, não entra não, escorregou, caiu, não perde a bola, recuperou, entregou ali então para o seu colega de equipa na zona atrasada, na circunstância Pires. Pires com controla, vai entrar ali então para o Pascoal. Pascoal já direcionou para o corredor lateral direito, mudança de flanco então neste jogo, aqui onde encontra-se Floresnaldo. Floresnaldo passou para o Joaquim. Joaquim que é empurrado, o árbitro viu e também viu porque está aqui bem próximo. Pontapé livre para a equipa de Moçambique, que vai então com mais um lance aqui sobre o corredor lateral direito. 49 minutos. Se preferirmos, já lá foram jogados então 4 minutos dos 6 dados pelo árbitro. A bola já está lá então nas mãos do guarda-redes da Etiópia. Bom, Matus, este guarda-redes está conformado e quer ir aos penaltis.
1: É isso mesmo, também porque esta seleção da Etiópia não tem bola no pé, só faz um futebol direto, procura sempre surpreender a zona recuada da seleção de Moçambique. Por isso mesmo, para eles servem a marcação das grandes penalidades.
0: Sobre o corredor lateral esquerdo, onde encontra-se então na circunstância Xarifo, passou ali para o seu colega de equipa no interior da área então da zona do ataque da equipa nacional, passou para o corredor lateral direito, aqui onde encontra-se na circunstância Floresnaldo, troca a bola com Joaquim, vai ele então lá adiantando, sendo relevado, vai tentar tirar o primeiro do caminho, estão ali dois jogadores da equipa de Moçambique, conseguem ter ido ali com a bola, vai, faz um passo atrasado para Valentim, que direciona ali então para tentar fazer um cruzamento, e é isso que ele faz, para ali na zona do interior da pequena área defendida pela equipa da Etiópia, limpa a Etiópia para fora das quatro linhas. Falta mais um minuto para se jogar neste período regulamentar. Lá vai então a equipa moçambicana no ataque sobre o corredor lateral direito. Aqui onde está Floresnaldo. Troca a bola com Pascoal. Vai meter tudo para ali na área. Ninguém chega para fazer ali a ressaca. Recuperação de bola ali então é para Diego Pelemba sobre o corredor lateral esquerdo. Passou tudo para o corredor lateral direito. Aqui onde vai a velocidade do homem moçambicano. Não consegue controlar a bola dentro das quatro linhas. E termina a partida. Vamos à série das grandes penalidades. Matusse, neste jogo.
1: Pelo menos... Bom, este resultado penaliza a produção de jogo da seleção de Moçambique, que esteve muito bem. É claro que em algum momento baixou um pouco de rendimento. A seleção da Etiópia cresceu um pouco, mas não podemos tirar o mérito da forma como a rapaziada abordou o jogo. Esteve muito bem a seleção de Moçambique, que chega então nesta fase das grandes penalidades, e esperamos que João, com aquela sua forma de estar de defesa já dois tempos, consiga então defender algumas grandes penalidades.
0: Muito bem, mas para já, e continuas a assegurar o sinal da emissão, volto já, que é para ter aqui um bom posicionamento nesta tribuna, onde, pronto, já lá avisamos em outras transmissões que o plano de... o plano de controlo é muito mais rijo se comparado com os outros recintos desportivos, por isso peço para que segure a emissão, mas mantenha o meu programa, porque vou entrar já.
1: É isso mesmo, estamos então neste espaço de orientação aos jogadores para a marcação das grandes penalidades. Acreditamos nós que a nossa rapaziada está preparada para o jogo de bolas paradas. O guarda-redes João deve também estar preparado para ver para que lado os etíopes vão rematar. Esperamos carimbar então os passaportes destes nossos rapazes rumo ao Mundial da categoria. Mércio João vai gritar, eu acredito, os golos da seleção de Moçambique, as defesas de João, o guarda-redes dos Mambinhas, muita concentração neste momento, os jogadores vão aí conversando, estão confiantes, dentes não estão ali a tremer. É importante neste momento que conversem sobre a forma como vão executar os pontapés da marca de grande penalidade. Os etíopes vão então optando pela preparação do músculo ali, quero parecer que vão rematar forte, mas João estará atento para poder defender. Os moçambicanos estão sentadinhos, não estão ali em movimento de preparação física, vão se levantando, conversa básica, descontraídos. Acreditamos nós, Mércio, que vamos então para este sorteio confiantes. Estou a ver aqui os capitães das duas seleções, então, a escolherem ali a baliza na qual será então marcada, ou serão marcados os penaltis, e também a primeira equipa a defender e também a primeira que vai então marcar. Mércio, não sei se já está em condições para poder seguir aí com o relato deste momento da marcação das grandes penalidades.
0: Aqui por parte dos adeptos da equipa da Etiópia, os lances serão mais para o lado contrário de onde nos encontramos, mais para o lado norte deste recinto desportivo, de onde então vão ser prontos, marcados os lances, mesmo por conta do sol, quero acreditar, pois está muito calor, está muito sol por estes dias aqui em Rabat, no Marrocos.
1: Perdemos momentaneamente o contacto com Mércio João, esperamos recuperar então a comunicação com Rabat, e tudo indica que já temos o Mércio para prosseguir então com a narração desta sessão de marcação das grandes penalidades.
0: 23. Alô, Matus?
1: Sim, sim, chega perfeitamente. Voltamos então a ter outro problema. O certo é que já está tudo a postos para que possamos ter então a sessão das grandes penalidades. Vejo aqui a corrida do João. Está tudo moralizado. Mércio.
0: Chegar, Matusso, não é? Agora é de vez. A lição.
1: Acreditamos que sim.
0: Vamos lá então para esta série das grandes penalidades que não estavam para já.
1: Estamos a ter alguns cortes na nossa comunicação, Mércio.
0: Da República de Moçambique. Alô, Matus, conseguimos chegar, não é?
1: Chega, mas está aos soluços. Vamos tentar solucionar este problema. O primeiro a defender vai ser João. E o primeiro a marcar é o jogador da Etiópia.
0: Alô, Matus.
1: Sim, sim, Mércio, segue. Estamos mesmo com dificuldades, momento então para a marcação das grandes penalidades, conforme dissemos, Mércio vai ser o primeiro a tentar defender, vai ali o jogador etíope para poder então marcar a primeira grande penalidade. Mércio?
0: Muito bem, acho que agora conseguimos chegar. A Etiópia marca o primeiro. Etiópia marca o primeiro. Conseguimos chegar, não é?
1: Consegue, mas com algumas dificuldades. Podia voltar para o ponto em que se encontrava ao longo do relato da segunda parte, da primeira e da segunda parte.
0: Também a seleção nacional.
1: Está mesmo com dificuldades. A Etiópia marca, está a vencer por uma bola a zero. Remate bem colocado, uma grande penalidade muito bem executada. João ainda tentou se fazer a bola, mas chegou tarde. Vai Diogo. Não é o Diogo. Não é o Diogo. É o Diogo? Vai ali para a marcação desta grande penalidade, o número 17, na circunstância Stays, e faz. Golo para Moçambique, 1-1, penalti bem marcado, com o pé direito a colocar do lado esquerdo, da forma como defende o guarda-redes, os guarda-redes adivinharem os lados, tanto João assim como o guarda-redes etíope. Mércio?
0: Bom, parece que agora conseguimos chegar. Com as mínimas condições, tentamos criar por aqui. Vamos lá ver se é de vez. Marcou ali então o jogador da Etiópia para o segundo golo da Etiópia nessa conversão das grandes penalidades. Nesta ponta final deste jogo está a Etiópia 2, 1 para Moçambique. É chamado a responsabilidade. O camisola número caso. Joaquim já pegou na bola, vai colocar ali então sobre a zona dos 11 metros. Joaquim já colocou a bola ali então na zona dos 11 metros, espera pela autorização do árbitro. Vai ali então tomar o balanço, um bom balanço, diga-se de passagem. Joaquim já teve autorização, frente a frente com o guarda-redes. Já correu, bateu. Golo para Moçambique. Muito tenso, golo para Moçambique. Golo para Moçambique. Orem por nós. Orem por nós. Orem por nós. Estes etíopes devem falhar pelo menos uma vez. Seria tão bom para nós. Orem para nós. Alô aí os Matacas. Os Ngungunyan. Até ali os Barre devem estar juntos neste momento. Precisamos tanto. Precisamos tanto de ir ao Mundial. Vamos lá então. Eu lanço ali para a equipa da Etiópia. Para esta responsabilidade é chamado o camisola número 7. Tu não podes falhar e fortificarmos as nossas amizades. Não podes. Tu não podes marcar mal isto. João se defendeu, João! Defendeu, João! Defendeu, João! Estamos próximos. Estamos próximos do Mundial. Defendeu, João! Defendeu, João! Guarda-redes da Seleção Nacional. Agora Pires. Agora Pires. Tens de marcar. Tens de marcar, Pires. Tens de marcar, Pires. Vamos lá então. Pires vai com a bola. Até a marca. Confiança. Neste miúdo que vem de lá da província de Niassa. Vem de lá do distrito de Marrupa. Ali mais para a zona... A zona ali então também de... confluência populacional. Ele fala em Mácoa. Por isso, se marcar, eu vou relatar em Mácoa. Golo! Yawaya! Yawaya! Yapirej! De quem quer dizer? É dele! É dele! É de Pires! Está 3 para Moçambique. 2 para a equipa da Etiópia. Este também tem, de falhar ou então ali entregar ao Juas. Com o outro conseguimos. Estabelecemos laços de amizade. Agora, este também tem que marcar. Este também tem que falhar.
2: Esse tem que falhar. Vamos lá, as orações por aí não podem ser cessantes. Devem ser incessantes. Estamos a precisar que ele falhe. Bateu. Bom, bateu bem. Bateu bem. Estamos com 3 para Etiópia e 3 para Moçambique. Agora a responsabilidade. Ali é do camisola número 19, Flor Ginaldo, da pátria moçambicana. Oh rapaz, Flor Ginaldo, a pátria está consigo. Os perto de 34 milhões de moçambicanos estão nos seus pés, estão nas suas mãos, estão no seu coração a partir deste momento. Vamos lá, Flor Ginaldo. Flor Ginaldo vai tomar balanço. Vamos lá. De mãos dadas, aqui na bancada sombra, nós estamos. Já recebeu autorização Flor Ginaldo. Olha para o guarda-redes, vai correr, bateu o golo. É o quarto golo para a equipa moçambicana. Este guarda-redes, João, tem que defender deste capitão da equipa da Etiópia. Se eles falham, nós estamos apurados. E se não falhar, isso vai obrigar que o outro jogador da República de Moçambique vá para lá para poder bater mais um penalti. Vamos lá acreditar, João. Estamos consigo, João. Ele chama aqui pela bancada, também vou gritar. Duas, duas, duas, duas, duas, duas, duas, duas. Defende isso para nós, João. Vai lá então o homem da equipa da Etiópia para marcar. Tomou um bom balanço, parou, olhou, vai bater, golo. É golo da equipa da Etiópia. Está 4-4. Agora o remate final está na responsabilidade de Xarifo. Xarifo Carlos. Se ele marcar, estamos no Mundial. Xarifo, tens o lance da vida. Tens o lance da história. Tens o lance de tudo mais um pouco para a República de Moçambique. Menino, não invente. Treinaste muito por estes dias, estes lances, Xarifo. Faça-nos chorir, Xarifo. Tens aí o lance da história. Tens de entrar aí na história do Janás do futebol da República de Moçambique. Xarifo. Xarifo Carlos Sebastião é o nome oficial deste menino, de lá da província de Niassa, agora baseado ali, mais para a cidade de capital. Vamos lá então, Xarifo estuda o ambiente. Vamos lá, rapaz da terra dos matacas, da rainha Xivângela. É por aí então que nós falamos, para vocês aí poderem também nos apoiar. Vamos lá, Xarifo, vamos lá, Xarifo, vamos lá, Xarifo. Leva-nos ao Mundial, leva-nos a Qatar, leva-nos a Qatar, Xarifo. Leva-nos a Qatar, Xarifo. Bateu! Gol!

0: vamos, lá vamos, lá vamos nós no Mundial. Lá vamos, lá vamos, lá vamos nós no Mundial. Em Qatar, estamos no Mundial do Futebol Sub-17. Somos Moçambique. Bem-vindo Alô Qatar. Alô Qatar. Moçambique está a entrar neste Mundial. Deixa-me gritar, deixa-me gritar, Matusse, deixa-me gritar nesta noite histórica. O golo foi marcado há pouco, foi por aquele menino da província de Niassa, Xarifo Carlos Sebastião, chutou com o seu pé esquerdo, potentíssimo, para o golo da história, para a nossa seleção, para os Bambinhas, para o Mundial. Levou-nos ao Mundial o menino. Só vamos sofrer neste jogo. Estamos no Qatar, no Mundial do Futebol Sub-17. Lá vamos nós, Matusse, fazer história no Mundial do Futebol Sub-17, que vai realizar-se ali, em Qatar. Nossa escala para o regresso, quando estivermos a ir para casa na República de Moçambique. Uma noite histórica, uma noite memorável. Vive-se em Rabat, no Marrocos, aqui onde os Bambinhas conquistaram este feito inédito. Estamos no Mundial! Estamos no Mundial! Pela primeira vez na nossa história, em 50 anos de independência nacional. Primeira geração a ir ao Mundial de Futebol é esta, do Sub-17, que está conosco aqui em Marrocos. Muito bonito, muito obrigado, muito obrigado, muito obrigado, meninos. Muito obrigado, meninos. O país agradece.
1: Merci, João, bem emocionado a levar a alegria do povo moçambicano nesta fase em que Moçambique consegue ultrapassar a Etiópia nos playoffs. E estamos lá, no Mundial. São 20 horas e 15 minutos. Caro ouvinte, passamos a transmitir em cadeia nacional o Jornal da Noite.
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0: Boa noite, caro ouvinte, bem-vindo ao Jornal da Noite. Moçambique apura-se pela primeira vez ao Mundial de Futebol de Sub-17, após vencer no desempate por pontapés da marca de grandes penalidades, a similar da Etiópia, por 5-4.
1: A Rainha Shivangela, é por aí então que nós falamos, para vocês aí poderem também nos apoiar. Abdullah Sharif, Abdullah Sharif, Abdullah Sharif, leva-nos ao Mundial, leva-nos a Qatar, leva-nos a Qatar, Sharif, leva-nos a Qatar, Sharif, bateu! Gol!
0: As emoções desta partida que apura pela primeira vez o país ao Mundial de Futebol de Sub-17. O país enaltece a vida e obra do Tenente-General Joaquim Nhepa e o Presidente da República, Daniel Chapo, descreve o veterano da luta de libertação nacional como um compatriota exemplar e defensor inabalável da pátria. Mas 10 países africanos podem ser afetados pelo ébola que se propaga na República Democrática do Congo e Uganda, em um alerta do Centro de Controlo e Prevenção de Doenças da União Africana. Destaques do Jornal da Noite, referente a este sábado, 23 de maio de 2026, dia em que o país prestou a última homenagem ao Tenente-General na Reserva Joaquim Nhepa. Francisco Diabti está na sonorização e Cristina Xavier na edição e apresentação. Ótima escuta. Familiares, amigos, várias individualidades e combatentes da luta de libertação nacional prestaram hoje a última homenagem ao Tenente-General na Reserva Joaquim Nhepa, cujos restos mortais foram depositados na cripta dos heróis moçambicanos na cidade de Maputo. Joaquim Nhepa foi lembrado como um homem humilde, corajoso e defensor inabalável da pátria. Reporta Cláudio Doana.
2: O presidente da República diz que o general Joaquim Nhepa foi um compatriota exemplar, o defensor inabalável da pátria. Daniel Chapo destaca que a entrega e postura do general Nhepa foram determinantes para a conquista da independência do país. No seu elogio fúnebre, apresentado na Praça dos Heróis em Maputo, o presidente da República enalteceu os feitos do general Joaquim Nhepa, afirmando que o seu legado deve ser seguido por todos.
3: Vida e obra dedicadas à luta contra a dominação colonial estrangeira e à defesa da soberania de uma nação cuja conquista o general Nhepa foi um dos mais destacados protagonistas. Mas como evocar o percurso nacionalista do general Nhepa na dimensão que lhe é devida, se dentro de nós ainda ecoam a firmeza da sua voz e a certeza das suas inabaláveis convicções por um Moçambique livre, unido e justo. Onde buscaremos nós as insígnias palavras, a magnanimidade que se impõe para exaltar um percurso brilhante e de excepcional devoção à causa da pátria e do povo que o general Nhepa tanto amava?
2: Familiares, colegas e amigos recordam o Tenente-General na Reserva como uma pessoa humilde e sempre disponível para causas coletivas e determinado em quase tudo o que fazia. Os filhos do finado dizem que a morte do pai deixa um vazio na família e não só.
4: Desde o dia em que fechaste os olhos pela última vez, uma nova realidade abateu-se sobre nós, mas tenha certeza que não a tememos, pai, pois sabemos que estarás sempre presente em nossas vidas. Dói, dói mais do que poderíamos imaginar, mas teremos que aguentar firmes, tal como tu nos ensinaste a enfrentar as adversidades da vida. A tua última batalha foi contra um inimigo invisível, silencioso e cruel, mas enfrentaste-a com a mesma firmeza, determinação e coragem que sempre nos habituaste.
2: Os combatentes da luta de libertação nacional afirmam que a agremiação perdeu um compatriota que sabia se posicionar em defesa do país. O secretário-geral da CLIN, Carlos Solia, disse na mensagem fúnebre que o general Joaquim Nhepa deixa a agremiação fragilizada.
5: Os combatentes da luta de libertação nacional estão inconformados com a partida sem regresso de uma das figuras que estiveram sempre presentes na inabalável a luta contra o colonialismo para a conquista da independência do nosso Moçambique, nossa pátria amada. Mas uma estrela se apagou, a qual iluminou e sem tréguas os caminhos que nos levaram à conquista da liberdade, que hoje o povo moçambicano se orgulha por ter a sua própria pátria, a soberania e a identidade como um povo no conceito das nações.
2: Os restos mortais do tenente-general na reserva foram depositados na cripta dos heróis moçambicanos na cidade de Maputo, numa cerimónia na qual estiveram familiares, amigos, ex-colegas, antigos governantes, ex-companheiros da luta de libertação nacional, entre outros.
0: O presidente da República diz que o general Joaquim Munhepe foi um compatriota exemplar e defensor inabalável da pátria. Daniel Chapo destaca que a entrega e postura do general Munhepe foram determinantes para a conquista da independência do país. E os veteranos da luta de libertação, Mariano Matzinha, Eduardo Nia e Alberto Chipande, recordam alguns momentos vividos com o general Joaquim Munhepe. Jornalista Gerson Chamisse.
6: O combatente da luta de libertação nacional, Mariano Matzinha, destaca a lisura e disciplina como algumas das qualidades de Joaquim Munhepe. Matzinha aponta igualmente a dedicação do herói nacional à causa da libertação da pátria na sua frente de batalha na componente das comunicações.
7: Saiu de Moçambique a caminho de Tanzânia. Então foi aí que eu conheci pela primeira vez. Munhepe era muito jovem. Então foi levado para a formação na Tinguéia, e daí subiu, não é? Cresceu e dirigiu a direção às comunicações da FRIM durante todo o nosso processo de libertação nacional. Uma pessoa muito disciplinada e disciplinador também, e muito dedicado e muito honesto. Ela nunca se meteu em intriga, foi uma pessoa exemplar e foi referência para muitas pessoas que
6: Mariano Matzinho falava na Praça dos Heróis, nas exéquias de Joaquim Munhepe, combatente da luta de libertação e herói nacional. O combatente Eduardo Nihia realça a necessidade de perpetuar o legado de Joaquim Munhepe através da difusão dos seus feitos, sobretudo o patriotismo.
8: Para nós, valorizar o legado de todos esses que lutaram para libertar o país é a questão de essa geração nova devem aprender nisso. O problema é que hoje estamos a perder o ser patriotas. Estamos a perder o patriotismo. Por isso é essa questão, como valorizar. Temos que continuar a ensinar essa geração nova.
6: A nossa reportagem ouviu o combatente da luta de libertação nacional, Alberto Chipande, que recordou um dos momentos com Joaquim Munhepe.
9: Criou o primeiro Estado-Maior das Forças Armadas de Moçambique, justamente. E com ele participamos das negociações do Acordo do Lusaka. Ele era o homem que transmitia as comunicações, tanto nós que estávamos em Lusaka, assim como que estava a retaguarda, como que as coisas decorriam. Grande homem.
6: Alberto Chipante, combatente da luta de libertação nacional, recordando Joaquim Munhepe, herói nacional, falando este sábado nas exéquias que tiveram lugar na capital moçambicana, Maputo. Figura histórica da luta de libertação nacional, Joaquim Munhepe destacou-se como dirigente das Forças Populares de Libertação de Moçambique e combatente ao serviço do povo moçambicano. Na sequência do desaparecimento físico de Munhepe, o Conselho de Ministros decretou 2 dias de luto nacional a contar da data do funeral. Deste modo, hoje e amanhã, a bandeira nacional está içada à meia haste em todo o território nacional e nas missões diplomáticas e consulares de Moçambique.
10: Joaquim Munhepe, 1946. 2026.
11: A morte do general é uma perda irreparável para o país, para os combatentes e para a família. o legado de patriota, de dedicação à causa da independência, é este que devemos entregar à juventude. O general Munhepe deixa para nós, acima de tudo para a juventude, para continuar esse processo de construir uma nação forte, uma nação próspera. E para isso, utilizando a experiência do general Munhepe, um combatente estudioso, que fez distintas formações de qualificação na área das ciências militares, devemos transpor isso e dizer: jovens, todos os desafios que o país tem, a solução está nas mãos da juventude, que deve estudar, dominar a ciência e a tecnologia e identificar soluções que coadunam com a realidade atual de Moçambique. Estudando, estaremos a valorizar o legado do general Joaquim João Munhepe.
10: António Hamatai, veterano da luta de libertação nacional.
0: Dos estúdios centrais em Maputo, a Rádio Moçambique transmite o Jornal da Noite. Espaço para o desporto. Com este grande feito, Moçambique acaba de se apurar para o Mundial de Futebol de Sub-17. Belisário Macambo, boa noite. O que é que significa para o futebol moçambicano esta qualificação?
12: Muito boa noite, Cristina. Boa noite, leitor da Antena Nacional. É verdade, é uma qualificação histórica. Moçambique consegue pela primeira vez este registro, esta qualificação para uma fase final do Campeonato Mundial de Futebol, no caso concreto de Sub-17, feito alcançado hoje no desempate por pontapés da marca de grandes penalidades frente à Etiópia por 5-4, após empate por 1-1 no tempo regulamentar. O jogo não precisou de prolongamento. Previa assim o regulamento desta competição. Moçambique consegue então a qualificação depois de ter terminado na terceira posição na fase de grupos, um grupo ganho pela seleção nacional da Tanzânia, seguida pela seleção do Mali. Moçambique, como terceiro classificado, acabou então por conseguir acesso a play-off, que dava então apuramento em caso de vitória para o Mundial de Futebol, Mundial para o qual a África leva 10 seleções, 8 das quais qualificadas diretamente. Os primeiros e segundos classificados dos grupos seguiram diretamente para o Mundial e depois os terceiros classificados jogaram play-off, o que significa que Moçambique ocupa uma das duas vagas que restavam para fechar o lote das 10 apuradas para o Mundial do Qatar neste ano. Uma seleção liderada pelo português Luís Guerreiro, que está então a fazer história. Começou mal, com uma goleada por 3-0 diante da Tanzânia, quando tudo indicava que a campanha da seleção seria fracassada, já se cogitava precisamente isso mesmo. As declarações do selecionador durante a semana para recuperar até animicamente os jogadores foram, de facto, na minha opinião, extraordinariamente importantes para recuperar o moral dos jogadores. Conseguiu um empate frente a uma seleção tão forte como é a do Mali, com tradição no futebol africano de formação, tem estado frequentemente nesta fase final e é candidata a conquistar o título, candidata e favorita. Conseguiu então um empate muito importante frente a Angola, Angola que tinha também empatado frente ao Mali, Moçambique que impôs, venceu e conseguiu então este apuramento inédito para uma fase final da Copa do Mundo de Futebol Qatar 2026.
0: Portanto, os Mambinhas estão de parabéns.
12: Estão de parabéns os Mambinhas, está de parabéns o futebol moçambicano, está de parabéns a estrutura federativa. É bom que se diga também, não se deve aparecer apenas já apedrejar a federação. É bom que se diga isto. O presidente da Federação Moçambicana de Futebol apareceu precisamente no Reino de Marrocos a queixar-se da falta de apoios. Oxalá esta vitória, esta qualificação consiga mobilizar mais apoio, haja um manto, uma, vamos assim dizer, protetor entre comas, a estes rapazes que precisam do acompanhamento, e também fica um grande TPC para a própria Federação, para que doravante haja competições regulares nas camadas de formação. Afinal, há qualidade, mas precisa-se é de acompanhamento.
0: Muito obrigada, Belisário Macamo. Portanto, Moçambique apura-se pela primeira vez ao Mundial de Futebol da Sub-17, após vencer no desempate por pontapés na marca de grandes penalidades, a similar da Etiópia, por 5-4. Olhemos agora para o Moçambola. A Associação Desportiva de Vilanculo e Ferroviário de Nacala empatam a uma bola no campo municipal da Machixe em partida referente à quinta jornada do Moçambola. Reporta em Frei Mastella.
13: Depois de uma primeira parte sem golos, pautada pelo domínio territorial da Associação Desportiva de Vilanculo, mas com um manifesto desperdício ofensivo, a etapa complementar trouxe a explosão de alegria para os adeptos. A formação da casa adiantou-se no marcador por intermédio de Kuale, que bateu o guarda-redes Manuel. Contudo, a reação dos locomotivas de Nacala foi imediata, com Jacob a restabelecer a igualdade que viria a fixar o resultado final. Na leitura ao resultado, o treinador adjunto da Associação Desportiva de Vilanculo, Arthur Romão, não escondeu a frustração e apontou a falta de pontaria dos seus pupilos como principal entrave à conquista dos 3 pontos.
14: Mas se eu capaz da finalização, temos que ainda trabalhar. Merecemos um resultado diferente deste, mas pronto, está de parabéns à rapaziada pelo esforço que fez durante 90 minutos. Vamos continuar a trabalhar. Bons momentos o verão, nesse caso. Estivemos sempre na mão de cima, mas por falta de finalização, falta de eficácia, na ponta final acabamos por empatar o jogo. Mas por onde vamos trabalhar?
13: Do lado oposto, Zainadino Mulungo, timoneiro do Ferroviário de Nacala, preferiu enaltecer a resiliência e a postura tática da sua equipa, que soube contrariar o favoritismo do adversário.
15: Sofremos muito na primeira parte, a mérito do adversário está de parabéns, mas o intervalo fez-nos muito bem. No intervalo, voltamos a entrar, só que aquilo que nós tínhamos abordado não sofreu efeito, voltou a cargo o adversário e nós soubemos aguentar o sofrimento, passamos a vida a defender e partimos em contra-ataque para a gente fazer esse golo de 1-1. A mérito, então, de parabéns às duas equipes pelo jogo produzido.
13: Com este desfecho, a Associação Desportiva de Vilanculo, que sofre primeiro golo no campeonato, soma 5 pontos e Ferroviário de Nacala 10 pontos. Riame Desporto e Fraime Macitela.
0: O gabinete da Primeira-Dama da República vai apoiar integralmente a formação do jovem Fernando Cavelo, primeiro astronauta analógico moçambicano, admitido no Instituto de Arquitetura Avançada da Catalunha, na Espanha, para um mestrado em Arquitetura Avançada e Fabricação Digital. Fernando Cavelo correu o risco de perder a vaga por falta de recursos para inscrição avaliada em 3.800 euros, o equivalente a 285 mil meticais. Em comunicado, o gabinete da Primeira-Dama da República garante que vai apoiar imediatamente com o valor da inscrição, bem como todas as condições necessárias. O ministro da Justiça, Assuntos Constitucionais e Religiosos encontra-se na província do Niassa e orientou este sábado a cerimónia de lançamento da primeira pedra para a construção da Conservatória dos Registros e Notariados de Mecanhelas. Toda a informação por Januário Eduardo.
16: O ministro da Justiça, Assuntos Constitucionais e Religiosos afirmou este sábado que, com a conclusão das obras da construção da Conservatória dos Registros e Notariados de Mecanhelas, no Niassa, será materializada a iniciativa de aproximar cada vez mais os serviços públicos essenciais aos cidadãos. Mateus Saizi fez estes pronunciamentos este sábado na cerimônia do lançamento da primeira pedra das obras de construção da Conservatória dos Registros e Notariados de Mecanhelas, avaliada em mais de 9 milhões de meticais, com a duração de 1 ano. O dirigente disse que, com a implantação da infraestrutura em Mecanhelas, pretende-se consolidar um sistema de justiça acessível, eficiente e cada vez mais humanizado. Com a entrada em funcionamento da conservatória, o distrito passa a contar com os serviços de registro de nascimento, casamento, óbito, certidão perdial, registro criminal, certidão comercial, escrituras públicas, reconhecimento de assinaturas, procurações, entre outros.
17: E os atos que vão ser praticados aqui, o registro, a emissão da certidão, a emissão do registro criminal, tudo será online em todo o território nacional. Se eu estiver em Cabo Delegado, quero BI, é só pedir, eles entram no sistema, vão baixar os dados que foram registrados aqui, emitem o BI e entregam. Essa é a preocupação do governo e esses atos serão praticados exatamente com a digitalização da administração pública que estamos a fazer. Nós também, como Ministério da Justiça, temos uma base de dados de todo o registro civil dos moçambicanos.
16: O secretário permanente do Distrito de Mecanhelas, Leonardo Zefo, disse que com a conclusão das obras da Conservatória dos Registros e Notariados vai dinamizar a tramitação de documentos públicos, segurança jurídica, atos da vida social e comercial. Por sua vez, o Régulo Mecanhelas, Oliveira Fuel, agradeceu o gesto e pediu que o governo colocasse mais infraestruturas públicas para o bem da população.
18: Tivemos de sofrer indo Lixinga, onde acabar dinheiro na estrada. E nós aqui estamos agradecidos muito até aqui não ter tribunal.
16: Ecos da cerimônia de lançamento este sábado da primeira pedra das obras da construção da Conservatória dos Registros e Notariados de Mecanhelas, no Niassa. As obras de construção da Conservatória dos Registros e Notariados de Mecanhelas serão compostas por um arquivo, uma sala de noivos, uma sala de atendimento, sanitários, gabinete do conservador, muro de vedação, alpendre e um sistema de abastecimento de água. Januário Eduardo, de Insaca, Distrito de Mecanhelas.
0: A comunidade empresarial da província da Zambésia considera estarem criadas as condições para a integridade comercial com Malawi, com a realização este sábado do Fórum de Negócios na cidade de Blantyre. Sérgio Sixpence, correspondente da Rádio Moçambique, no Malawi.
19: Durante o encontro dos homens de negócios, as duas comunidades empresariais partilharam experiências e oportunidades de investimento nos dois países. No fórum, que foi dirigido pelo governador da província da Zambésia, os empresários malauianos expuseram as dúvidas quanto aos procedimentos para se investir na província da Zambésia, com maior enfoque nos procedimentos burocráticos, na segurança para os seus investimentos, além das políticas alfandegárias. Pio Matos, governador da província da Zambésia, assegurou aos empresários malauianos que todas as condições para a recepção de investimentos estrangeiros estão criadas naquele ponto de Moçambique e que ninguém deveria hesitar em canalizar os seus investimentos. No fim do encontro, os homens de negócios de Moçambique e do Malawi que participaram neste fórum eram homens felizes.
20: Isso é muito bom a reunião. Isso é muito bom projeto a Zambésia trouxe aqui. Então, isso é oportunidade para pessoas também de Malawi. Vamos fazer trabalho junto. Então, tem muito diferente tipo de trabalho disponível. Então, quando fazer trabalho junto, então isso é muito bom para todos os países.
21: Anisa Madassam, eu achei que foi uma reunião que deu para tirar algumas informações que a gente estava a precisar. Eu acho que foi produtiva.
22: Encontros desse encoraja que haja mais?
21: Eu acho que sim, mas que venha com soluções que aquilo que a gente apresentou. Por exemplo, se nós apresentarmos um problema, a próxima reunião vem falar que aquele problema apresentado na reunião tal foi resolvido dessa maneira, para a gente começarmos a apresentar outros problemas.
23: Raison Chauluka, isso aqui nos ajudou muito em interação com os outros empresários. Gostei muito desse encontro e eu gostaria, se nós continuamos a fazer esse tipo de encontro nas várias ligações através dos nossos vizinhos moçambicanos, como Zâmbia, Zimbábue.
19: Sentimento de

0: resultante dos 7,25% das receitas da exploração dos recursos minerais na província. O montante foi revelado esta sexta-feira pelo presidente da Comissão para Assuntos de Plano e Finanças na Assembleia Provincial, na terceira sessão ordinária daquele órgão. Luiz Amor disse que este projeto, apesar de ser aprovado pela Assembleia Provincial, terá que ser ratificado pelo Ministério das Finanças. Amor falou dos projetos a serem executados e os respectivos orçamentos.
1: Setor de saúde, 90 milhões. Setor de obras públicas, 56.554.590 meticais. Setor da juventude, emprego e desporto, 8 milhões de meticais. A presente resolução entra em vigor na data da sua publicação e produz efeitos após a ratificação pelo Ministério das Finanças. Aprovada pela Assembleia Provincial de Tete aos 22 de maio de 2026.
0: Obras a serem executadas no âmbito dos projetos estruturantes. Pela voz do presidente da Comissão para Assuntos de Plano e Finanças na Assembleia Provincial de Tete, que falava esta sexta-feira na terceira sessão ordinária daquele órgão da cidade de Tete, Adriano Bikwani.
2: No ar, o Jornal da Noite, o Hospital Distrital de Caia, em Sofala, recebeu esta sexta-feira um sistema de oxigênio. Com a recepção deste equipamento, o governo distrital diz que vai melhorar a capacidade de resposta no tratamento a pessoas com problemas respiratórios. Filipe Jorge.
3: Com capacidade para 6 toneladas, o equipamento vai servir também os pacientes de alguns distritos circunvizinhos da Zambésia e Tete. Falando na cerimônia de entrega, a administradora de Caia, Nídia Okama, disse que com a chegada do sistema de oxigênio, os pacientes com problemas respiratórios deixam de se tratar fora do distrito. Sublinhou que é um marco importante na melhoria da qualidade do serviço de saúde, apelando aos utentes a fazer um bom uso do material.
4: Já não teremos problemas com pacientes com dificuldade de respiração terem que esperar por caro que foi levar botijas de gás. Já acabou esse sofrimento. Então é um ganho muito grande. Também é uma responsabilidade de conservar esse sistema. Esse sistema é nosso, precisa de nós para conservarmos, para que sirva às gerações em gerações. Nós temos que evitar com que o sistema seja vandalizado. Nós temos que evitar que esse sistema sofra qualquer destruição. Então, apelo às nossas autoridades comunitárias, à nossa comunidade, à nossa população em geral, para vigilância do nosso sistema, porque esse sistema vem para beneficiar a nós mesmos. Cada um de nós tem que ver o sistema como a sua salva-vida. Então, todos somos chamados para preservarmos esse bem do Estado.
3: A administradora do distrito de Caia, Nídia Okama, falando no ato de entrega de um sistema de oxigênio no hospital local. Filipe Jorge, Beira.
2: Distrito de Caia, em Sofala, beneficia de um sistema de oxigênio, melhorando assim a capacidade de resposta ao tratamento de doenças respiratórias. Enquanto isso, o distrito de Chibuto, na província de Gaza, prepara-se para a campanha de vacinação obrigatória de gado bovino. A iniciativa vai abranger mais de 93 mil animais. Carlos Matzinha.
5: Para o efeito, de acordo com a administradora distrital, decorre a mobilização de recursos e lideranças locais sobre a importância da vacinação na proteção de doenças entre carbúnculos hemático e sintomático. Cacilda Bans explica que a vacinação vai igualmente garantir o arrolamento dos efetivos pecuários do distrito depois de muitas perdas de animais na sequência das cheias e inundações que assolaram o distrito e não só.
6: Ainda não iniciamos, é um programa que já está na agenda de podermos iniciar. Provavelmente na próxima semana já vamos começar a vacinar. Dizer que o nosso distrito tem maior número de bovinos e precisam de banhos carcecida, de vacinas para evitarmos a mortalidade. Mas também dizer que sofreu-se muito, muito gado foi arrastada com as águas, porque podemos entender que como era um sítio que havia lugares que nós não prevíamos e as águas entraram.

0: com muita fúria sem estarmos preparados. Outros lugares, acordamos de manhã, já não conseguíamos entrar. Então, assim, nós sofremos muito. Não só a vacinação, estaremos também aliados a isto, às vacinações, estaremos a fazer um novo recenseamento do gado para termos já o número real do gado que temos neste momento.
1: Distrito de Chibuto, na província de Gaza, prepara-se para a campanha de vacinação obrigatória do gado bovino. No estrangeiro, mais 10 países africanos podem ser afetados pelo ébola que se propaga na República Democrática do Congo e Uganda. É um alerta do Centro de Controlo e Prevenção de Doenças da União Africana, como a seguir reporta Adérito Magaia.
2: Angola está entre os 10 países africanos que correm o risco de ser afetados pelo ébola. Além da República Democrática do Congo, epicentro da epidemia, e do Uganda, alertou hoje a Agência de Saúde, África CDC, Centros Africanos de Controlo e Prevenção de Doenças. Temos 10 países em risco de serem afetados, afirmou o presidente do Centro Africano de Controlo e Prevenção de Doenças, África CDC da União Africana, Jens Kaseya, durante uma conferência de imprensa. Esses países são o Sudão do Sul, o Ruanda, o Quênia, a Tanzânia, a Etiópia, o Congo, o Burundi, Angola, a República Centro-Africana e a Zâmbia. Existem cerca de 750 casos suspeitos do ébola e 177 mortes suspeitas na RDC, um país com cerca de 100 milhões de habitantes, onde a epidemia se propaga rapidamente, alertou na sexta-feira a Organização Mundial da Saúde, OMS. A epidemia declarada em 15 de maio corresponde a uma nova estirpe do ébola, para o qual não existe vacina e cuja taxa de mortalidade varia entre 30% e 50%, segundo a OMS. Na ausência de vacina e de tratamento aprovado contra a estirpe Bundibugyo do vírus, responsável pela epidemia atual, as diretrizes de contenção assentam essencialmente no cumprimento das medidas de barreira e na detenção rápida dos casos.
1: O tempo. A cidade de Tete poderá registrar amanhã 32 graus centígrados de temperatura máxima, seguida por Beira, Inhambane e Nampula com 30 graus, Quelimane 29, Vilanculo 28, Xai-Xai 27, Maputo e Lixinga 26 e, por último, Chimoio 25 graus centígrados. Moçambique apura-se pela primeira vez ao Mundial de Futebol de Sub-17 após vencer no desempate por pontapés da marca de grandes penalidades, assimilar da Etiópia por 5-4. Deste modo, colocamos ponto final ao Jornal da Noite. Gratos pela atenção dispensada. Francisco Jato esteve na sonorização e Cristina Xavier na edição e apresentação. Boa noite.

0: Estou completo simultâneo com a Antena Nacional da Rádio Moçambique. São precisamente em toda a República de Moçambique 20 horas e 49 minutos. Esta continua a ser a presença amiga da Rádio Moçambique, emissora provincial da Zambésia, a transmitir dos estúdios em Quelimane. Quando forem 21 horas, acompanhe as notícias em cadeia nacional, mas antes o espaço reservado à nossa montra sonora.
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0: Dentro do instante serão 21 horas, à altura do simultâneo com a antena nacional da Rádio Moçambique, para a transmissão do jornal, para a transmissão das notícias a esta hora. 21 horas em toda a República de Moçambique. Interrompemos aqui a voz da Trio FM, voz que voltaremos a recuperar logo após as notícias em cadeia nacional. E chamo a sua atenção à transmissão das notícias com Vitor África.
1: Boa noite.
2: Boa noite, Sérgio Guissamulo. Boa noite, ouvinte. As notícias apresentadas por Vítor Rufino, presidente da República, diz que o general Joaquim Munhepe foi um compatriota exemplar, um defensor inabalável da pátria. Daniel Chapo destaca que a entrega e postura do general Munhepe foram determinantes para a conquista da independência do país. No seu elogio fúnebre apresentado na Praça dos Heróis, em Maputo, o presidente da República enalteceu os feitos do general Joaquim Munhepe, afirmando que o seu legado deve ser seguido por todos.
3: Vida e obra dedicadas à luta contra a dominação colonial estrangeira e à defesa da soberania de uma nação cuja conquista o general Munhepe foi um dos mais destacados protagonistas. Mas como evocar o percurso nacionalista do general Munhepe na dimensão que lhe é devida, se dentro de nós ainda ecoam a firmeza da sua voz e a certeza das suas inabaláveis convicções por um Moçambique livre, unido e justo? Onde buscaremos nós as insignes palavras da magnanimidade que se impõe para exaltar um percurso brilhante e de excepcional devoção à causa da pátria e do povo que o general Munhepe tanto amava?
2: Os restos mortais do tenente-general na reserva foram depositados na cripta dos heróis moçambicanos na cidade de Maputo, numa cerimónia na qual estiveram familiares, amigos, ex-colegas, antigos governantes, ex-companheiros da luta de libertação nacional, entre outros. Moçambique apurou-se pela primeira vez a um Mundial de Futebol de Sub-17 após vencer a sua congênere da Etiópia nas grandes penalidades. O Mundial vai decorrer no Catar entre novembro e dezembro deste ano. Juntamos em antena o jornalista Belisário Macamo, que fala a seguir desta vitória dos Mambinhas.
4: É uma qualificação histórica. Moçambique consegue pela primeira vez este registro, esta qualificação para uma fase final do Campeonato Mundial de Futebol, no caso concreto de Sub-17, feito alcançado no desempate por pontapés da marca de grandes penalidades frente à Etiópia por 5-4, após empate por 1-1 no tempo regulamentar. O jogo não precisou do prolongamento, previa assim o regulamento desta competição. Moçambique consegue então a qualificação depois de ter terminado na terceira posição na fase de grupos, um grupo ganho pela Seleção Nacional da Tanzânia, seguida pela Seleção do Mali. Moçambique, como terceiro classificado, acabou então por conseguir acesso a play-off, que dava então apuramento em caso de vitória para o Mundial de Futebol, Mundial para o qual a África leva 10 seleções, 8 das quais qualificadas diretamente. Os primeiros e segundos classificados dos grupos seguiram diretamente para o Mundial e depois os terceiros classificados jogaram play-off, o que significa que Moçambique ocupa uma das duas vagas que restavam para fechar o lote das 10 apuradas para o Mundial do Qatar neste ano. Uma seleção liderada pelo português Luís Guerreiro, que está então a fazer história.
2: Moçambique apurou-se pela primeira vez a um Mundial de Futebol de Sub-17 após vencer a sua congênere da Etiópia nas grandes penalidades. O Mundial vai decorrer no Catar entre novembro e dezembro deste ano. Noutras notas da atualidade, cerca de 155 milhões de meticais serão aplicados para a construção de infraestruturas sociais em Tete. O valor em questão é resultado de 7,25% das receitas da exploração dos recursos minerais na província. O montante foi revelado esta sexta-feira pelo presidente da Comissão para Assuntos de Plano e Finanças na Assembleia Provincial de Tete, Luís Amor, na terceira sessão ordinária do órgão.
5: Setor de saúde, 90 milhões. Setor de obras públicas, 56.554.590 meticais. Setor da juventude, emprego e desporto, 8 milhões de meticais. A presente resolução entra em vigor na data da sua publicação e produz efeitos após a retificação pelo Ministério das Finanças.
2: Cerca de 155 milhões de meticais serão aplicados para a construção de infraestruturas sociais em Tete. A Administração Nacional de Estradas, ANE Inhambane, apela ao envolvimento de todos os setores na preservação da área reservada à estrada. O apelo surge pelo fato de, em quase todas as rodovias da província, serem visíveis casos de construções de todo tipo de infraestruturas no espaço adstrito à ANE. Trata-se de uma prática que mina a concretização de ações de melhoramento e manutenção de estradas. A delegada provincial da Administração Nacional de Estradas, em Inhambane, Monira Chisico, indica que, em alguns casos, a existência destas infraestruturas contribui para a ocorrência de acidentes de viação. O gabinete da Primeira-Dama da República vai apoiar integralmente a formação do jovem Fernando Cavell, primeiro astronauta analógico moçambicano, admitido no Instituto de Arquitetura Avançada de Catalunha, na Espanha, para um mestrado em Arquitetura Avançada e Fabricação Digital. Fernando Cavell corria o risco de perder a vaga por falta de recursos para a inscrição, avaliada em 3.800 euros, ou equivalente a 285 mil meticais. Em comunicado, o gabinete da Primeira-Dama da República garante que vai apoiar imediatamente com o valor da inscrição, bem como todas as condições necessárias. Na atualidade internacional, mais 10 países africanos podem ser afetados pelo ébola, que se propaga na República Democrática do Congo e no Uganda. É um alerta do presidente do Centro de Controlo e Prevenção de Doenças da União Africana, Jean Kaseya. Segundo Kaseya, fazem parte desses países o Sudão do Sul, Ruanda, Quênia, Tanzânia, Etiópia, Congo, Burundi, Angola, República Centro-Africana e a Zâmbia. Atualmente existem cerca de 750 casos suspeitos de ébola e 177 mortes suspeitas na República Democrática do Congo, um país com cerca de 100 milhões de habitantes onde a epidemia se propaga rapidamente, tal como alertou a Organização Mundial da Saúde. Fechamos com o tempo. A cidade de Tete poderá registrar este domingo 32 graus centígrados de temperatura máxima, seguida por Beira, Inhambane e Nampula com 30 graus. Quelimane, 29, Vilanculo, 28, Xai-Xai, 27, Maputo e Lixinga, 26 e, por último, Chimoio com 25 graus centígrados de temperatura máxima. Apresentamos as notícias das 21 horas, as próximas às 0 horas.
0: Está completo o simultâneo com a Antena Nacional da Rádio Moçambique. São 21 horas e 7 minutos de volta aos estúdios do emissor provincial da Rádio Moçambique na Zambésia. Vamos dar início ao espaço de música variada, vasto espaço, até pouco antes da meia-noite. Recuperamos aqui a voz da Trio Femme e este Tu És Tão Linda.

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1: Você diz que o ciúme é uma coisa momentânea que já passou e não é impossível ver.
2: Jamuro, bocacha.
3: Que gelado.
1: Ah, que geladinho.
2: Que gelado.
1: Vai, mesmo. Vai lá gelado para os miúdos. Vamos lá.
2: Dá a mãozinha.
1: Dá a mão aqui. Dá a mão, filho. Aqui, aqui. Isso. Tá bonito agora. Vamos lá, então, um geladinho. Um geladinho para todos.
2: Yay!
1: Vamos ao gelado? Vamos ao gelado.

Toda relação passa por fases. O importante é renovar as energias. É culpa de ambos quando se chega a um impasse. Não importa qual dos dois é que dirigia, e sim o tempo amadurece, mas também causa desgaste. Então é preciso haver um equilíbrio para mantermos o contraste. O importante é ouvir para perceber, não para responder. Tenho um boi de boca, mas sou todo ouvido.

são 21 horas e 35 minutos. Espaço de música variada. Esta é a voz de Slowly e o tema África. Hoje vamos prosseguir com música variada, já sabe, vamos até às 23h55. Eu sou Hamilton António. Depois de termos estado com a voz de Slowly, do produtor beirense e músico e compositor, é a altura de irmos até Cabo Verde para convidarmos a voz destes quatro jovens e o tema Meninas Bonitas.

0: A voz de Landry, que jeito dela, são 21h56 minutos.
1: Parça.
0: A música variada. Estamos em território angolano, permanecemos com a lindíssima voz de Landry, que é a altura de convidarmos a música Fila da Goda para ouvir já a seguir.

0: Alô?
1: Oi.
0: Tudo bem?
1: Amiga, sabes, estás me ligando? Estava a dormir, que? Qual é a ideia?
0: Ah, não tenho ideia. Estou a desfilar hoje. Continuação de hoje.
1: Ah, é?
0: Já, vou vir. Festa de escambas, festa de cunho.
1: Mas, ei, olha para a entrada.

Numa altura em que são 22h49 minutos, somos a Rádio Moçambique, emissora provincial da Zambésia, transmitimos dos estúdios em Climane. Continuamos com a voz da Ana Joyce, já não cabe, para ouvir já a seguir.

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amigo ouvinte, mesmo à ponta final deste espaço de emissão em português aqui nas antenas da Rádio Moçambique, emissora provincial da Zambésia, receba as despedidas de Hamilton António e Eliseu Salaquine. A dupla volta a estar consigo numa próxima ocasião. Saímos, tchau, tchau e até a próxima.

0: Boa noite. Bem-vindo às notícias apresentadas por Vítor Rufino. O presidente da República diz que o general Joaquim Munhepe foi um compatriota exemplar, um defensor inabalável da pátria. Daniel Chapo destaca que a entrega e postura do general Munhepe foram determinantes para a conquista da independência do país. No seu elogio fúnebre apresentado na Praça dos Heróis, em Maputo, o presidente da República enalteceu os feitos do general Joaquim Munhepe, afirmando que o seu legado deve ser seguido por todos.
1: Vida e obra dedicadas à luta contra a dominação colonial estrangeira e à defesa da soberania de uma nação cuja conquista o general Munhepe foi um dos mais destacados protagonistas. Mas como evocar o percurso nacionalista do general Munhepe na dimensão que lhe é devida, se dentro de nós ainda ecoam a firmeza da sua voz e a certeza das suas inabaláveis convicções por um Moçambique livre, unido e justo? Onde buscaremos nós as insignes palavras, a magnanimidade que se impõe para exaltar um percurso brilhante e de excepcional devoção à causa da pátria e do povo que o general Munhepe tanto amava?
0: Os restos mortais do tenente-general na reserva foram depositados na cripta dos heróis moçambicanos na cidade de Maputo, numa cerimónia na qual estiveram familiares, amigos, ex-colegas, antigos governantes, ex-companheiros da luta de libertação nacional, entre outros. O presidente da República, Daniel Chapo, felicita a Seleção Nacional de Futebol Sub-17, Mambinhas, pela sua qualificação à Copa do Mundo FIFA Sub-17, a realizar-se de novembro a 13 de dezembro deste ano no Catar. Os Mambinhas garantiram a qualificação para o Campeonato do Mundo FIFA Sub-17, competição que reunirá 48 seleções nacionais após vencerem a Etiópia por 5-4 na marcação de grandes penalidades, depois de um embate a uma bola no tempo regulamentar. Os meus parabéns aos nossos briosos rapazes por esta façanha. Desde o primeiro minuto deste campeonato africano que decorre em Marrocos, acreditamos no vosso potencial. Unidos e com foco, vós sois capazes de muito mais, destaca o chefe do Estado, que estende as suas felicitações à equipa técnica, à Federação Moçambicana de Futebol e a todos os demais membros da delegação nacional. Refira-se que esta é a primeira vez que uma seleção nacional, neste caso os Mambinhas, qualifica-se à Copa do Mundo de Futebol 11. Noutras notas da atualidade, cerca de 155 milhões de meticais serão aplicados para a construção de infraestruturas sociais em Tete. O valor em questão é resultado de 7,25% das receitas da exploração dos recursos minerais na província. O montante foi revelado esta sexta-feira pelo presidente da Comissão para Assuntos de Plano e Finanças na Assembleia Provincial de Tete, Luís Amor, na terceira sessão ordinária do órgão.
2: Setor de saúde, 90 milhões. Setor de obras públicas, 56.554.590 meticais. Setor da juventude, emprego e desporto, 8 milhões de meticais. A presente resolução entra em vigor na data da sua publicação e produz efeitos após a retificação pelo Ministério das Finanças.
0: Cerca de 155 milhões de meticais serão aplicados para a construção de infraestruturas sociais em Tete. A Administração Nacional de Estradas, ANE Inhambane, apela ao envolvimento de todos os setores na preservação da área reservada à estrada. O apelo surge pelo fato de, em quase todas as rodovias da província, serem visíveis casos de construções de todo tipo de infraestruturas no espaço adstrito à ANE. Trata-se de uma prática que mina a concretização de ações de melhoramento e manutenção de estradas. A delegada provincial da Administração Nacional de Estradas, em Inhambane, Monira Chisico, indica que, em alguns casos, a existência destas infraestruturas contribui para a ocorrência de acidentes de viação. O gabinete da Primeira-Dama da República vai apoiar integralmente a formação do jovem Fernando Cavel, primeiro astronauta analógico moçambicano, admitido no Instituto de Arquitetura Avançada de Catalunha, na Espanha, para um mestrado em Arquitetura Avançada e Fabricação Digital. Fernando Cavel corria o risco de perder a vaga por falta de recursos para a inscrição, avaliada em 3.800 euros, ou equivalente a 285 mil meticais. Em comunicado, o gabinete da Primeira-Dama da República garante que vai apoiar imediatamente com o valor da inscrição, bem como todas as condições necessárias. Na atualidade internacional, mais 10 países africanos podem ser afetados pelo ébola, que se propaga na República Democrática do Congo e no Uganda. É um alerta do presidente do Centro de Controlo e Prevenção de Doenças da União Africana, Jean Kaseya. Segundo Kaseya, fazem parte desses países o Sudão do Sul, Ruanda, Quênia, Tanzânia, Etiópia, Congo, Burundi, Angola, República Centro-Africana e a Zâmbia. Atualmente existem cerca de 750 casos suspeitos de ébola e 177 mortes suspeitas na República Democrática do Congo, um país com cerca de 100 milhões de habitantes onde a epidemia se propaga rapidamente, tal como alertou a Organização Mundial da Saúde. Fechamos com o tempo. A cidade de Tete poderá registrar este domingo 32 graus centígrados de temperatura máxima, seguida por Beira, Inhambane e Nampula com 30 graus. Quelimane 29, Vilanculo 28, Xai-Xai 27, Maputo e Lixinga 26 e, por último, Chimoio com 25 graus centígrados de temperatura máxima. Próximas notícias às 5 horas.

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0: 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Alô?
2: Alô?
0: Seu nome completo, de onde nos liga?
2: Está falando com o senhor André Costaia no cabo ligado.
0: Senhor André, fala Emakua.
2: Emakua, Cunha, se machuabo é a quentuela.
0: Nós somos...
2: Essa língua machuabo eu não entendo, mas o rato de Zambés é o que gosta.
0: Sim, nós falamos de Sena, este é o espaço da língua Sena. É difícil nós interagirmos com a língua ilome, uma vez que também não sei falar a língua.
2: Então, queria dizer como, senhor locutor, qual o programa que está?
0: Escolha, nós tocamos.
2: Está a pedir música de Suraj.
0: Suraj.
2: Suraj a dizer Mwanamwana Babé.
0: Mwanamwana Babé.
2: Mwanamwana babe, mwanamwana babe.
0: Ok, obrigado. Vamos já as tocar dentro.
2: As pessoas que gostam de ficar com muitas de homem, que não querem ficar com uma pessoa.
0: Obrigado.
2: Obrigado. Continua a fazer boa trabalho, senhor locutor, no Rato Zambezi.
0: Obrigado. Aquele abraço.
2: Ok. Eu gosto de estar ontem, ainda não dormi até esse momento aqui, só de escutar o Rato Zambezi.
0: Obrigado. Aquele abraço. Continue ligado. 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
1: Alo.
0: Si.
1: Ya, uma desculpa, signore, aí o Radio Zambezia aí tá fazendo boa cena, porque que está dizendo, tá fazendo boa cena. E assim, porque temos muitas pessoas que não entendem essa língua mais chuapo, como esse lomo. Então, quando nós enterarem, quando você responder com a língua oficial portuguesa, é boa trabalho que está a fazer, porque essa rádio é nossa. Essa rádio não escolhe as pessoas. Aquela pessoa que não entende língua lomo, quando você responder com a língua oficial portuguesa, isso não é um problema, tá fazer bom trabalho, esse locutor. E nós, quando entrar, você não pode me negar a dizer, nós, esse aqui não entende nossa língua, língua de Machuapo, língua de Lomé. Isso não vai dar. Então, será de é nossa todo. Mas você está fazendo bom trabalho, senhor locutor.
0: Ok, obrigado.
1: Ok, continua a fazer assim mesmo, senhor locutor, porque será de é nossa todo, geral. Essa rádio não escolhe ninguém.
0: Okay, obrigado.
1: Ok, quando falharam, uma desculpa.
0: Obrigado, continue ligado.
1: Ok, mas eu falhei.

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1: Eu sou professor Joris Saitoti, ligo a partir da província de Niassa, distrito de Mavago.
0: Ndemo, nyimbo nafunemu njipi?
1: É, seu locutor, eu gostaria é, canção de Rei Anaconda.
0: Rei Anaconda.
1: Anaconda, sim, o título que é O Civelia.
0: O Civelia.
1: Ah, seu locutor.
0: Anaconda.
1: Rei Anaconda.
0: Rei Anaconda. Temos aqui Rei Anaconda e Panela Nitampaya. Kinamu Samuani.
1: Já pode tocar esse mesmo Namu Samuani.
0: Obrigado,
1: condutor. Epa, não dá para menos saudar duas pessoas.
0: As quatro. É só ligar as quatro. Sim.
1: Ah, tá bem, obrigado, solicitar. Bom trabalho aí na rádio.
0: Obrigado.
1: Obrigado, até já.